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1: 9:04, 9:04, abrindo a segunda hora do Emoções, tem ponto de chegada, Mato Grosso e Matias, alguém pediu, eu vou mandar pro Kim, né, porque o Joaquim Félix gosta muito dessa música, mas antes, vamos a mais participações, Silmara.
2: Oi, Marcelo, boa noite, tudo bem? Aqui é Silmara de Cuba, quero mandar um abraço para meus filhotes, Uderson, Ingrid e Yasmin, e especialmente meu filho Igualice, dizer para eles todos que eu amo muito, muito, muito, muito, muito mesmo, tá? Uma boa noite para vocês, para todos que estão ouvindo a sua rádio, e uma boa semana para todos nós, né? Que hoje começando a semana, segundo, Rádio Carinho.
1: Rádio Amor, obrigado, minha querida. Quem mais aqui, Marcelo? A Lana, deixa a Lana falar.
3: Boa noite, Marcelo, tudo bem? Aqui quem fala é Tailana de Salto. Gostaria de mandar um recado pro meu esposo Igor, dizer que amo muito ele, que ele é o amor da minha vida. E gostaria também de mandar uma música de Matheus e Cauã, Que Sorte é Nossa. Obrigada, viu? Boa noite, Rádio Carinho.
1: Rádio Amor, Clau.
4: Oi, Marcelo, Renato, boa noite, tudo bom?
1: Boa noite, tudo bem?
4: Aqui é Claudiana de Sorocaba, passando para desejar uma boa noite a todos. E uma boa noite especial pro meu marido, Marcelo Cardoso. Dizer pra ele que eu amo muito. Davizinho tá mandando um beijo. Eu queria pedir uma música. Rosas e Versos, Gustavo Lima. Oferecer pra todos que estão ouvindo, em especial pro meu marido. Boa noite, DBC, Rádio Carinho.
1: Rádio Amor, Rosas, Versos e Vinhos é o nome da música, né? Muito bem. E aqui quem é, Marcelo? Aqui é a Annelise. Vamos ouvi-la.
5: Boa noite, Marcelo.
1: Boa noite.
5: Tudo bem?
1: Bom.
5: Aqui quem fala é a Annelise de Santa Gertrudes. Eu queria desejar uma boa noite a todos e especialmente para o meu tio. Tio, te amo muito mesmo. Um abraço, um beijão, durma com os anjinhos.
6: Oi, amor, boa noite. Fica com Deus, eu te amo muito.
5: Vai ter.
1: Rádio Carinho, noite, Rádio Amor. A Marta Alves está com a gente já, Marta. Marta G, hoje chegou cedo, hein? E ela quer ouvir o quê? Boa noite, Mestre. Se der, toca Bruno Marrone. Aí que vontade, uma. Aí que vontade, mas. Com horário marcado, deixa eu ver. Não entendi. Uma, 10, 15, eu vou tentar, vamos ver se eu consigo, tá bom? Ô Marta, ela quer ouvir num certo horário aí. Ai, que vontade, Bruno Marrone. Ok, Paraguai, alô Paraguai, boa noite Marcelo, ótima semana, abençoada pra você, meu amigo, estou na escuteira, bom trabalho aí, meu querido, se estiver trabalhando, hein? Ok, Márcia Aragão com a gente também. Depois, ó o Joaquim aqui, acabei de falar dele, ó.
7: Ô Marcelão, boa noite. Já que você citou meu nome aí, né, da música que eu gosto, então vou pedir outra. Toca Gilberto Gilmar aí. Eu sempre vou lembrar de você. Ai, coincidiu, hein?
1: Eita, mas.
7: Alô, meu querido, um abraço, um bom trabalho, DBC, Rádio Carinho.
1: Rádio Amor, eita, meu querido Adélcio, boa noite, irmão querido, boa noite. Eu saí daqui no sábado e fui lá no Adélcio, né? Eu abri uma gelada em casa, ele falou, vem tomar uma comigo aqui. Eu falei, deixa eu terminar essa, eu já, pum. Dali 10 minutos eu tava na casa dele lá, e ainda fiquei batendo um papão com ele, conheci o baixinho e voltei com uma feijoada que a Silvia preparou. E o gostoso é que a família do Adélcio, todo mundo come junto lá na mesa, uma coisa que há muito tempo a gente não vê, né? Os netos, filhos, e eu tava lá de bicão, mas a gente tava tomando ali separado, né? Pra não incomodar. Mas eu só vendo a feijoada, eu falei, vai acabar essa feijoada, eu vou acabar não levando embora uma feijoada dessa. Hã? Alô, Adélcio, um abraço, obrigado, viu? Por estar com a gente. Alô, Silvia, obrigado, rau, rau, rau, pra pipoca. Ah, e hoje de manhã eu encontrei a Karina na padaria, logo cedo, antes das 7 da manhã. Fui naquela padaria lá embaixo, lá, né? como é que é o nome daquele bairro lá que tem o Mané Cancún? Naquela rua tem uma padaria. Aí eu fui lá. Logo cedinho eu tava sem café, fui buscar café. Como é que eu acordo sem café? Rapaz do céu. Aí eu fui lá buscar meu ouro brasileiro.

0: Agora 9:17, seguindo com nossas emoções na segundona reduzida. Como diz o nosso querido Orlando Guará, quem está com a gente aqui hoje, acho que é a Vanderly que vai falar. Vamos ouvir aqui.
1: Boa noite, Marcelo. É a Vanderly. Passando para desejar uma excelente noite para o meu filho Rodrigo e dizer que amamos muito ele. Estamos com muita saudade. A Manu manda um beijão e diz que ama ele. O Rafael também. Beijão e ama muito ele. Eu também. E dizer que adorei o recado que ele mandou. Obrigada, Marcelo. Boa noite. Deus abençoe todos nós. Rádio Carinho.
0: Rádio Amor. Obrigado, minha querida. Sidão Bombeiro, boa noite. Suzana está com a gente também. Nosso querido boiadeiro Zé Valentim de Ribeirão Bonito, boa noite, meu amigo Marcelo. Ótima semana. Pro senhor também, seu Zé. E aqui, a Marta de Morungaba. Manda um alô pro Lenilson. Te amo, beijos. Zildinha, a mulher da Rádio Carinho.
2: Oi, Marcelo. Deus abençoe você poderosamente. Gostaria de pedir uma música para você com o Lavo. A minha vida é do mestre. Eu fiz meu grande amigo que eu amo ele de paixão. Eu falo com ele todos os dias, mas ele vai viajar. Então, gostaria que ele ouvisse a música que eu for atendida. Meu muito obrigado. Beijo no seu coração. Fica com Deus. Purinho.
0: Rádio Amor. Obrigado, minha querida. Maria do Araci, quer ouvir a Thaíde Alexandre, convite de casamento para a Leia e para todos que curtem. Obrigado, minha querida. O pessoal do Araci com a gente. Né? E o jogo, Marcelo, continua 1-0 para o Bahia sobre o Coxa Branca. E o jogo é lá. Em Curitiba, hein? Curitiba 0, Bahia 1. E faz tempo que o Bahia não ganha jogo, hein? Pelo menos uns 7 jogos aí sem vencer. Será que vai ganhar do Curitiba hoje? Agora tem Eduardo Costa e depois João Carreiro e Capataz. Já a música que o Newton Lujan pediu, Impasse. Eu tenho só com o Renê aqui. Solo.

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1: Nove horas e 9:30, 9:30, Marcelo Renato. Pois é, rapaz. Luiz Roda gostou de ouvir aqui o Impasse. Eita, música linda, hein? Bem cantada. É, foi pedido do Nilton, que já agradeceu ali também. E quem tá com a gente é a Lúcia Mendes. Ela é da onde, Marcelo? Bocaina. E para todo mundo de Bocaina, ela manda "Você Marcou Demais" com Ataíde e Alexandre. Ataíde e Alexandre, viu, minha querida? Zetinho, fala, Zetinho.
2: A música. Boa noite, Marcelo. Você tá bom?
1: Bom.
2: Oh, por um minuto eu achei que era o Zamba que tava aí na rádio. Tá buscando feijoada na casa do vizinho aí. O que tá pegando? Mas faz parte. A amizade é pra essas coisas. Vai pra cima. Oh, tava lá no bar do Normando tomando um veneno lá. Dá um salve pra ele. Dá um salve pra ele. O Fino de Américo, Tuta. Dá um salve pra galerinha lá do Bagaço, da usina Santa Cruz lá, o Lorival, o Pinga. Vê aí se dá pra tocar Estrelinha pra nós. Tô aqui na escuteira, hein? Xala, Badi. Badi, xala. Um abraço, Marcelo. 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
1: Rádio Amor. Obrigado, meu querido. Aqui é o nosso querido Paulo Mariolo.
3: Boa noite, Marcelo. Tudo bom, meu amigo?
1: Bom.
3: Passando no Emoções hoje para desejar uma boa semana para você e para todos. E para todos os apaixonados do Emoções, toca para nós, com Roberto Carlos, Folhas de Outono. Param, param. DBC FM, Rádio Carinho.
1: Rádio Amor.
3: Poser.
1: Poser, valeu, meu querido. Quem mais aqui, Marcelo? A Célia Arruda. Boa noite, Marcelo, querido. Boa noite, Célia. Fábio Paiva também com a gente. Alô, Fábio. Que a luz do Senhor brilhe sobre a sua noite, iluminando cada passo com esperança e alegria. Tenha uma abençoada noite repleta de amor. Que Deus renove todas as coisas. Ótima semana para todos. Brigadu, brigadu, brigadu. E quem mais aqui, Marcelo? O Curitiba empatou o jogo, hein? É, lá no Couto Pereira, tudo igual. Agora tá com 15 minutos aos 10. Bruno Melo marcou para o Coxa. Ok. É o jogo que encerra a 17ª rodada do Campeonato Brasileiro, que começou no sábado, né, Marcelo? Começou e começou bem. Eu não acredita que eu fiquei lá com o Adelson tomando uma, depois fui lá com o baixinho, né? E quando eu cheguei em casa, um pouquinho antes do jogo, eu apaguei. Quando eu acordei, já tinha terminado o jogo, o grupo comemorando, meu filho comemorando, mandando mensagem para mim. E eu fui só degustar depois os melhores momentos. Aí sim, hein? Nem sofri os 20 minutos iniciais do jogo, que o Mengo tava amassando o Palmeiras, né? Mas, enfim, foi surpresa, porque eu falei a semana passada, né? Rapaz, se empatar já tá bom demais, porque o momento do Flamengo era bem melhor que o Palmeiras. O Palmeiras vinha de uma derrota na Libertadores e o Mengão de uma classificação antecipada, né? E aí a coisa acontece. Futebol é assim mesmo, né?

0: 19 minutos para as 10 e o Breno Lopes fez 2 gols. Rapaz, tá analisando o 3º gol aqui. O Curitiba virou o jogo 2-1 e tá analisando agora o 3º gol, que seria do Breno Lopes também. Fez 2, né? Se confirmar esse. Tá jogando bem, menino. Adriano Verdetti, na hora que eu toquei noite, hein?
1: Boa noite, amigo Marcelo Renato.
0: Boa noite. Beleza? Beleza, meu querido.
1: Marcelão, tamo junto na escuta, hein? Só ouvindo os meninos aí, hein? DBC FM, a Rádio Carim.
0: Rádio Amor, obrigado, meu querido. Também aqui o... Deixe-me mandar um alô, cadê? Onde que tá aqui? Param, param. Opa, para o José de Jesus, de Botucatu. Uma boa noite aí pra você. É, de vez em quando as coisas mudam, aí precisa dar uma dinâmica, né? Vai dar 00h e não vai dar 23h hoje. Ó, o Ricardo, doido pra abrir a sua malmita, né, Ricardo? Ô, meu querido, vamos ver a foto que você mandou aqui. Ah, obrigado, não foi ele, foi o Guatupê. Ah, muito bem, confirmado o 3º gol, hein? Confirmado, então, olha aí, vira, Curitiba 3-1. É, Bahia mais um jogo sem vitória, hein, rapaz.

0: Convite de casamento, Ataíde Alexandre. Muito bem. O Zetinho falou que eu tô igual o Zamba e o Herman não perdoou aqui. Cadê o Herman? Aqui, ó. Boa noite, MR. Igual o Zamba foi Flórida, hein? Fila boia. Não é? Pode perguntar aí quem foi a semana passada. Eu cansei de chamar, você não vem, não sei o que. Eu falei, gente, não é um dia de folga só. E tanta coisa para fazer, a gente não consegue ir em todos os convites, né? Mas o caso do Adelcio foi que a semana passada ele falou que não estava bem. Eu falei, me chama para tomar uma aí para a gente conversar. E aí aconteceu no sábado, né? E ele mora pertinho de casa, então eu já estava em casa, já passei no Russito, peguei uma marmitex, peguei um joelho de porco e aí não deu tempo, né? Porque aí o Adelcio falou, vem tomar uma cerveja comigo. Eu falei, deixa eu acabar aqui, eu abri aqui. Aí eu fui. E nós passamos uma boa tarde lá, né? Graças a Deus. Sempre bom, sempre bom. Ok. Deixe-me ver aqui. Maria Doraci tá com a gente. Agradecendo. Roseli Scalandrin tá ouvindo a gente pelo Periquitibo. Meu querido Nissão, é meu amigo. Alô, Nissão, é corintiano, mas é meu amigo, né? A Roberta, fala, Roberta.
1: Oi, Marcelo, boa noite, Marcelo. Está tudo bem com você, Marcelo?
0: Graças a Deus.
1: Está tudo bem, né? Marcelo, toca uma música para mim, fazendo favor. Hoje é dia das costureiras, né? Eu queria que vocês conheçam a música. Oferece para todas as costureiras, para todos que estiver curtindo, com fé, paz e amor, deve ser rádio, carinho.
0: Rádio Amor, ok. Param, param. Deixe-me mandar um alô aqui pro Victor Bertassini. Ô Victor, a música que você quer ouvir é Passou da Conta. Tem com o Zezé e eu acho que tem também com o Bruno Marrone, hein? Ok? Eu vou tocar agora. Eu tava esperando, eu vou abrir uma exceção aqui, porque a nossa. Não é maquininha, o DJ Baran. Tava esperando a Roberta participar com a gente, que hoje é o dia da costureira, né, Marcelo? Pois é, rapaz. Então vou tocar essa música aqui pra Roberta e pra todas as costureiras, a Neide também, né? Todas as costureiras que ouvem, né, o nosso programa aí. Parabéns, meninas!
2: A você, querida mãe, esta homenagem.

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1: Agora 10:03, estamos abrindo a mais uma hora aqui de emoções, né? Muito bem, quem tá com a gente aqui é a Maria Silva, já chegou para curtir as internacionais, a Roberta agradecendo aqui. Na hora que eu toquei o Zezé do Victor, a Ana Cleide se manifestou aqui porque ela é muito fã do Zezé. Boa noite, querido, estou aqui, hein? Beijos, beijos. Ô, minha querida Denise, eu não tenho essa música que você pediu aí, ok? Me Faz Tempo Odiar é o nome da música? Ah, Bruno Marrone com Jean Giovanni? Menina, não tem esse trem aqui não, senhor. Ok. 46 minutos, o Bahia diminuiu agora, hein? Olha aí, Curitiba 3, Bahia 2, nos acréscimos. Será que dá tempo do Bahia empatar? Ah, param, param. Vamos que vamos em frente. Ataíde, Alexandre e depois Roberto Carlos.

0: Agora 10:10, muito bem, a segundona que vai, né, chegando aí em seus momentos finais, mas nós vamos juntos até uma, né? Ô, Denise, a sua é a próxima, hein? Se nos amamos, Mato Grosso e Matias. Obrigado, minha querida. E aí, a Sema? Fala, Sema.
1: Sim, Marcelo, boa noite.
0: Boa noite.
1: Indo embora com Rio Negro e Solimões. Tchau, fica com Deus. BBC FM, Rádio Carinho, Rádio Amor.
0: Peraí, deixa eu entender.
1: Sim, Marcelo, boa noite. Tô indo embora com Rio Negro e Solimões.
0: Vocês vão aonde, você com Rio Negro e Solimões? Que eu tô indo embora com Rio Negro. Você tá indo pra onde?
1: Sim, Marcelo, boa noite.
0: Boa noite.
1: Tô indo embora com Rio Negro e Solimões.
0: Ô, manda um abraço para eles, então, né? Você tá indo embora com Rio Negro e Solimões, de novo?
1: Sim, Marcelo, boa noite.
0: Boa noite.
1: Tô indo embora com Rio Negro e Solimões. Tchau, fica com Deus, BBC FM, Rádio Carinho, Rádio Amor.
0: Beijão, minha querida. Depois eu toco. Denise Thierry vai curtir o Mato Grosso e Matias. Já ela pediu uma que eu não tenho, depois pediu uma que eu já toquei, agora nós conseguimos uma que eu não toquei ainda. Obrigado, minha querida. Cidinha Messias, a Cidinha corintiana, será que é ela ou a Mar?
2: Boa noite, Marcelo Renato.
0: Boa noite, Cidinha.
3: Boa noite, Marcelo Renato.
0: Boa noite, Marilda.
2: Que Deus abençoe a sua semana.
0: A todos nós.
2: Que dê muita luz na sua vida. Nós agradecemos por você ser nosso locutor. Um
0: Opa,
2: abraço,
0: obrigado.
2: Fique com Deus. Uma semana excelente para você.
3: Boa semana, Marcelo Renato.
0: Um beijo para as duas aí, né? Obrigado, obrigado, obrigado. Ótima semana. Vamos ouvir então o Mato Grosso e Matias. Ah, eu também quero mandar um alô pro Pedro Gomes, né? Pedrinho, um abraço, meu querido. Ótima semana para você também, hein? Já já tem João Carreiro.

0: eu tive que colocar aqui uma blusa, porque caiu mais um grauzinho aí, 19. Hoje tá friozinho, sim. Muito bem. Dificilmente eu coloco, mas hoje eu tive que colocar, hein? Opa! Quem tá aqui? O nosso querido Paulo Mariolo agradecendo. Obrigado, Paulo. Ele que pediu o Roberto, né? Ok. E aqui é a Cher, Marta Cher.
1: Boa noite, Marcelo Renato.
0: Boa noite.
1: Será que cabe aí a raposa e as uvas?
0: Cabe.
1: Marta Cher de Dourado, beijo.
0: Beijo, minha querida. E aqui o Geraldo lá de Pirassununga. Ele quer ouvir quem? Julio com Steve Wonder, My Love. Ah, essa eu tenho, quer ver? Bonita a música, hein? Rapaz do céu. Quer ver? My Love, rapaz. Vamos ver aqui. Às 11h30, né? Tem Emoções Internacional, BBC. Deixe-me achar aqui, porque tem várias do Steve Wonder aqui. Aqui, ó. Para. Que música bonita, hein? Rapaz, chonado, ó. Vamos ouvir um pedacinho agora, inteira, depois das 11h30. A música é do Julio, com a participação do Steve Wonder.

0: Ok, ouviremos, meu querido. Depois das 11h30, o Ricardo falou que lá tá frio também. Hoje eu tô sentindo frio, hein? É difícil, mas hoje eu tô sentindo. Vamos ouvir aqui a Cidinha do Cruzado.
1: Boa noite, Marcelo Renato. Jardim Cruzado. Eu queria ouvir uma música, chama Astronauta de Mármore. Rádio Carinho, Rádio Amor.
0: Astronauta.
1: É a Cidinha do Jardim Cruzado.
0: Ok, minha querida. Eu não tenho original aqui, mas eu tenho duas versões. Uma com César Menotti e Fabiano.

0: Tô no TBC.
1: Vinte e duas e trinta e três, muito bem. Olha, Cida, oi Marcelo, toca por favor, Dono de Nada, José Luiz Rodrigues, é o Puma, ok, depois eu toco. A Sandrinha, tem áudio da Sandrinha aí, Marcelo.
2: Boa noite, Marcelo Renato.
1: Boa noite.
2: Aqui é a Sandrinha do Jacobus, toca pra nós, Renan e Raí, Coração Ferido. Eu ofereço especialmente para você e para toda a galerinha que está na escuta. Beijão, fica com Deus. DBC FM, Rádio Carinho.
1: Rádio Amor, obrigado, minha querida. Bom, vamos ouvir agora o Eduardo Araújo. Bom, quando o Zui passa aqui, né, eu falo, meu carro é vermelho. Mas não foi o Zui que passou, não. Passou um carrão vermelho aqui devagar, né? Pra você que passou aí curtindo a gente, uma ótima noite. Depois tem Jânio e Júnior, eu e a Lua. Essa vai especialmente pra Dona Nena Santa Rosa, pro nosso querido Baguari que gosta e está aniversariando hoje, e pro Sileno também.

0: Agora 19 minutos para as 11. A Marta G pediu para eu tocar mais ou menos nesse horário. Ai, que vontade, Bruno e Marrone. Eu acho que agora, né? Cadê a Marta G aqui? Vamos ver onde que tá a Marta G aqui, menino do céu. Hã? É difícil achar, muita gente aqui, você vai rolando e não acha, ó. Muitas participações, né, Marcelo Renato? Pois é. Deixe-me ver se eu acho aqui a Marta G para ler como que ela escreveu aqui, Marcelo Renato. Difícil. Aqui eu acho. Não, não é ela. Aqui é outra. Vai devagar. Como tem gente. Olha, não tô encontrando a Marta aqui, hein? Aqui também não é. Rapaz do céu. Bom, mas eu acho que é esse horário, né, Marta, que você pediu aí um pouquinho antes das 11, né? Entre 10h30 e 11 horas, eu acho que é isso. Hã? Não tô encontrando a Marta, rapaz do céu. Ela que nem é de pedir muita música, hoje pediu antecipado, achei. Aqui, ó. Boa noite, MS. Se der, eu toco o Bruno Marrone, aí que vontade, umas 10h30, 15 para as 11. Ah, fala sério, ela tá escrevendo lá. Muito bem, vamos ouvir agora então, minha querida. A Roberta já foi pro rádio de cabeceira, Roberta.
1: Marcelo, já parei, viu? Agora é rádio de cabeceira, agora eu vou curtir você.
0: Obrigado, minha querida. Vamos ouvir então, Bruno Marrone.

Agora, faltando 10 minutos para as 11, 10 para as 11, quem está com a gente aqui? Ah, o senhor chegou, mudou de horário de novo. Ontem à noite eu passei lá, ele estava trabalhando. Chegou agora nosso querido Marcelo do Posto e tirando o pino da granada, logo na segunda-feira à noite. Acabou de chegar, ó. Muito bem. Abraço, Marcelão, bom descanso aí. Quem tá com a gente também? A Marta G, agradecendo ali, ouviu sua música. E o Danilo Sena, hoje é aniversário do pai dele, rapaz. Ok, olha aí, 86 anos o senhor Edmilson. Parabéns pra ele, viu? Tudo de bom e de belo. E ele tá mandando, então, especialmente pro pai dele, que gosta muito de Índia, Cascatinha e Iana, e para todos da DBC, pro André também. Valeu, ô Danilo, um abraço, meu querido. Obrigado por estar com a gente. Já, já eu toco Índia. Antes tem José Luiz Rodrigues, dono de nada. Música.

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1: 11 horas e um minutinho, abrindo a última hora da segundona, a penúltima do programa Entre Uma e Outra. Meia-noite tem o nosso Pai Nosso. De hoje para amanhã, quem fará vai ser o Pino. E de terça para quarta, quem está se comprometendo aqui é o Danilo. Olha lá, hein, Danilo? Não vai me deixar esperando aqui, hein? Ok, então você no máximo 11 horas da noite tem que mandar oração para mim, tá bom? Ok, meu querido, um abraço a você. Obrigado. E Luiz Roda gostou de ouvir o José Luiz Rodrigues, que foi o pedido da Cida, que agradeceu também ali. Nós vamos ouvir agora o pedido do Marcelo do Posto, é o Laírton e seus teclados com Morango do Nordeste. E depois vamos atender aqui o Mauro Alemão do Uber, ele pediu um modão. Eu escolhi o Zoom, hein? Vontade dividida. Música.

0: quem mandou áudio aqui foi o Cristiano, é o áudio do paizão Zé de Oliveira, né? Acabou de mandar, um abraço, Japinha, boa noite pro Japinha, Arilson curtindo a gente, Valério Ronceiro, meu querido Ligeirinho, boa semana pra você também, ele mandou aqui, boa semana pra todos, boa noite meu querido, muito bem. A Maria Vitória, ela pediu uma música do Panda, que eu não tenho aqui, Hoje Eu Sonhei Com Você. É o Panda com Ícaro e Gilmar. Já fiz uma pescaria. Uma pescaria é bom, né, Marcelo? É. Fiz uma pescaria na internet e encontrei esse aí. Tá bom? Ok, mas eu não tenho aqui. Ela manda pro maridão Leonardo dizendo que o ama muito e manda um beijo pra ele também. Ok? Mas eu vou tocar um pupurri aqui do Panda, que tem Agora, Um Sonho Louco e Não Posso Ter Medo de Não Sei O Quê, né? Que não dá pra ler aqui. Muito bem. Mas antes, eu quero mandar um abraço pro nosso querido Ricardo, hein? Acabou de mandar a foto da malmita. Essa aí não é a sua, hein? Você mandou a foto da malmita do seu amigo aí. A sua é redonda. Essa retangular aí é do seu amigo, hein? Ah, você trocou de malmita? Essa aí cabe mais? Foi isso? Você trocou com ele? Falou, ó, fica com a minha que eu fico com a sua, que a sua cabe mais. Esse Ricardo, hein? Não é fraco não, abriu a malmita atrasado hoje, hein? Rapaz, o que que aconteceu?
1: Marcelo, a marmita lá, eu aposentei ela, essa é mais grande.
0: Você aposentou aquela, pegou uma maior? Aí sim, tem compartimento, tudo. Deixa eu mandar um beijo aqui pra Amanda, tá curtindo a gente também. Vamos ouvir o Jorge Matheus com Bruno e Marrone. E depois tem o Panda aqui. Vai essa, viu, ô Maria Vitória, que você pediu, não tem. A gente manda esse pupurri depois do Bruno e Marrone.

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sábado, apenas Mirassol, Remo, Chapecoense, Fortaleza e Vitória não levaram a taça. Do resto, todo mundo já ganhou a Copa do Brasil. Então, esses 11 que eu falei primeiro aí já foram campeões. E ainda tem o Mirassol, Remo, Chapecoense, Fortaleza e Vitória que ainda não ganharam a Copa do Brasil. E amanhã todo mundo corre o risco de se pegar aí, hein? Ok? Muito bem, vamos aguardar então esse sorteio. Já começa por aí, hein? Não tem pote A, pote B, nada disso. É, muito bem. Todo mundo aí pode se cruzar nesse sorteio aí da terça-feira. Vamos ouvir agora João Paulo e Daniel e depois Roberto e Meirinho. Na volta estaremos nas internacionais.

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1: Hoje conseguimos em cima da pinta, em 11 horas e 30 minutos. Pois é, Marcelo Renato. A partir de agora até a meia-noite, a música do mundo todo para todo mundo na Rádio Carinho, Rádio Amor. É o Emoções Internacional DBC. E o Marcelo abriu mais uma latinha. Cadê? E quem tá com a gente? O Thiago Miranda. Ele é lá da usina Iracema.
2: Fala, Marcelão.
1: Fala, garoto.
2: Boa noite, bom dia já, né?
1: Quase bom dia já.
2: Mandar um abraço pra galerinha da usina Iracema. Galerinha sempre ligadinha na DBC, hein? Beleza?
1: Valeu, Thiago. Thiago Miranda, o primo da Roberta Miranda. É, sobrinho da Sula Miranda. Valeu, meu querido. Um abraço para você aí, o pessoal da Iracema, hein? Ok. No programa de hoje tem My Love, Stevie Wonder com Julio Iglesias, Ed Sheeran, Perfect. Tem o Chris de Burgh, So Beautiful. Também Massachusetts com Bee Gees e From This Moment com Shania Twain. Ok, dá o play, DJ.

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Muito bem, faltando 15 minutos para meia-noite, vamos ouvir Bee Gees, Massachusetts, e também tem From This Moment com Shania Twain. E quem fará a oração à meia-noite será o nosso querido Fino, né? E quem foi expulso do Corinthians? Opa, Andrés Sánchez foi expulso do quadro associativo do Corinthians, hein? Por uso indevido do cartão corporativo. A votação pela expulsão foi esta noite, hein? Nesta noite, segunda-feira. E aí ele foi expulso do quadro de associados do Corinthians. O Conselho Deliberativo expulsou o ex-presidente. Ok? Já pensou se a moda pega? Expulso por uso indevido do cartão corporativo? Aí não seria só ex-presidente de clube, presidente de clube, acho que teria mais, né? Outras instituições também.

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1: Ok, ô Rosani, amanhã tem que pedir antes das 11h30, tá bom, minha querida? Aí dá tempo da gente programar aqui. Obrigado. Na hora que terminou, ela mandou o pedido dela aqui para as internacionais e é o Eltinho. Ok, muito bem. Quem acabou de chegar foi o Gustavinho e chegaram também as mensagens aqui do Flávio Maurício e do Adão. Já tô mandando pro Gustavinho aqui, né? Opa, vamos lá então. Dá o looping ali para mim. A mensagem do Adão. Eu poderia te desejar muitas coisas, mas prefiro te desejar a presença de Deus em sua vida. Assim saberei que nada irá faltar. Amém, aleluia. Bom dia, MR. Bom dia, Adão. A do Flávio. Cadê o Flávio aqui? Param, param. Rapaz, aqui, ó. Você pode chorar, pode gritar, mas não pode desistir. Em duas palavras, pode resumir muito sobre a sua vida. Ela continua. Não lute por coisas superficiais. Guarde forças para lutar por aquilo que realmente vale a pena. O amor, a bondade e a paz são sempre boas companhias. Deus te abençoe. Ok, amém.

0: A oração vai para Dona Nena Santa Rosa, com um beijo carinhoso, a Ana Santa Rosa também, Valentina de Jesus e o seu Júlio, Fino de Américo, BJ e Regina, Neia Jorge Guilherme, Adelcio Silvia, Pipoca especialmente para Karina, Paulo Henrique, no pedido da Sandra, Cirinha Messias e Marilda, o Zé de Oliveira, que vai dar o ar da graça aí, toda a família, também o Flávio Maurício e família, Álvaro e Maria, nossos vizinhos, a Selma Batista, Mauro, alemão do Uber, Edilene, também o Normando, a Ana e a Doca, Cauã Vitor, pedido aí do vovô Ricardo, Cida Cassiano, Cruz. O Cruz pediu pra gente colocar o Manuel, né? Pois é. Então a oração vai pro Manuel, recém-nascido, o Manuel bebezinho. Brenda, sobrinha da Edenilde. Pra Carmen também, ok? E para os aniversariantes, né? Baguari, Andréia Cometa e senhor Edmilson, pai do Danilo Sena, que fizeram aniversário na segunda. E a Cleuzinha, que faz aniversário hoje, a sobrinha do Rolando Boldrin, Cleusa Boldrin.
1: Aleluia, aleluia.
0: Quem fará a oração hoje será o nosso querido Fino de Américo. Respire fundo, acalme seu coração e concentração. É hora de falarmos com o nosso pai. Vamos acompanhar o Fino, então.
2: Que Deus e a Nossa Senhora nos proteja por mais um dia. Gratidão sempre. Pai nosso que estais no céu, santificado seja o vosso nome. Venha a nós o vosso reino, seja feito a vossa vontade, assim na terra como no céu. O pão nosso de cada dia nos dai hoje. Perdoai-nos as nossas ofensas, assim como nós perdoamos a quem nos tem ofendido. E não nos deixeis cair em tentação, mas livrai-nos do mal. Amém e aleluia.
0: Amém, aleluia. Obrigado, Fino.

0: Muito bem, 12:03, é terça-feira, 26 de maio de 2026. Bom demais ter vocês com a gente em mais um início aí de madrugada, mais um início de um novo dia. Eu quero mandar um abraço para o nosso querido Pierre, já passou duas vezes aqui em frente, não mandei alô para ele ainda, mas daqui a pouco ele vem tomar um café com o Marcelo Renato, né? A Cidinha do Cruzado, amém, aleluia, Deus abençoe a todos nós. O Robson Lemes, bom dia, oração vai para todos os ouvintes DBC, obrigado meu querido. Benta Brito, amém, aleluia, bom dia Marcelo Renato, bom dia. Roseli Scalandrin, amém, aleluia. Selma Batista, amém, aleluia. Cida fez a oração com a gente. A Carmen, amém, aleluia, bom dia Marcelo, bom dia Fino, ok. O Gustavinho disse que está 18 graus com sensação térmica de 18, amém Marcelo, amém. O Paulo Mariolo, bom dia Marcelo, bom dia Fino, amém, aleluia, valeu. Roberta, bom dia Marcelo, gratidão Senhor, meu Deus, Jesus é amor, ok. O Flávio, amém, aleluia, abençoada terça-feira, você, MR, Paulinha, Cida, obrigado. Joana Gonçalves, boa noite, amém. Souza, amém, aleluia. Márcia, a Márcia não, Maria Silva, né, que Deus abençoe nossa terça-feira. Paulinha Dodeca, amém, aleluia, gratidão, bom dia, princesa, um beijão para tu, pro seu José de Oliveira, Gustavinho, Flávio, Maurício e todos na escuta. Beijão, minha querida. Filho de Américo, amém, aleluia, bom dia, MR, bom descanso, bom retorno, querido. Valeu, Silvana Fernandes, que Deus nos abençoe e ilumine sempre, amém, aleluia, Sil. Dona Ana, assim seja, bom dia, Rádio Carinho, Rádio Amor. Do áudio pro Marcelo Renato, dá um positivo aí que dá trabalho para fazer. Enquanto vocês dão um positivo, eu vou buscar o Zé de Oliveira lá embaixo. Já achei, não foi tão lá embaixo que hoje o Cristiano mandou, era mais de 11 horas, era 11:11 que ele mandou o áudio do pai dele. Vamos ouvir então o bom dia do Zé de Oliveira para começar a semana. Bom dia, Marcelo Renato. Como passou a semana, Marcelo Renato?
1: Bom dia, Marcelo Renato. Passou feliz, né? Seu time ganhou bonito. Eu desejo para todo mundo bom começo de semana. Rádio Carinho.
0: Rádio Amor. Olha, pode ter certeza, viu? Tem alguns resultados que não mudam o meu astral, mas ganhar daquele time lá, ainda mais lá, eu me lembro em 79, quando o Palmeiras ganhou de 4-1 do Flamengo no Maracanã, e o time do Flamengo era bem melhor que esse de hoje, tinha Adílio, Zico, Júnior, só tinha fera, Cantarelli era o goleiro. Você é doido, um baita de um time que o Flamengo tinha, e o Palmeiras foi lá e ganhou de 4-1, e nesse jogo aí que deu a seleção brasileira pro Tele Santana. Gustavinho, meu querido, fala.
2: Bom dia, Marcelo Renato. É Morse, é Marcelo do Posto, Henrique Babes, da secretária, Paulinha Santana. Parabenizo todos os aniversariantes de terça-feira. Daqui a pouco volto com a primeira previsão da semana. Tchau, bom descanso, DBC Rádio Carinho.
0: Rádio Amor. A Cida, eu nem sei se a Cida, eu tô desconfiado que a Cida tá em São Paulo ainda, hein, Marcelo? É porque o Gustavinho mandou antes dela aqui, né?
3: Oi, Marcelo, bom dia.
0: Bom dia, bom dia, bom
3: dia. Hoje eu gostaria de ouvir Colcha de Retalhos, com essa voz maravilhosa e doce da nossa aniversariante do dia, a Cleuzinha. Parabéns. Aproveite para celebrar a vida. Ela é um presente de Deus. Muita paz, saúde e sucesso. Um grande beijo no seu coração. 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
0: Rádio Amor. Vamos abrir com a Cleuzinha, então, cantando aí a Colcha de Retalhos, né? Aproveitar, pegar a colcha e se aquecer, que tá frio. É, aqui o nosso querido Danilo, bom dia MR, que Deus abençoe. Ok, muito bem. O Matrix, vamos ouvir aqui.
4: O Matrix. A previsão do tempo amanhã é chuva de bênçãos na vida de todos. Boa noite, meu amigo. Deus abençoe a todos nós. Fiquem com Deus. Obrigado.
0: Valeu, Matrix. A Cidinha, bom dia, Marcelo Renato. Que Deus possa nos dar uma semana abençoada, né? Para todos os ouvintes da DBC também. Brigadão, Fino. Valeu, Cidinha. Um beijo para você. Ok. Foi todo mundo, Marcelo? Deixe-me ver aqui que... aquele Flamengo foi o maior de todos os tempos. Rapaz, nem me fala, hein? Ah, o Júnior jogava pra Daniel, Zico, Adílio. Era um timaço. Foi inacreditável aquela goleada, viu? Mas o Palmeiras estava inspirado aquele dia. Muito bem, vamos que vamos. E já foi todo mundo? Param, param, param, param, param, param. Foi. Então vamos começar com a Cleuzinha, né? Parabéns à nossa querida Cleuzinha, tá sempre participando com a gente também, né? E hoje fazendo aniversário, que ela tenha um dia abençoado, especial e comemore muito. Depois tem Tião Carreira e Pardinho, pedido do nosso querido Morsa, né? Eita, a morte do Carreiro.

0: Opa, já eu toco o Tião Carreiro do Morse. Antes eu vou tocar o Roberto aqui. Eu esqueci, eu tenho que tocar um Roberto aqui. O Gosto de Tudo, eu havia esquecido. Muito bem, Aparecida Messias, feliz aniversário a Cleuzinha, que Deus possa dar a ela como presente muita saúde, muita sabedoria e santa proteção divina. Ok, muito bem, ô Cidinha Messias. A você, a Marilda, aí, obrigado, viu? Aliás, a Cleusa já mandou aqui, ó. Cleusa Boldrin. Obrigado, Marcelo, Cida, Cidinha e todos. Grande beijo. Ok, mais uma vez, parabéns para você, minha querida. O Flávio tá escrevendo alguma coisa, acho que ele vai pedir uma moda, né? Que ele sempre pede uma moda, que ele só consegue ouvir a gente nesse horário aqui, da meia-noite a uma. Ok, muito bem. Ô Flávio, eu nunca sei onde você trabalha, se é em São Carlos ou Araraquara. O local não precisa falar, mas a cidade, só pra gente ter uma ideia aqui, que você é torcedor da Ferroviária, né? E às vezes eu tenho a impressão que você está trabalhando em São Carlos, aí já não sei mais nada. Aí eu fico meio perdido. Ele mandou aqui a escalação do time que ele gostava, do Palmeiras: Leão, Eurico, Luiz Pereira, Alfredo e Zeca, Dudu e Ademir, Edu, Leivinha, César e Ney. Ele quer ouvir aí o Sérgio Reis, ele trabalha em Araraquara. Ok, trabalha em Araraquara também, muito bem. Vamos que vamos em frente. Ah, deixa eu mandar um beijo aqui pra Geni, tá curtindo a gente também. Bom dia, Marcelo, bom descanso, beijos. Obrigado, minha querida, pra você também. Ele trabalha em Araraquara, nascido em Araraquara e mora em Araraquara. Muito bem. Ok, e eu fui sócio da Ferrinha, hein? Fui sócio da Ferrinha. É, meu pai era ferroviário, eu tinha até a carteirinha da FEPASA naquela época. Rapaz, quando eu mudei para Araraquara ainda tinha trolleybus. A rodoviária era em frente à estação e a nova estava construindo. A nova já tem mais de 50 anos, mas não tem mais, vai estar chegando. Muito bem. É, rapaz, era bom demais, hein? Eu morava no bairro São José. Eu morava ali em Araraquara, perto do Marcel Bombardi, toda a galera ali. O Frias mandou áudio, Marcelo.
1: Bom dia, Marcelo. Capricho do destino.
0: Capricho do destino. Ultimamente tá dando para entender, pelo menos uma parte aí que é o mais importante, é a música, né? Capricho do destino. Ok, meu querido, um abraço. É o Antônio Frias. Olha a Diva chegando aí. Diva do Broa. Tá com frio, Diva? Tá quietinha? Tá com preguiça de tirar a mão debaixo da coberta para digitar? Cansei de andar de trolleybus também no São José, perto do parque. Exatamente. E tinha uma fábrica de calção esportivo ali, não era, acho que o nome era Líder, alguma coisa assim, ou Flávio, nem sei se tem ainda, né? Eu estudei naquela escola ali, na mesma rua que tinha essa fábrica e o parque, só que era mais para baixo. Eu moro no Iguatemi, para cima do SECAP. Ok, muito bem. Não era Aldas, era outro nome, eu acho. Atlas. Eu sei que tem o nome. Morrendo de calor, não sei. Ok. Calma, Gustavinho, eu tô falando aqui. Você fica na sua aí. Senão eu vou aí, hein? Rapaz, aí vou abrir a janela para entrar bastante frio e emperrar a janela para você sofrer. O que foi aí, meu querido? Cadê? Adivinha quem é, Diva, que tá abrindo aqui mais uma latinha, ó. Adivinha quem? Seu primo, o Hirto. Chamava Augusto da Silva César? Ah, parece que o Careca. Quem que estudou lá? Quem foi o jogador que estudou lá? O Flávio, você lembra? O Careca era de Campinas, mas teve um que... Quem foi que estudou lá? Eu não lembro. Tem um jogador que estudou lá. Eu acho que mais ou menos na época, hein? Hirto. É, Hirto. Seu primo. Muito bem. Ah, opa. Ele tá tentando. O de cá? O de cá da Ponte Preta? Hein? Você pôs o Vic aí, mas acho que escreveu errado, né? Vamos ver quem é. Param, param, param. O Gustavinho. O Gustavinho, esquece esse assunto aí, Gustavinho. Você já tá com essa história aí faz mais de 2 meses. Esquece isso aí. Você já falou, né? Então não adianta. Se não resolve, não adianta, meu filho. Se quem tem que se preocupar, não se preocupa, por que você tá preocupado?

muito bem. Vamos que vamos em frente, que atrás vem gente. O Ricardo mandou um bom dia. A nossa querida Dilva falou que não sente frio. Eu não sinto frio não, bebê. Eu amo frio, adoro. Ah, muito bem. Então vamos arrumar uma passagem para você lá pro Polo Norte, tá bom? Já que você gosta de frio. Opa, deixa eu ver aqui. O Marcelo falou que você veio em Ibaté e foi visitar a vovó, né? Muito bem. A morte do Carreiro, Tião Carreiro e Padinho, pedido do nosso querido Moça.

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1: Noite, mais 29 minutos. Quero mandar um abraço aqui pro cargueiro pesado que passou interior capital, sinalizando com as luzes. Deu para ouvir as luzes daqui, né, Pierre? Eu e Pierre ouvimos as luzes, viu? Carreta que passou interior capital. Brigadu, brigadu, Balzão, né? Ok, muito bem. Dirceu tá com a gente. Ó, o Adelcio, ó. Eu não vou mais na sua casa, não. É, ele falou assim, isso mesmo, Gustavinho, deixa o MR nervoso, perturba ele. É, não vou mais aí não, é, semana passada eu não vou mais aí não, agora semana que vem. Opa, olá o Gustavinho. Ô Adelcio, você tem uma Bezentacil pra gente aplicar no Gustavinho? Vou levar ele na sua casa, passar lá pra gente aplicar uma injeção nele. Bezentacil é oleosa, né? Quando fala em coisa oleosa assim pra injetar, eu fico imaginando quanto que dói esse trem. Você já tomou Bezentacil? Não? O pessoal que tomou falou que dói pra dendel, hein? Rapaz do céu. Muito bem. É uma Bezentacil daquelas que parece um tubo de... Como é que chama aquele... silicone industrial... Pegar uma dose daquela para dar no Gustavinho. Muito bem. A frase da secretária já mandou aqui, ó. Para cada sonho, uma realização. Para cada noite, uma promessa de um feliz amanhecer. Uma ótima terça para todos. Bom descanso, Marcelo Cida. Beijão, Cida. Obrigado. Mas eu nem sei se você já voltou para São Carlos, se você está em São Paulo ainda. Eu acho que ela está lá em São Paulo ainda, curtindo a netinha dela. Muito bem, a Luísa, né? É. Ela faz tudo que o papai e a mamãe não deixam com a neta. É, a neta sai com ela disfarçada assim, aí vai fazer tudo, comer tudo que não pode na rua, né? Essa vovó é um mau exemplo. Aqui tá serração, Marcelo. O Ricardo falou que tá serração, onde ele tá lá. É, agora é época, né? Então a gente tem que estar com os para-brisas limpos, né? Agora que eu fui receber o Pierre, eu joguei água no para-brisa do meu carro porque estava já com serração também. Então, para esse cargueiro pesado que passou aí sinalizando com as luzes, que eu ouvi daqui de dentro as luzes, e para todos os cargueiros pesados na audiência, o nosso querido Flávio pediu o Sérgio Reis, vamos ouvir Lobo da Estrada.

Essa música foi gravada também por Christian e Ralph, mas quem cantou agora foi Silveira e Silveirinha, Berrante da Madalena. Muito bem, o Frias fala tão baixo que ele nem se ouviu. Ele perguntou se eu coloquei o áudio dele. Coloquei, meu querido, mas você não ouviu. Mas a sua música vai tocar, Capricho do Destino. Eu vou tocar com Belmonte e Amaraí, tá bom? Ok, muito bem, esse Frias. Vamos então aqui à previsão do tempo que o Gustavinho mandou pra gente. Nascer do sol 6h40 e o pôr do sol às 17h37, lua crescente, umidade relativa do ar 99%, a probabilidade de chuva é neca de Quitibiriba, hein? Mínima 17 e máxima 25 graus. Já começou a subir um pouquinho a máxima, né? Será que vai ser assim? Deixa-me ver amanhã. Amanhã, deixa-me ver. Aí amanhã sobe mais um grauzinho. Vamos ver na quinta-feira. Na quinta-feira, aí baixa dois, aí não vira nada, começa a baixar de novo. Muito bem. Eu não vou colocar seus áudios, Gustavinho, não dá tempo, tá bom, meu querido? Apaga aí, porque chegou a hora, eu vou embora. Ok? Vambora então, é fim de festa.

Chegou a hora, eu vou embora pra cama de pijama, deixando um forte abraço pra quem é de abraço, um beijo super carinhoso pra quem é de beijo e um encontro marcado com vocês às 20 horas desta mesma terça-feira, se Deus quiser, em mais um Emoções. Hasta la vista, baby. Adios, muchachos. Obrigado, meu Deus, por mais uma jornada de trabalho. Última sair, por gentileza, não apague a lua, não. Luz divina pra todo mundo.

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1: Ei, Juliano, meu amor, tá querendo ir pra Califórnia, rapaz?
2: Não deixa não, Sorocaba.
1: Ah, vamos lá.
2: Segura ela aí.
1: Nas palminhas assim, ó. Tchau.

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2: Muito bem, senhoras e senhores, estamos chegando! Chegando para mais uma edição da Viola e a História, o programa de homenagem ao artista sertanejo, à música sertaneja, homenageando os artistas do passado ou da atualidade, artistas que estão entre nós ou não. Sempre vamos tocando as canções e contando a história de algum cantor, alguma cantora, alguma dupla, algum trio. Sempre uma homenagem diferente para você curtir, para você espairecer, para você relaxar, para você matar saudades, para você se enriquecer culturalmente com o nosso programa de rádio. 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Já já vou conversar com a nossa equipe aqui da Viola História, porque a gente começa essa edição com esta canção. Jean e Giovanni, convite de casamento, gente boa. Bom dia pra você.

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1: Muito bem, você participa aqui da Viola História, você fica à vontade, pode mandar sua mensagem. 11 São Paulo, 99361-4924. 11 São Paulo, 99361-4924. Se você preferir, manda sua mensagem no Instagram, @ Milton Bardelli Oficial. Milton Bardelli Oficial. Bardelli é B de bola, dois L's e I de igreja no final, tá bom? Milton Bardelli Oficial, segue a gente, fica à vontade para você mandar sua mensagem de áudio e de texto aqui pro nosso programa Viola História. 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Só para você procurar lá no TikTok, A Viola e a História. Lá você vai assistir os grandes artistas da nossa música sertaneja, com toda certeza. E lembrar daqueles que fizeram e que fazem da música sertaneja a sua trilha sonora. É, isso que é legal lá do TikTok, é que você assiste. Às vezes você ouve uma moda aqui na nossa viola, né? A gente por fala nome do cantor, tudo, mas talvez você não conheça ele visualmente, devido às modas mais antigas, digamos assim. Então é legal você ir lá visualizar no TikTok A Viola e a História, tá? Somente no TikTok nós temos esse nosso perfil aí do nosso programa de rádio. Já já eu mando alô pra você, já já mando abraço pra você, porque agora a gente vai falar dessa dupla aqui, da história de Alan e Aladim, que é uma das histórias, uma das duplas sertanejas mais marcantes da década de 80, início dos anos 90, conhecida por popularizar o gênero em um estilo romântico e moderno. A dupla original era composta por Edmilson Fernandes Machado, o Alan, nascido em Ribeirão Preto em 1962, e o José Nascimento Cardoso, o Aladim, nascido em Visconde do Rio Branco, Minas Gerais, em 1956. O inusitado encontro dos dois aconteceu em 76, em um festival de música. Na época, o Aladim era jurado e deu nota zero para o Alan, para a apresentação da dupla do Alan, alegando que a sua voz seria mais adequada para uma segunda voz. No entanto, dessa crítica nasceu a admiração mútua e logo formaram uma parceria. Eles surgiram em um momento de transição na música sertaneja, ajudando a dar uma nova roupagem ao gênero, incorporando modernização e o uso de guitarras, assim como outras duplas contemporâneas. Primeiro álbum da então dupla Alan e Aladim foi lançado em 81. O auge do sucesso veio com o lançamento do quarto álbum, que trazia o grande hit Liguei Pra Dizer Que Te Amo. Isso já foi no final dos anos 80. Essa música os colocou entre os principais nomes da música sertaneja na época, consolidando a sua popularidade com canções românticas. Infelizmente, a dupla original terminou em 1º de outubro de 92, quando Aladim faleceu prematuramente aos 35 anos de idade, em Mogi das Cruzes. Foi vítima de uma parada cardíaca após complicações decorrentes a um procedimento odontológico. A dupla Alan e Aladim segue com uma nova formação. Pouquinho da história de Alan e Aladim. E a gente ouve, claro, esse super clássico do final dos anos 80, ó. Liguei pra dizer que te amo. Bom dia!

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0: Vitória Teodoro e Sampaio, Garanhão da Madrugada.
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0: Bora mandando alô pra você, mandando abraço pra quem tá com a gente. Amiga Silvana tá com a gente. Alô, Silvana, bom dia. Alô, Marcinha, Baiana, Cidinha, Cleuzinha. Tamo junto, minhas amigas. Abração pra todos aí. Ótima manhã pra todo mundo. Quem mais tá com a gente? Quem mais tá com a gente? É o Vinícius Leandro, mandando aquele bom dia. Tá ligado aqui na nossa Viola História, mandando um alô pro pessoal da Louca Solda. Tamo junto, meus amigos. Bom dia pra todos aí, viu? Valeu, Vinícius. Abração pra galera. Obrigado pela audiência com mais uma edição da Viola História. Valdeci Veloso. Tá lá em Jaboti, terra do morango, no Paraná. Grande, Valdeci. Abraço pra todo mundo aí no bairro Pires. Curtindo a nossa programação, curtindo a nossa Viola História. Ótimo dia pra todo mundo. Obrigado pela audiência, viu? Abração, Valdeci. Tem áudio.
2: Bom dia, Milton Bardelli. Yeah. Santos Cornélio Procopio. Estamos passando aí pra registrar audiência na Viola na História, Milton. Alô pra nós aqui em Cornélio Procopio, Nortão do Paraná. Meu amigo João Pedreiro, meu amigo Valdir Bernardino. E a Rosa, tô falando número um aqui em Cornélio Procopio. Ô, Milton.
0: Oi.
2: E o meu pai Aureliano. Tá todo mundo aqui curtindo o programão da Viola da História. Amigo.
0: Tamo junto, meu amigo. Tamo junto. Abração pra todos aí, Jaime. Obrigado pela audiência, viu? Um abração pra todo mundo aí que você mencionou. Tamo junto no rádio. Amigo Rocinho também tá com a gente. Tá mandando. Tá acompanhado, na verdade, mandando bom dia do irmão João Carlos e da esposa Ana, que estão sintonizados aqui no, na nossa Viola História, né, Rocinho? Abração pro João Carlos, pra Ana, pra você, pra todos aí curtindo a nossa programação, tá bom? Então, obrigado pela audiência de todos e simbora de moda! Rapaz, ó modão, ó. As gargantas de ouro, ó. Esquina do Adeus.

história, Liu e Léo, classicão, IP e o Prisioneiro. Falar pra vocês de Liu e Léo, essa dupla formada pelos irmãos Lincoln Paulino da Costa, que nasceu em Itajubi, em 7 de agosto de 1934, faleceu em Ibiraci, em 5 de agosto de 2012. E o Walter Paulino da Costa, também nascido em Itajubi, em 2 de abril de 1937, faleceu em São Paulo em 16 de maio de 2019. Os dois irmãos decidiram vir para São Paulo para trabalhar numa metalúrgica. E aguardando para assumirem esse trabalho, eles foram assistir à festa de aniversário do programa Brasil Caboclo, na Rádio Bandeirantes. Era um programa de auditório que ia ao ar diariamente às 7 horas da manhã. Naquele programa, os radialistas tomaram conhecimento que aqueles dois visitantes eram irmãos do Zico e do Zeca e primos de Vieira e Vieirinha, que já eram duplas famosas. E aí pediram para que aqueles dois irmãos cantassem uma música. De agrado geral, marcou-se ali mesmo a estreia para o dia 5 de novembro de 57, no programa Novidade Sertaneja, apresentado pelo Zacarias Mourão. Com o término do compromisso na Rádio Bandeirantes, se transferiram para a Rádio 9 de Julho. Depois foram para a Rádio Nacional, permaneceram lá durante muitos anos e depois foram contratados pela Rádio Record, onde participavam do programa Linha Sertaneja Classe A e, paralelamente, de programas na TV Record. Em 78, eles criaram o selo Tocantins, onde lançaram vários artistas e a própria dupla. Ao todo, somam-se 32 LPs e 17 CDs. Tá aí um pouquinho da história de Liu e Léo, na Viola e História. E a gente ouve a rainha do rodeio, Jaine.

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0: aí, mais um super clássico aqui na Viola História. Léo Canhoto e Robertinho, vimos juntos. A Gaivota! Muito bem, senhoras e senhores. Chegamos ao final de mais uma edição da nossa Viola História. Agradecer demais sempre a sua audiência com o nosso programa de rádio. Mandando alô aqui pra amiga Conceição, né, que tá com a gente aqui curtindo a nossa programação. Lupércio também com a gente nesta manhã gostosa, curtindo aqui o especial da boa música sertaneja do Brasil, em nome do nosso poderoso Creme MD. 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Agradeço demais a sua audiência com mais uma edição da Viola História. A todos, muito obrigado e...
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Pai nosso que estás no céu, santificado seja o teu nome. Venha o teu reino. Seja feita a tua vontade, assim na terra como no céu. Dá-nos hoje o pão nosso de cada dia. Perdoa as nossas dívidas, assim como perdoamos aos nossos devedores. E não nos deixe cair em tentação, mas livra-nos do mal, porque teu é o reino, o poder e a glória para sempre.

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Olá, bom dia, bom dia. Oi, gente maravilhosa, gente amiga. Estamos chegando para mais um Por Dentro e o Coração daquele jeito, hein? Cheio de tuque, tuque, tuque, com muito amor e paz. Mas minha emoção, você que me traz. A nossa preferida. Rumo 36 anos.

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1: Ah, como é bom estar aqui comunicando com você. Já vejo o dia começando a clarear, os coqueirinhos de frente aos estudos em Ibaté estão balançando devagarinho. A rodovia, aquele movimento de sempre, na madrugada. Bom dia, São Carlos, bom dia, Ibaté, bom dia a toda a região. Temperatura está na marca de 18 graus, mas está uma manhã tão gostosa, tão deliciosa para você que está trabalhando. Daqui a pouquinho vai descansar. Um bom descanso para você, meu amigo, minha amiga. E para você que vai trabalhar, aquele banho para despertar, aquele café gostoso. E não esqueça de agradecer a Deus por mais um dia. É o Porteira DBC 6:14. Teodoro Sampaio, a semente do amor.

0: aí, maravilha, Goiânia, Paranaense, o poder do Criador. Essa aí arrepediu ontem à noite, né? Falou, toca pra mim amanhã essa moda, né, Ri? E já preparou aquele café gostoso, aquele lanchinho gostoso, obrigado, tá? São 6:20. Esse é o Porteira e o zap para você participar, o 16-3307-1011. Vai mandando seu recadinho que a gente vai falar com você sempre por aqui, tá bom? Tá certo? Aquele abraço, muito obrigado pelo carinho, pela audiência. São 6:20. 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Mais aquele recadinho, tá? 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E vamos lá, seguindo por aqui, 6:21, agradecendo a sua participação aqui e um bom trabalho, um bom descanso para quem vai descansar, não é, gente? Olha, ele apareceu por aqui, ele tinha sumido. Bom dia, o homem da barranca do Rio, bom dia, Pezão.
1: Bom dia, Israel.
0: Ô, meu amigo.
1: Pezão, ouvindo você aqui na barranca do Mugim.
0: Maravilha.
1: Pois, se possível, toca aí pra mim, Campeão Carreiro Zé Paulo, Falando com Deus, DBCFM, Rádio Carinho.
0: Rádio Amor, valeu, meu amigo. Bom dia pra você, obrigado, hein? Dezinho, tudo bem?
2: Bom dia, meu amigo Israel de Oliveira.
0: Bom dia.
2: Opa. Do Gervais, pro Dario, pro Toaldo, pro Aguinaldo. Meu irmão Paulinho, meu irmão Paulinho Moraes, meu irmão Silvano, da Pino Robes, Santa Luz Silvano, que tá na escuta, ele, o filho dele, tá tendo leite uma dessa. Tá bom, meu amigo? Um abraço, fique com Deus.
0: Abraço, querido. Obrigado, Nézinho.
2: Terça-feira.
0: É isso aí. Rádio Carinho, Rádio Amor, Nézinho, valeu. Também nosso amigo Aldenor. Aldenor, aquele abraço. Ronaldo Pazian, também bom dia forte para você aí. O Marcel de Sala, obrigado pela companhia. A Márcia Aragão está enviando bom dia para nós já. O Ricardo também agradeço. Obrigado, Ricardo. Também tem o Ricardo Mecânico de Baté. Bom dia para você. Ivan Biancone, Dona Marta. Alô, seu Dirceu. Valentina com dois T's também, filhinha do Ivan Biancone. Bom dia, gente. A Cleusa também, grande beijo para você. Neza Borella, obrigado. Bom dia, Neza. Ô, Zé Paulo. Terça-feira chegou, Zé.
3: Bom dia, bom dia, bom dia.
0: Bom dia.
3: Estou passando a dizer a você, tudo bem? Uma feliz abençoada tarde. Uma feliz abençoada terça-feira. Deve ser, carinho.
0: Rádio Amor, eu acho que você segurou o espirro aí. Sem espirrar, não ia não? Sim, não ia não? Tá bom, Zé Paulo, 6:23. Alô, Ruth, que é o Pelé. Bom dia, olha aí o Bruno Marrone.

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2: E aí, que maravilha, aquele bom dia pra você. Olha o dia, já tá clareando, coisa maravilhosa, hein? 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Meu amigo Mi, bom dia. 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É a sertaneja de coração. Aquele bom dia muito especial para você, meu amigo. Para você, minha amiga. Ei, que maravilha, que beleza, hein? E vamos então mandar um bom dia pro Abílio Banzato. Alô, Abílio, tudo bom pra você? O Gaúcho também tá aqui ligadinho já, né, Gaúcho? Abração pra você, esposa também. Lopércio Filho de Brotas, a Maria Aparecida da Vila Prado, bom dia.
3: Bom dia, Israel. Uma terça-feira abençoada pra você e todos os ouvintes. Beijo no seu coração. Maria Aparecida da Vila Prado, Rádio Carinho.
2: Rádio Amor, tá bom, minha querida, bom dia, obrigadão aí, viu? Maria Aparecida sempre ligada com a gente também. Vai pro Celinho, lá do Jardim Beatriz. Alô, Celinho, tudo de bom pra você? A Cleusa Negrizoli também, né, de ouvido aqui, curtindo o programa. Meu amigo Pedrinho Campeiro, a Ira Nildes, lá no sítio Bela Vista. O Franklin também, aquele abraço pra vocês aí. Jonas, Israel de Oliveira, Deus abençoe sempre, hein? Manda um feliz aniversário pra esposa Márcia, que hoje tá completando mais um ano de vida. Obrigado, é o Jonas. Jonas, tudo de bom pra você? E parabéns pra Márcia e sua esposa, aniversariando, que Deus abençoe, que esse casal continue aí com todo amor e todo carinho, tá bom? Márcia, feliz aniversário. Roque dos Santos, bom dia.
4: Bom dia, tuque-tuque.
2: Oi, meu amigo. Opa.
4: Uma terça-feira, quarta-feira, terça-feira abençoada pra você.
2: Amém.
4: Fazendo as coisas que folga 5x1 é fogo, viu, rapaz?
2: É.
4: Trabalho de domingo, trabalho feriado.
2: Eita, nós, hein?
4: Bebê sem rádio carinho, rádio amor. Manda um chico aí pra nós aí.
2: Tá bom, meu amigo. Abraço pra você. Muito obrigado. Deixa eu preparar então uma do Chico Ria aqui, né? Já vou deixar na ponta da agulha e aí a gente já manda pra você, tá bom? Muito obrigado aí mesmo pelo carinho também, né? Quero mandar um grande abraço, meu amigo Toby. Toby, daqui a pouquinho tá passando por aqui, o Bahia do Gesso também. Aquele abraço. Obrigado, meu amigo Ademir, lá no Paulistano, grande caminhoneiro também. Tá sempre curtindo, né? E curtindo o programa também, né? Muito obrigado mesmo pelo carinho. E hoje tem Niver, né? Hoje tem Niver. Olha só, tem alguém que tá aniversariando hoje.

Quem tá completando mais um ano de vida é a Leninha. Oh, Leninha, que sobrinha linda, maravilhosa, né? A vovó coruja Soninha Oliveira, tá sempre curtindo ela, né? Ô, Leninha, parabéns pra você, viu? É, você tá falando aí, tuque-tuque vai no meu aniversário. Tuque-tuque vai no meu aniversário, é claro. Tá bom, minha lindinha, felicidade pra você, viu? Toda a família, né, em nome meu, da Rê, da vovó Sônia também, parabéns, em nome de toda a família, né, os amiguinhos também, né, todos os amigos que vão te abraçar com certeza na sua festa de aniversário. Ah, tuque-tuque, ela fala. Quem é o convidado seu, o primeiro convidado? Tuque-tuque, a lindeza. Beijão, Leninha, parabéns pelo seu aniversário.

gente. Olha a hora, 6h40. Chico Rio Paraná, conta comigo. Olha pro coração fazer tuque, tuque, tuque, não é, gente?

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1: É, meus amigos carreteiros, obrigado pela carona, a rodovia tá movimentada. Bom dia pra vocês, muita atenção nas estradas. Olha a hora, gente, terça-feira, 6h30.

0: maravilhosa moda, Gil Giovanni nos Brás da Desilusão, hein? Olha, o sol já tá batendo no meu rosto aqui, trazendo aquela emoção, aquela alegria, aquela paz, aquela bênção pra todos nós, não é? Que maravilha! 6:48, gente, acorde bem com a vida, disposto, desejando bem pras pessoas e não mal, porque você vai receber o bem, com certeza. São 6:48. Eita, quanta gente bacana por aqui. É pra mandar um recadinho pra mim, Pablo do Gesso. Amém, mensagem linda você mandou pra nós aqui. Também, meu amigo que tá por aqui, vai falar com a gente. Paraguai, bom dia.
1: Bom dia, Israel.
0: Oi, meu amigo.
1: Ótima terça-feira abençoada pra nós, Israel.
0: Amém.
1: Estamos já dentro das quatro aí nesse puteiro aí.
0: Ai, que beleza.
1: Israel, manda aí fogão de lenha aí. Então, em Chororó, manda lá pro João Rosa, Sidney Maria, pra Dona Matilde.
0: Uhum.
1: Pra todo mundo que estiver ouvindo aí.
0: Tá.
1: Tamo
0: bom.
1: Junto, debiciado, carinho.
0: Rádio Amor, obrigado, querido, bom dia. André Michelotto de Torrinha, também abraço pra você. Carlinhos Sereta, tudo bem? Abraço, meu amigo. Bom trabalho também, viu? Valde Baté, bom dia.
2: Bom dia, Tuque Tuque, tamo junto.
0: Tá bom, Valde Baté, bom dia pra você também. Meu amigo Pegorinho de Baté, alô, Pegorinha. Um forte abraço também, te ver quem tá por aqui. O Luiz Carlos Alves Feitosa, também a Marta Alves, estão enviando aquele bom dia pra nós. Obrigado, abraço. Oi, fala, bom dia.
3: Bom dia, Tuque Tuque. É a Cidinha do Jardim Cruzado.
0: Oi!
3: Ele queria ouvir uma música, é o Mineiro Italiano.
0: É.
3: Rádio Carinho.
0: Rádio Amor.
3: Rádio Amor.
0: Tá bom, bem. Pena que não vai dar tempo de tocar, tá bom? Mas, brigadão aí. Ô, Lois, você tá bom? Ótima terça-feira pra você também. Meu amigo Osmarzito, obrigado eu, querido. Obrigado eu, bom dia, viu? Oi, Zildinha.
4: Bom dia, meu querido. Isso aí é uma ótima
0: vida.
4: Deus me abençoe hoje e sempre.
0: Amém.
4: Pra você, pra Regina. Rádio Curinho.
0: Rádio Amor, abraço nosso pra você também. Carlos Almeida, grande construtora, esposa Lúcia. Abençoado dia pra nós, né? Obrigado, viu, Carlos Almeida? Pra você também, pra toda a família, os meninos aí, viu? João Pereira, tudo bom? Alô, Marta, também bom dia. A Maria Luzia enviando um abraço pra mim e pra Rita. Me agradeço, povo de Santa Eudócia, Água Vermelha, toda a região. Ó, o neto da Vila Jacobúcia. Tava vendo outro dia a foto. Aí foto não era o vídeo, né? Comida boa, hein? Feijoadona, hein? É, bom dia, meu amigo. Ó, o Carlos Galan por aqui, tá ligadinho também, Deus te abençoe, viu, Carlos? Carlos Galan, grande comunicador. Fátima Pereira, amém pela mensagem. Mole também, bom dia, meu amigo. A Jô também, aquele abraço. Rony do Cruzado, Pedrinho Campeiro, meu amigo. Olha lá, ouviu o alô e tá mandando bom dia. A Gisleide também do Jardim Bandeirantes, Vila Bandeirantes, Baté, obrigado. Rodrigo Prado também, forte abraço para você, o povo de Dois Córregos. Meu amigo Hilária Polinária, obrigado, Albertina. Everaldo Bueno, também um ótimo dia. E vamos embora então, vamos embora, porque daqui a pouquinho tá chegando por aqui Valdir Zambarião, show da manhã. E depois tem Kelly Melry com você também. Uma equipe de profissionais fazendo sempre uma festa no seu rádio. Zamba, a bola é sua já já. Tá daqui a pouquinho aí com o horóscopo, contando as novidades aí, as coisas que acontecem com os artistas. Enquanto isso, eu vou chamando o SAMU com Patrícia e Manuela. Até amanhã, se Deus quiser.

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1: 7:04, bom dia, bom dia, bom dia. Ótima terça-feira pra você hoje, dia 26, hein? Pra cima, foguete não tem ré.
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1: Costuma com nós.
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1: Esse cara sou eu, fazendo o que gosto na Rádio Cambo, pra você e por você que é um especial, até a chegada de Kelly Mary e a nossa manhã, DBC, você deixa

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2: 7:05. Bom dia, bom dia, bom dia. Bom dia pra você, bom dia pra senhora, bom dia pro senhor, bom dia pra família. Tá aniversariando hoje? Parabéns, hein? Feliz aniversário, muita paz, muita saúde.

ainda por aqui, né, Pablo? Um abraço. Obrigado pelo carinho, viu? Um dia lindo aí pra você. Thales, Duda, Valéria, Maria das Dores e a Delúrdes também, né? Um dia lindo. 7-6. Altair Alexandre. Gravada por Zezé de Camargo e Luciano também, né? Acho que o Paraná também gravou, não gravou, não? Coração de Vidro. 7-7, bom dia.

Altair Alexandre. Coração de vidro. Começando muito bem aí o nosso show da manhã. E com o suco da vida. Quer viver bem? Quer viver com saúde? Quer viver com disposição? 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Ô Dedê, um abraço, viu, gratidão, hein? Ontem ele fez um carpaccio que eu vou te contar, hein? 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Eu só almocei ontem porque foi o meu querido Herman que pagou o almoço. Viu, Aparecida? Viu, Sandra? O Herman pagou o almoço. Então, por isso que eu almocei, né? 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
2: O seu signo.
3: Áries.
0: O passado poderá voltar a incomodar. Encare uma conversa delicada. Você terá boas chances de resolver um antigo relacionamento ou parceria de negócios. Um pouco de diplomacia facilitará acordos. Responsabilidades com a família e a casa aumentarão nesta fase. Coloque a vida em ordem, com decisões maduras. A associação está em alta aí, viu? Estão em alta. Hoje seu número de sorte é o número 8 e sua cor é bege.
3: Touro.
0: Novidades de trabalho e um passo poderoso na carreira marcarão o dia, hein? Um novo empreendimento ganhará força e poderá se transformar em atividade principal. Novos modelos de negócio serão atraentes. Estude, pesquise, troque uma ideia com uma amizade sábia e tome decisões com calma. Valerá saldar aí uma dívida ou rever um contrato antigo. O número de sorte para hoje é o 34 e sua cor é roxo.
3: Gêmeos.
0: Dia trará convites especiais, também algumas inquietudes. Avalie custos antes de se comprometer aí com um projeto em parceria. Sol e Plutão, retrógrado, darão um olhar profundo sobre os acontecimentos do mundo e também ao seu redor. Você poderá voltar atrás em algum plano decidido anteriormente. Revise objetivos e se reinvente, tá? Número de sorte é o 59 e sua cor marrom.
3: Câncer.
0: Planos para o futuro virão acompanhados de cuidados com o corpo, beleza, saúde, autoestima. Aproveite o dia para arrumar seus espaços, tá? Organizar ideias e se fortalecer emocionalmente. Carinho da família fará a diferença. Hora de encerrar um capítulo aí de vida, iniciar outro, realizar os sonhos. Escolhas sábias garantirão a harmonia, sucesso e expansão, viu? A cor é vinho, o número de sorte é o 23. 713. 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Riviera Pães Congelados, o sabor que leva seu negócio mais longe. 7h22, quem tá aqui comigo? Zap Carinho, Zap Amor, Lupércio, filho de Brotas, bom dia. Marineide, solta a voz aí que eu quero ouvi-la. Bom dia, bom dia, bom dia, bom dia.
2: Bom dia, Valdir.
0: Bom dia.
2: É a Marineide, te desejo uma terça-feira abençoada por Deus. Valdir, hoje eu gostaria de ouvir aquela música do Eduardo Costa. É. Eu acho que é Amores Imortal.
0: Amores Imortais.
2: E ofereço pro Diego, lá da Fazenda Guaporé.
0: Um abraço pra ele.
2: O Cauã, que foi trabalhar em Água Vermelha. Acho que não chegaram ainda, tá ouvindo a
0: rádio. Bom trabalho, obrigado pelo carinho.
2: Pra Carol, pro Mortadela, pra Dê.
0: É.
2: E pra todos que estiver ouvindo. Beijos, Valdir.
0: Obrigado, linda.
2: Costuma com nós.
0: Um beijo. É, xará, xará, xará.
4: Bom dia, Valdir. Zabarelove, xará. Toca pra nós do Duque Dalvan, agora ou nunca. Agradecer pra galerinha aí que tá na escuteira aí, na rodagem aí.
0: Dalvan.
4: BBC, Rádio Carinho.
0: Rádio Amor. Martinha, um beijo, querida. Deus abençoe você, Zé Roberto. Meu querido corintiano maravilhoso. Não, não, é palmeirense. Zé Paulo, bom dia, Zé Paulo.
5: Bom dia. Corintianismo, bom dia, Zé Maria. Zé Paulo, passando já vocês ouvidos, uma feliz abençoada terça-feira. DBC aí, carinha.
0: Rádio Amor. Bom dia, Valdir. Toda lida, hein? Já um lindo dia. Tô na lida já. Um lindo dia pra você. Beijo. Obrigado, minha querida Marcinha Ferreira de Almeida. Marcinha, Mosquito. Bom trabalho pra vocês aí. Deus abençoe. Um dia lindo, maravilhoso, cheio de coisas boas, hein? Cleus, um beijo. Santa Rita do Passa Quatro. Minha querida Val. Pessoal da Marmitaria da Val. Obrigado vocês pela companhia, viu? Aí no Adalberto Roxo, em Araraquara. Araraquara também, quem tá comigo é o Edson Lobão. Alô, Edson Lobão. Aquele abraço, querido. Deus abençoe você, viu? Família, saudades, hein? Neto Gomes, Vila Jacobucci, bom dia.
6: Bom dia, Zambinha. Uma abençoada terça-feira pra você, meu irmão.
0: Amém.
6: Como manda pra nós, é milionário Zé Rico, mensagem do além. 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
0: Rádio Amor. 7h24, Eduardo Costa, a mais querida.
7: Deve...

0: 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Remap, recuperadora de baú e carroceria, você conhece, você confia. 7:30, acabei de preparar aqui, gente, ô delícia, viu? Como diria a nossa querida Adna Vanessa, que delícia zambarra. 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
1: O seu signo.
2: Leão.
0: Leoninos, comunicações estarão abertas, amizades, grupos e conexões nas redes abrirão portas da carreira. Aposte em maior convívio social. Participe de um evento, avalie convites com carinho. Valerá também resgatar aí antigos contatos, aproximar irmãos ou amigos que estão distantes. Aceite ajuda para acertos jurídicos e de documentos, tá? Número de sorte 6. Cor laranja para hoje.
2: Virgem.
0: Reconhecimento profissional, chance de promoção, mudança de cargo ou definição de rumo importante na carreira movimentarão o dia. Poderá trazer aí uma proposta bem remunerada ou abrir um caminho atraente para o futuro, hein? Determine planos de longo prazo, reencontros especiais. Reencontros especiais criarão aí um ambiente protetor, viu? Amor e sucesso em alta. Número de sorte 25. Cor pra hoje, amarelo.
2: Libra.
0: O dia pedirá maturidade em alguma decisão de parceria ou relacionamento. Não fuja de conversa séria. Colocar limites com elegância renderá mais que evitar o assunto. Aproveite para definir combinados com o par, sócio ou cliente. Curso, viagem ou conversa com pessoa de longe, traz boa perspectiva. Estabilidade pela frente, hein? Hoje, a cor é azul. Número de sorte 55.
2: Escorpião.
0: Desacelere, avalie sonhos e dê um tempo nas preocupações. O dia pedirá mais descanso, sintonia com sua força interior. Bom pra meditar.

0: meditar, fazer terapia, se fortalecer emocionalmente, visualizar as mudanças que deseja. Um dinheiro inesperado ou uma aprovação poderá chegar em boa hora. Tome iniciativa nos relacionamentos. Corvinho, número de sorte, 23. 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Bom dia, solta a voz.
1: Bom dia, Valdir. Toca pra nós a música Paixão Desenfreada. Uma ótima terça-feira pra você e toda a sua família. 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
0: Rádio Amor. Seguindo de Bocaina, bom dia. Minha querida Magna Araci, só curtindo o programa. Marcelo do Gesso. Alô, alô. Fala comigo, que eu sou seu amigo Marcelo. É, eu falei ontem, vou repetir hoje, hein? Falei ontem, falei domingo, né? Falei ontem também. É, tá mais fácil eu ir lá pra Roma encontrar o Papa Leão, né? O Papa Leão, do que tomar uma cerveja com você. Tá difícil, difícil. Rapaz do céu, ah, eu vou pra Roma, vou acabar encontrando o Papa Leão lá. Ah, mas tomar uma cerveja com você tá difícil. Domingo que você me ligou, eu tava em oração, né? Eu tava em oração. Eu estava, Marcelo, ouvindo aquele... Tem um CD lá em casa, um CD... É um CD orante, viu? Tem um CD orante, eu tava ouvindo. E aí acabei não atendendo você justamente nesse momento, please. Mas semana a gente toma, viu, Marcelo? Pode ter certeza disso, tá bom? Agradecer o Dedê pelo carinho sempre. Dedê, um abraço. Nome da equipe aí, Dedê. Quem tá trabalhando hoje aí, hein? Hã? Luizão, um abraço. Vitor, também tá aí. O Celso Forte. O Juninho. Ah, agora eu queria saber quem é o cheiroso. Hã? O pessoal disse que tem o cheiroso lá. Hã? Quem que é o cheiroso? Hã? Me conte. Conte-me tudo. Não esconda-me nada. Quem é o cheiroso? Ah, é, tá certo, tá certo. É, deixa eu mandar um beijo aqui pra Andréia. Obrigado, como é que é, Andréia? Uma costelinha desfiada, né? Uma costelinha pura desfiada, é com arrozinho, feijãozinho, uma saladinha de alface, né? É, tá certo, tá certo. Dona Romilda, um beijo, viu? Alô, Amarelo! Amarelo que agora está de Corolla. É. Tô sabendo, hein, Amarelo? Tá com Corolla, hein? Olha, olha, olha, olha. Amarelo Fernanda, André João Paulo, Deus abençoe Luana e a Isadora da escola. Luana e Danilo indo lá pra Feira do Disco, não é? A Feira do Disco Moda Country. Também um abraço carinhoso pro Ivan e Ivanzinha, a Ivone Érica e também a Ivani. Luiz Paulo, querido, Lia, Gabrielzinho, dia lindo pra vocês aí, Natália, Juninho do Açaí, Juliane, Anne Cauã, João Lara, Heleninha, tudo de bom pra vocês aí, viu? Obrigado pela audiência. Meu querido Cruz, olha lá, o homem das pimentas, né? Homem das pimentas. Como é que é, o Cruz? É, bom dia, Valdir. Em oração? Em oração, rapaz. Coloco lá um CD orante que eu tenho. Gostoso, viu? Muito bom. Vera, um beijo, querida, no Icaraí. Bom dia, cheiroso. Tudo certo? Não, não sou eu, não. Sou eu, não, Carlos Galã. Tem alguém lá, o pessoal falou, né? Falou. Será que você poderia tocar aí violão mágico? Que me lembro quando eu era operador do saudoso Tinho dos Santos. Abração, fique com Deus. C10, rapaz do céu. Essa música não pode faltar na programação de maneira alguma, né? Principalmente porque Paganela e Rosângela são nossos parceiros, né? E dia, se Deus quiser, dia 5 de julho, estaremos juntos lá em Brotas, né? Na caravana lá com cinco vans. Estaremos lá prestigiando, quem sabe até apresentando, Paganela e Rosângela, lá em Brotas. Um abraço, Carlos Galã, Deus abençoe.

0: 93, 17 para 18, na nossa Rádio Carinho, Rádio Amor. Magdalena Rosângela, Violão Mágico. 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É o Celcinho, é o Celso Forte, o Victor, o Juninho, o Dedê e a Andréia. Bom trabalho aí, hein? Aquela costelinha desviada, né? Aquela costelinha desviada com... uma saladinha de alface, um arrozinho, um feijãozinho, né? Tudo certo, nada errado. Ah, aí sim, aí eu dou valor. Aí eu dou valor. É. Mas agora chegou a hora de quê? De quê? 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
1: 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Ó, não esquece do Arlinho no meio da comida.
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1: Dentinho, joga no meio da comida e manda para baixo. E aí é só alegria.
0: Amém. Fica bem. Gente, 7h50. Esse é o Wanderson. Pessoa maravilhosa, fantástica, viu? Esse carisma que você ouve do Wanderson não é só aqui no Zap, não, viu? É pessoalmente, porque eu o conheço faz... Nossa, desde 98 que eu o conheço, né? João, beijo, querida. Mamãe do Márcio, em Baté. Marila de Dourado. O grandão. Nayara, querido, um beijo. Supercados Moreira, obrigado pelo carinho aí, viu? Meu querido Moura de Santa Lúcia, diz, solta a voz.
2: Bom dia, Valdir, manda um modão aqui pra turma da São Martinho, Américo Brasilense.
0: Mando, Bozer. Tiaguinho Santa Felícia, bom dia, querido. Anabela, um beijo. Tá ligado comigo lá em Bocaina. Marta Alves também está comigo. Um dia lindo, obrigado pelo carinho. Paraguai de Brotas, um abraço. Obrigado pela audiência. 9:08.
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0: Minas de Ouro do Brasil, mensagem do além. 5 minutos para as 8 horas agora, hein? 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
1: O seu signo.
2: Sagitário.
0: Ô, meu irmão de signo, alinhamento com a equipa, convite de amigos, integração e um novo grupo darão sabor ao dia que será animado com encontros especiais. Uma decisão sobre estudos, mudança de cidade ou expansão profissional ganhará impulso. Planos do casamento poderão ser realizados e movimentar a vida em uma nova direção. Mudanças serão positivas, hein? Hoje a cor é preto. Número de sorte é o 47.
2: Capricórnio.
0: Invista em ferramentas de trabalho. 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E agilize sua produção. O dia trará sucesso profissional e inovações. A rotina poderá ficar mais gostosa com o início de uma nova atividade. Bom momento também para resolver uma questão de saúde que foi adiada. Marcar exame importante ou retomar um tratamento. Recupere a vitalidade com treino, viu? A cor para hoje é abóbora, número de sorte 11.
2: Aquário.
0: Uma forte transformação pessoal marcará a sintonia do Sol com Plutão, retrógrado em seu signo. Toma uma decisão corajosa sobre o projeto de vida ou mude sua imagem, reformule as prioridades. Valerá soltar aí o que não combina mais com o seu momento. Assuntos do coração continuarão em processamento. Arme uma viagem com o par ou filhos, viu? Hoje a cor é branco, número de sorte é o número 35.
2: Peixes.
0: Encare uma conversa de família que vinha sendo evitada e resolva assuntos do passado ou de moradia, hein? Dia favorecerá mudanças e finalizações. Bom para encerrar conflitos, dúvidas, fortalecerá as suas bases afetivas e material. Apoio inesperado de uma pessoa querida trará segurança. Firme as raízes, valorize suas origens e sua história de vida, tá? Cor cinza. Número de sorte é o número 4. 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Um minuto para as 8. Quem tá por aqui, hein? É o Vitão? É o Vitor, Casa de Carnes Continental, está de Jardim? Diz aí, Vitão. Bom dia, bom dia, bom dia.
3: Bom dia, Vitão da Casa de Carnes Continental. Bom dia.
0: Bom dia.
3: Bom dia, bom dia, Valdir.
0: Bom dia. Valdir,
3: queria que você mandasse aquela boa para nós hoje. E não entre e-mail aí pra nós.
0: Ah.
3: Ótima terça-feira pra você.
0: Amém.
3: Tamo junto, Valdir.
0: Sempre.
3: TVC, Rádio Carinho.
0: Rádio,
3: Rádio
0: Amor.
3: Amor.
0: Ah.
3: E a equipa hoje aqui na Casa de Carnes Continental. Vitão, Celso Forte.
0: Forte.
3: Juninho, Cheiroso.
0: Ah, ele que é o Cheiroso? Ah, descobri então. Descobri. prossiga. Vai.
3: Andréa e Dedê. Ótima terça, Valdir. Tamo junto.
0: Valeu, querido. Um abraço. Essa turma é terrível, hein? Ô, Anabela, essa que você pediu aí não consta, hein? Pode ser uma outra dele? Pode ser? Hã? Pode ser uma outra dele? Dá um positivo aí pra mim, por gentileza, vai? Pode ser outra dele? Hã? Se for, eu já mando agora, neste momento. Please. Pode ser? Então tá bom. São 8:01 na Rádio Carinho, Rádio Amor. A voz inesquecível, inconfundível, de Aguinaldo Timóteo. A distância,

0: 8h05 da nossa Rádio Carinho, Rádio Amor, a distância é Grau de Mote, original de Roberto. Gente, ontem, antes de ir pra Araraquara, eu passei lá no Dedê, como eu disse pra vocês, é na Casa Carnes Continental, Sá de Jardim, ali no 465 da Avenida das Gardenas. Passei ali, fiquei ali comendo um carpaccio e tal, uma sardinha. Mas antes, né, eu tava subindo ali a Bernardino de Campos aí, né, é isso? É Bernardino de Campos, ou Nunes, hein? É aquela que faz ali a paralelo com a Avenida São Carlos, né? E aí, eu agachei assim pra amarrar o tênis, né? A hora que eu olho, eu vejo uma pessoa atravessando a rua pra me dar um abraço bem gostoso. Um abraço assim, bem fraterno mesmo, né? Alexandra. Alexandra, ela trabalha na limpeza aí da cidade, né? No grupo aí que faz a limpeza na cidade. E como o pessoal roçou ali, Estado de Jardim, né? E ela tava ali, passou a roçadeira e ela foi lá fazer a limpeza. E ela me deu um abraço tão gostoso, conversamos um pouco, né? E ela falou, não esquece de mandar alô pra mim, hein, Valdir? Mas aquele, sabe aquele abraço fraterno? E a alegria da pessoa, né? A hora que eu olhei assim, vi uma pessoa atravessando a rua, vindo ao meu encontro e dando um abraço, ficou, assim, um dia bem bacana, completo, um dia com emoção. Alexandra, um beijo pra você, pra todas as meninas aí que cuidam da limpeza da cidade, não é? E aos homens também. Um grande abraço. E o que eu disse a você ontem, volto a dizer aqui, tá? Eu admiro muito o trabalho de vocês. Admiro demais mesmo, tá bom? Parabéns, parabéns, parabéns. Um beijo, Alexandra. 87. Ontem eu estive na Araraquara com meu querido Márcio Herman, né? 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
0: São 8h08! 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Casa do Para-Choque. 8h09 agora. Eliane do Parque Belvedere, bom dia, querida. Meu amigo Antônio Azevedo Neto. Começamos bem domingo, né, Antônio? Bom dia, bom dia, bom dia, bom dia. Deus abençoe.
2: Bom dia, meu amigo Valdir. Como é que você está, meu querido?
0: Bem, graças a Deus.
2: Desde já, uma ótima semana para você.
0: Amém para nós.
2: Deus abençoe vocês aí.
0: Amém.
2: Na Rádio Carinho Rádio.
0: Amor, dia lindo para você também, viu, Antônio? Antônio de Azevedo Neto, homem da Van. Fernando Ângelo. Au!
3: Au! Bom dia, Valdir. Com a graça de Deus, mais um dia na luta, né? Au! Nós aqui, na correria, lascada.
0: Amém.
3: E vai lá aquele abração pra todos os ouvintes da Rádio Carinho, da Rádio Amor, né?
0: Por malo.
3: E a esposa hoje, ela tá acompanhando, né? Tá do lado hoje.
0: Olha,
3: pra ela também, né?
0: olha. Casei. Tô com o freio de mão puxado. Ai, hein? Olha, Lia, querida, que você fala, hein? Pro Fernando Ângelo, que hoje está acompanhado, né, da esposa, né? E como é que você fala? Ele falou que tá com o freio de mão puxado. Que você diz pra ele, hein, Olia?
4: O verde, olha.
0: Freio de mão puxado, Lia, é isso mesmo?
4: Olha, você é terrível, hein?
0: É, freio de mão, não se fala isso, né? Não pode falar, né, Lia?
4: Olha, você é terrível, hein?
0: São 8 horas e 11, na Rádio Carinho, Rádio Amor.

0: 13 pra cima, foguete não tem ré. É Natanzinho Lima, Eric Land, Pilantra e meio. Ô, Bicudo, o Noli tá bem, Bicudo? O Noli tá bem? Ah, porque ele mandou umas 10 mensagens aqui, apagou as mensagens, né? Apagou as mensagens e agora ele tá batendo essa panela aí, ó. Ah, essa panela, que é essa panela aí? Conte-me tudo, não esconda-me nada, o Bicudo, o Noli, ó. Batendo uma panela de arroz com quem mesmo?
1: Gordo, bom dia, gordo, meu menino, aí, o gordo, tratando salada de batata, sopinha de carne e mandioca, e vai, meu filho, é de bênção pro papai.
2: Vai, colega.
1: Vai, parmita.
0: Ai, meu Deus do céu. Não, não. Cê já tá dando comidinha pra ele. Mas tá dando no biquinho, é? Ele aprendeu isso lá com os quero-quero do Luizão, é? É isso?
1: Bom dia, gordo, meu menino. Aí, o gordo, tratando salada de batata, sopinha de carne e mandioca. E vai, meu filho. É de bênção pro papai.
2: Vai, colega.
1: Vai, parmir.
0: Esses dois, eu vou te falar, hein? Ah, Botafogo no Bombril, hein? Botafogo no Bombril. Alô, Herman. Herman tá me ouvindo, né, Herman? Um abraço. Estivemos ontem em Araraquara. Mais uma vez, gratidão, viu, Herman? Obrigado de coração mesmo pelo carinho, né? E ele me deu um presente ontem, o Herman. É, o Herman. Ele me deu uma camiseta roxa, né, Herman? Hã? Me deu uma camiseta roxa. Ele falou, um roxo fica bem pra você, né, Valdir? Aí ele me deu uma camiseta roxa. Linda, linda, linda, né? Linda, linda. Gostei da camiseta, viu? O meu amigo Herman, né? E aí, olha que é uma camiseta e ela é aquela gola... você tira e coloca a gola, né? É, tem um botãozinho assim, você tira e coloca a gola. Aí eu acabei esquecendo a gola no carro do Herman. Ele pegou e trouxe de volta pra mim, né? Muito bem. Ah. Esqueci a gola, né, Herman? É, tirei, fui tirar, porque ela é uma camiseta diferente. É importada, né? Importada. E aí esqueci no carro do Herman a gola. Aí ele voltou lá em casa e deixou minha gola lá, né? Muito bem, muito bem. Completa aí, o Bicudo, por gentileza, vai.
1: Terrível, tô sozinho com o Renato, tá fazendo curso na ADECO em São Paulo, fazendo aí, moça, não quer deixar pra mim, porque eu tô muito gordo, que ele come minha parte, quer me poupar, deixar de corpinho bonito.
0: Olha, olha, olha, olha, olha, olha, olha. 8:16.

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1: 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O Valentim, um abraço, bom dia. Carmen, dia lindo pra vocês aí, hein? O pescador, amigo!
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1: 8:26, agora pra cima. Foguete não tem ré.
2: Vardir, pega descendo que surpreende contra a mão.
1: Costuma com nós.
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1: Esse cara sou eu, fazendo o que gosto, rádio que amo, pra você e pra você que é muito especial, até a chegada de Kelly Mary e a nossa manhã de BC. Você deixa, eu posso, essa é minha paixão.

0: vamos pro Japão, vamos pro Japão. Tá frio no Japão ou tá calor aí, ô Fagninho? Bom dia.
1: Costuma com nós. Fala, Valdir.
0: Alô,
1: bom
0: alô.
1: Dia mais que abençoado, na proteção divina. Uma ótima terça-feira. Ô, Valdir.
0: Oi.
1: Se for possível, manda uma moda pra nós do Roberto e Mineirinho.
0: Meirinho.
1: Tu tá comendo.
0: Ai, tu tá comendo o freno, menino.
1: Pai.
0: Não, pai.
1: O pano é pedra d'água.
0: Mas tu tá comendo o freno. Ah, de amor. Essa é uma figura também, velho. Esmerinda! Ô, Esmerinda, um beijo pra você, meu amor. Dia lindo, viu? Pra você, pro Borba, pra toda a família aí, tá bom? Deus abençoe grandemente. Vai, Sandrinha, bom dia.
2: Bom dia, meu amigo Zambari Love. Se bicha, eu posso. Aqui é sua amiga Sandrinha, do Jacobucci.
0: Você tá bem,
2: pra nós, Bruno Marrone. Será? Eu ofereço linda, somente linda. Pra você. E pra toda a galerinha que tá na escuta.
0: Essa
2: beijão,
0: é minha.
2: Fica com Deus. BBC FM, Rádio Carinho.
0: Rádio,
2: e manda um abraço,
0: amor,
2: pra Lia também.
0: A Lia,
2: um abração
0: lindinha
2: pra ela. E excelente terça-feira abençoada pra você e pra toda a sua família.
0: Amém.
2: Fica com Deus.
0: Amém. Obrigado, querida. Deus abençoe. Quem mais aqui? Bom dia, Valdir. Vera do Beatriz. Manda uma música aí do Amado Batista.

0: aniversário e que ele sempre prospere na vida dele e cresça cada vez mais.
1: Ah, olha que simpatia.
0: Rádio Carinho, Rádio Amor.
1: Valeu, Giovana. Ô, Giovana, essa que você pediu aí não tem, viu? Essa que você pediu aí não tem? Mas eu vou te mandar uma outra que fala de aniversário e você vai gostar, tá bom, meu amor? Um beijo, gostei da sua simpatia, viu? Gostei mesmo. Fala, Evandro Pedreiro, bom dia, querido, um abraço.
2: Bom dia, bom dia, bom dia, bom dia,
1: bom dia. Bom dia,
2: Evandro Pedreiro, escolho. Manda um abraço aqui pro André.
1: É.
2: E pra todos os rádios maravilhosos aí. Toca pra nós aí. Pega fogo, cabaré ou pinga na garganta, uma das duas pra nós.
1: Uau!
2: Ah, obrigado!
1: Vocês estão animados hoje, hein? Do jeito que eu gosto. Do jeito que eu gosto. E, então, combinado assim, viu, Giovana? Depois do Roberto e Meirinho, tem a sua aí, viu? Ah, depois do Roberto e Meirinho, manda essa aí pro Mazan, que tá aniversariando hoje, tá? São...

9, como diria meu saudoso amigo, querido Luiz Henrique, né? Blocaço, hein? Meus irmãozinhos Leinando, com mensagem de aniversário, e antes, Roberto e Meirinho, mas não tá comendo frio. É, boa demais. Roberto e Meirinho são animais, não era uma dupla, era dois palhaços no circo, né? Do picadeiro, e que hoje o filho do Meirinho tenta levar essa energia do saudoso pai, né? Que o pai era um sarrista demais, né? Gosto demais, sou fã. 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Quem tá por aqui, hein? Eliezer, bom dia. Fala comigo que eu sou seu amigo. Eliezer, o genro de Nivaldo, o qual estamos orando todos os dias aí por ele, não é? O Eliezer e a Mona Lisa. Um beijo pra vocês aí, viu? Obrigado pelo carinho. José Geraldo Batista, um abraço, meu irmão querido. Obrigado pela audiência, viu? O José Geraldo Batista e a Williane também na sintonia. Um dia lindo pra vocês. 8h39, 21 para as 9 agora. Inventaram o sucesso. Você viu o que deu? Chico Rei Paraná. Alma transparente.

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1: a porta. 9 para as 9, dois primos, comércio, quadrinhas, tudo que você quer para sua casa, hein? 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
1: Zambaria. É um prazer a mais fazendo o que gosto na Rádio Cambo pra você e por você que é muito especial até a chegada de Kelly Mary na nossa manhã DBC. Roberta, um beijo pra você, querida. Lu Porto Ferreira, um dia lindo. Cipriano, o nosso cantor. Canta, Cipriano.
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3: Para, bom dia, Valdir, meu irmão, para, meu companheiro. Para, Deus te abençoe para, sua terça-feira, para. Irmão. Fica com Deus, um abraço. Um abraço de brilhante lá. Né?
1: Valeu, querido. Mara, sumida daqui, hein, Mara? Não posso sumir daqui, não. Você mora aqui, Mara. Diga.
4: Bom dia, Valdir. Fala comigo. Bom dia. Eu sou seu amigo.
1: Sempre.
4: Não tô podendo pedir muita música, mas estou aqui na escuteira por causa do trabalho, né?
1: Tá certo.
4: Ô, Valdir, toca pra mim hoje a música Mulher do Palhaço, com João Mineiro e Marciano.
1: Mano.
4: Oferece pra todo mundo que tá ouvindo a DBC FM. Rádio Carinho.
1: Rádio Amor. Beijão, querida. Não some, não, viu? É, tá certa você, né? Primeiro a obrigação, depois a devoção. Não é, Marcelo Medeiros?
5: Bom dia, Valdir. É Marcelo Medeiros. Deles aqui, tudo bom?
1: Você tá bom?
5: Valdir, se for possível, der tempo aí.
1: É.
5: Toca a música Eduardo Costa, Cuidado, fazendo um favor.
1: Boa!
5: Ofereço pra todos que gostaram da música e pra você aí, tá bom?
1: Obrigado,
5: você,
1: Marcelo.
5: CPM, Rádio Carinho.
1: Rádio Amor. 8h58, uma menção de todos os sucessos de Roberto.
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sobre a mesa. Se você procurar aí, você vai achar o Amado Batista cantando no Carlos Aguiar essa música, né? Cabelão, tá cabeludo. Cantando essa música, só que ele canta sentado no Carlos Aguiar, né? Tem aquela escadinha que o artista desce, né? Pro palco, e aí ele tá sentado na escadinha cantando essa música aí. Jossiane, um beijo, adorou ouvir o Amado Batista, não é? É Lu Porto Ferreira, ela disse, que música do Paulo Ricardo, hein? Lu, um beijo pra você. E a Luzia, né, nos ligou, querendo saber o nome da música. É como se fosse a primeira vez, viu, a música. Como se fosse a primeira vez, uma menção de todos os sucessos do Roberto Carlos, tá? Que ele homenageia. Aliás, ele gravou também depois Sonho Lindo, né? Sonho Lindo de se ver. Gravou muito bem, por sinal. Foi tema de novela, inclusive, né? Eu sou fã, eu gosto. Eliane, deve ter gravado a música, né? Olha lá. De outra vez. É linda. Como se fosse a primeira vez. 97. 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Ô, Mara Godoy, ô Mara. Essa que você pediu aí, do João Mineiro Maceiro, não consta aqui na máquina, viu? Mas eu já pedi pro Ferrati colocar e ele já acabou de enviar aqui. É só o André passar pra gente aqui, a gente já manda bala nessa saudade gostosa do João Mineiro Maceiro, a mulher do palhaço, que tá naquele LP, né? Não me fale a memória, esta noite como lembrança, LPCD. Mas eu te mando uma outra deles aí e eu tenho certeza que você vai gostar. Às 9 horas e 9, na Rádio Carinho, Rádio Amor.

Português não tem ré. Jonathan Frederico, primeiro mega sucesso de Jonathan Frederico. E a primeira rádio que eles visitaram, interior paulista. A nossa Rádio Carinho, Rádio Amor, né? Eles passaram por aqui. A gente fazia comitiva, né? Comitiva DBC, eles passaram por aqui. Depois foram pra Araraquara, né? Tinha um show à noite lá em Araraquara. Jonathan Frederico, talentos, gosto demais. João Mineiro Marciano, ave ensinada. Erivaldo, bom dia. Ótima terça pra você, querido. Obrigado pela audiência, obrigado pela participação. Às 9h15, Roberto, pássaro ferido, na Rádio Carinho, Rádio Amor.

0: Ouvinte, pássaro ferido, Roberto. Ô, Mara, pois não, diga.
1: Obrigada, Valdir, obrigada. Adorei que você tocou também, viu? E agradeço ao Ferrati também.
0: Ele, é, já mandou pra nós.
1: Ele é o menos lembrado, tadinho, aí na rádio. Ninguém, eu ia perguntar pro Zael se ele fazia parte da turma aí da BBC ainda. E hoje você me fala dele. Ai, coincidência.
0: Ele é
1: nosso. Um abração pra ele.
0: Beijo. Ele é nosso e o boi no lambe, viu? Aurelina, um beijo. Rose, prometo pra você amanhã, viu? Rose em Dourado tocar essa música na abertura do show de amanhã. Prometo, tá bom, querida? Lúcia Strozzi, lá da Fazenda Figueira, há quanto tempo? Um beijo, Lúcia.
2: Bom dia, Valdir.
0: Bom dia.
2: Tudo bem?
0: Tudo ótimo.
2: Aqui é a Lúcia.
0: Você tá bem, Lúcia?
2: Quero oferecer uma música pro meu querido esposo, Brancão, da Figueira Branca.
0: Alô, Brancão. Tá aniversariando hoje ou não?
2: E pra todas as minhas amigas.
0: Certo.
2: Um abraço.
0: Obrigado. 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Conhece a Fazenda Figueira, Kelly Mary? Bom dia, bom dia.
3: Oi, Zamba, bom dia.
0: Bom dia. Bem? Tudo ótimo.
3: Então tá bom. É. Olha, Zamba, sim, você fala, você conhece? Talvez eu até conheça, mas eu não me lembro, assim.
0: A Lúcia...
3: Especificamente, tem alguma coisa que eu possa lembrar, assim, pra eu me...
0: Uma fazenda tradicional, já tivemos lá várias vezes, eu passei final de ano lá com eles, lá com a turma lá. A Lúcia e o Branco. Lúcia, pessoa maravilhosa.
3: E é uma fazenda que mora muita gente, é isso?
0: Hoje acho que é mais o Branco e a Lúcia mesmo, né? Porque essas fazendas hoje, você sabe que foram...
3: Ela é tocada pelo Branco e pela Lúcia?
0: É, o Adão, filho do meu querido Norfim, também parece que mora lá. Pessoa maravilhosa ali, o pessoal bacana.
3: Então talvez eu não conheça, não.
0: Mas é gostosa, viu?
3: É.
0: Nossa!
3: A fazenda sempre é boa, né?
0: Aquele terreirão assim, pra fazer uma festa junina, passar o final de ano, tem coisa melhor.
3: O terreiro deve ser onde faz o café, né?
0: Ah, com certeza. Né? Aquele terreirão lá pra jogar a lona e...
3: Fazer um arrastapé.
0: Pelo amor de Deus, hein? Baile de barraca. Tá tudo bem, né?
3: Graças
0: tudo
3: a Deus,
0: Samba,
3: tudo bem.
0: Arrebenta?
3: Pode deixar.
0: Sucesso, Kelly Mary. Meio-dia, tem André Frujuelli, a voz da notícia. 1 da tarde, Paradão Sertanejo, Milton Bardelli. 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Amanhã, 5 da manhã, Milton Bardelli, com a Viola História. 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

0: maquiagem.
1: Seja seu maior aliado, seja seu maior aliado. E não o seu maior obstáculo. Obrigado por esse carinho, por esse amor, por essa audiência. Obrigado por você existir. Lembre-se, Deus é bom o tempo todo. Fica bem.

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1: Bora! Terça-feira! Que delícia! Nossa manhã já tá no ar comigo, Kelly Mary. E você, aí do outro lado. A partir de agora, a maior festa sertaneja do rádio, rolando em 106,3. Com você aí cravado em toda a nossa grande região, no dial, no aplicativo, na internet, aonde quer que você esteja. Bom dia! Vamos juntos fazer uma terça-feira maravilhosa, ao som das melhores. 106,3. Oi, bebê! Oi, coisa linda! Cheguei! A partir de agora, a maior festa sertaneja do rádio.

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0: 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Vamos nessa, vamos. Vamos no som do Zezé.

0: 8h46. Lindo demais, né? Curtiu o Zezé de Camargo e Luciano assim, plena terça-feira, né? Às 9h46 da manhã.
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0: 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Tem? Tem alguém completando mais um ano de vida hoje? 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

que música! 9h56, Fred Fabrício na manhã. 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

Costa, são 10:03 agora, falar da Omni com você também, né? 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Vai levando essa manhã gostosa, manhã de terça-feira, com você em toda a região aí. Muito obrigada pela audiência na manhã, tá? 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Gostoso, né? João Bosco e Vinícius, já tem você aqui na nossa manhã.

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2: 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Não, tem que pensar que já deu certo, né? Só de você ter a oportunidade de fazer alguma coisa na vida, os 50% você já tem. 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Não tem oportunidade. Aí a pessoa fala assim, ai, ah, se eu tivesse no seu lugar, ah, se eu pudesse, mas nunca que eu ia perder essa oportunidade. Então não perca a oportunidade, né, de transformar a sua vida, transformar o seu sorriso, tá? 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Você tá bom, filho? Sumido? Ó, sistema protocolo é o seguinte, o paciente imagina que ele vai chegar lá na saúde e ele vai extrair, né, fazer a extração de dente por dente, no caso, né, de fazer implante dentário, né? 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Então a pessoa fica imaginando aquilo, né? Não, coisa linda da minha vida, não é assim, tá? O sistema protocolo, o que que é? Ele vai montar, né, a sua arcada superior, que a gente chama de protocolo, tá bom? E ele será implantado em você com apenas 4 pinos feitos no sistema Cone Morse. Ah, Kelly, agora entendi. Agora entendi o que você tá falando. É isso, tá? É por isso que eu gostaria que, se você é paciente para fazer isso, né? Se você tem vontade. Ai, Kelly, eu gostaria, né? Gostaria muito de fazer isso. Porque antigamente a gente não tinha... Você há de convir comigo que a gente não tinha oportunidade de cuidar da saúde bucal como a gente tem hoje. Não, dentista não era pra gente. O acesso era muito difícil, né? E aí, hoje não, é tudo muito acessível, você consegue fazer as coisas que você quer, você consegue cuidar do seu sorriso, né? Vai lá, conversa com a Janine, fala, Janine, seguinte, ó, ouça aquela mulher falar todo dia na rádio, hoje eu vim aqui porque eu quero entender como funciona. E ela vai mostrar pra você o quanto muda o rosto de um paciente, né? Do antes e depois, antes de fazer o implante dentário e depois que fez o implante dentário. Pacientes que precisam implantar apenas um dente, extrair um dente, né? O dente caiu, perdeu o dente, não é? Aí faz o implante só naquele local, apenas um único implante, né? E você precisa fazer, porque você não sabe o transtorno que dá quando você perde um dente, você muda completamente a sua arcada inteirinha, né? Porque o dente, a raiz, ela vai descendo, sabe assim? Ele muda, né? Ele vai mudando. Então ele precisa de todos os dentes, que é pra ficar exatamente no lugar certinho, né? Pra você conseguir mastigar, pra você conseguir, né, ter uma boa digestão. Então, se você é paciente e precisa de implante dentário, eu indico pra você a Saúde Odontologia. 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Ah, eu preciso... 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
1: 10h19, coisa linda. Quero você comigo nessa, cantando bem alto.

0: amor, um dia lindo. Brotas tá na audiência da manhã, né? Oi, Kelly, manda encontro de poetas pra mim. DBC FM, Rádio Carinho, Rádio Amor, é o Wilton Aparecido, né? Oi, Cidinho, tudo bem, Cidinho?
1: Bom dia, minha querida. Bom já dia. Tô com você, Kelly. Acho que eu não tô. Acho que eu não tô ligado em
0: eu
1: você.
0: Eu acho que você tá, sim.
1: Um bom trabalho pra você. Obrigada. Um beijo pra menina e tudo, hein?
0: Uh-huh.
1: Não vai esquecer da Juju.
0: Já tem.
1: Fala pra Juju que eu tô esperando o presente dela que ela ia mandar pra mim.
0: Ah, vá.
1: Beleza,
0: sério?
1: Kelly? Um bom trabalho e um beijo pra você.
0: Ah,
1: maravilhosa,
0: Deus.
1: Minha locutora linda. E essa fotinha aí? Beijo, beijo, beijo.
0: Beijo.
1: Estou ouvindo. Tchau, tchau.
0: Cidinho, Cidinho, essa da ela é boa de prometer, hein? Ela é boa de prometer. Precisa ver se ela é boa de cumprir também, né? Em Paraguai, vem falar,
2: bom dia, Kelly.
0: Oi.
2: Kelly, ótima quarta-feira abençoada.
0: Deus
2: Kelly, pra todo mundo aí. Tamo junto aí, Kelly, na melhor de BC. Kelly, manda aí, se possível, hoje, Eduardo Costa, jeito caipira aí. Foi isso pra todo mundo que estiver ouvindo, pros brotenses aí. Tamo no pé aqui na liga,
0: beleza.
2: Graças a Deus. TBC, Rádio Carinho.
0: A nossa Rádio Amor, Paraguai, obrigada. Oi,
3: Capial. Bom dia, Kelly, tudo bem
0: bom
3: com você?
0: Bom dia, Capial.
3: Você me toca aí, bora viver, Fidumijeca.
0: Fidumijeca, linda, linda, linda.
3: Aqui pra galerinha da Baldana que tá no pega do palito dançando em brotas.
0: Obrigada, bem.
3: TBC FM, Rádio Carinho, Rádio Amor.
0: Aê! Aí sim, pega do palito doce. Pra interpretar é fácil, não tem segredo, né? Oi, Kelly, tudo bem? É o Jonas. Todo dia tô com você, hein? Programação maravilhosa. Obrigada, Jonas, um beijo. Oi, Luiz, tudo bem, Luiz?
4: Bom dia, Kelly.
0: Bom dia, Luiz.
4: Luiz Jesuíno de Brotas.
0: Tudo bem, aos brotas.
4: Manda um alô pra nós aqui da...
0: Fartunda.
4: Da Baldã.
0: Beleza, bem.
4: Na colheita do palito doce por aqui. Manda um alô pra todos os ouvintes aí da DBC, todo o povo aqui de Brotas que estão nos ouvindo aí.
0: Uhum.
4: Manda uma de Paulo e Paulino aí. Estrelinha, pra nós ouvir aí.
0: Tá bom, meu
4: bem. Um abraço, Deus abençoe.
0: Outro abraço pra você, um beijo, obrigada, Marineide.
5: Bom dia, Kelly, bom Marineide. Dia. Te desejo uma terça-feira abençoada por Deus.
0: Uhum,
5: Kelly,
0: quiser.
5: Se for possível, manda um Amado Batista aí,
0: Amado
5: viu?
0: Batista, ó, oh, Amado Batista.
5: Ofereço pra você, pra Juju.
0: Já tem a Juju.
5: A Lana.
0: Tudo bem.
5: Beijos, Kelly.
0: Outro beijo pra você, meu bem, um dia maravilhoso. Por cá, Tibiriçá, vai.
6: Ô, Kelly, bom dia, bom dia.
0: Bom dia, bom dia.
6: Tá mais carmo hoje, ó.
0: É.
6: Eu tava vendo o vídeo ontem no Instagram lá que você postou lá,
0: gostou,
6: viu?
0: Ficou bonito,
6: ficou top,
0: né? Ficou top, né?
6: Toca um Amado Batista pra nós aqui.
0: Olha,
6: da colheita do
0: Batista.
6: Suco do Pica-Pau aqui pertinho de bater aqui, tá bom? Tudo de bom, que... Rádio Carinho.
0: Rádio Amor, ó, esse Amado Batista dá trabalho pra aquele Merlin. Oi aqui,
7: bom
0: ó.
7: Bom dia,
0: ó.
7: Rainha do Rádio, bom dia. Pro Cadenil Santana Favela. Rainha. Se der, manda um Let's Cus Goscal, bora lá pro Marcelo Medeiros e pro Dogrinha também.
0: Estão ligados
7: tá com
0: a gente.
7: Tá tudo pé do eito ouvindo
0: com
7: você,
0: certeza,
7: falou?
0: Com certeza, com certeza.
7: Se der, toca aí pra nós, Cacique Pajé. Caçando e pescando, falou? Let's Cus Goscal, bora pra você. Tudo de bom, DBC FM, Rádio Carinho, chama
0: a nossa
7: Raquel.
0: Rádio Amor, Luiz Aguiar, um beijo, tá em Santa Gertrudes? Nossa, tem um restaurante aí em Santa Gertrudes também que eu adoro. Um beijão, Luiz, valeu. Oi, Kelly, manda um alô aí. É, tô todo dia com você, eu não perco um programa seu. É a Vera, do Beatriz, e meu marido, José Clóvis, Kelly, estamos ouvindo você. Oi, coisa linda. Muito obrigada, um beijo. Oi, Cris.
8: Kelly, Cris da Boa Vista.
0: Tudo bem?
8: Com você? Manda
0: tô...
8: Cristiano Araújo, caso indefinido. Vai pra mãe Marina, pra Fátima, pra Cássia, Silene, Juca Cowboy, pra todos da DBC e pra você.
0: Beleza.
8: DBC FM Rádio Carinho.
0: Rádio Amor, Cris, um beijão, tudo de bom. Marcelão, vai.
9: Bom dia, Kelly.
0: Bom dia, bom
9: ótimo dia.
0: Dia.
9: Que Deus abençoe.
0: Você tá bom? Filho?
9: Passando aí só pra avisar que eu tô na escuteira aqui.
0: Ah,
9: um abraço pra você, um abraço pro Denilson.
0: Adoro.
9: Um abraço pro Dogrinho também.
0: Beleza.
9: Eu vou por cá na escuteira, tô chegando
0: aí
9: em Bariri aqui, tô ouvindo pelo rádio.
0: Ai, que tá gostoso. Bem?
9: Obrigado, Kelly.
0: Melhor
9: DBC
0: companhia.
9: FM, Rádio Carinho.
0: A nossa Rádio Amor. Ó, melhor companhia. Oi,
10: bom
0: Paulo.
10: Bom dia, Kelly.
0: Bom
10: tudo
0: dia,
10: bom?
0: Paulo. Tudo bem?
10: O Kelly, é o Paulo de Brotas.
0: E aí,
10: se
0: Paulo?
10: Se puder, manda pra gente aí um rancho fundo aí pra nós.
0: Nossa, linda.
10: Tamo
0: demais.
10: Estamos aqui terminando de limpar o banheiro.
0: Chororó.
10: Daqui a pouco subir pra horta, esperar chegar a muda.

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1: Com a pinga, não, com café na garganta. Nós canta mais bonito com café ouro brasileiro na garganta. Aliás, não há nada melhor que começar o nosso dia, né? Ou durante, né? Uma música e outra, durante um trabalho e outro, durante um projeto e outro, durante um servicinho e outro, aí em casa, você que é dona de casa, uma dose generosa de café ouro brasileiro. E que a fé e o café nunca esfriem, nunca, jamais, jamais, jamais. Fica o meu convite pra você, meu ouvinte que tá aí do outro lado do rádio. Vamos parar? Para tudo? Para tudo para aquele cafezinho nosso às 10h33 desta manhã de terça-feira. Vai lá, relaxa, relaxa um pouquinho. Dá aquela respirada básica, né? Fica uns 5 minutos sem fazer nada, pelo amor de Deus. Vai, 5 minutos, vai. Kelly, 5, você tá doida, mulher? 5, você tá doida? Não consigo. 2, então, vai. 1 minuto. Você consegue? Só respirando, não pense em nada, respira. O seu cafezinho em paz, tá bom? Ai, dá aquela ajeitada no ombro assim, ó, sabe? Dá aquela relaxada. Toma um cafezinho, tá bom? Aí depois você continua. Aí depois você continua. Volta a chorar se você tava chorando. Volta a rir se você tava rindo. Volta a estender roupa se você tava estendendo. Volta a fazer o que você tava fazendo. Não é não? Você tá doida, mulher? Que eu vou parar 5 minutos do meu dia? Ué, para um dia pra você ver como é que é. Para, depois não é comércio aí. Vamos?

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0: linda demais. Eu queria mandar um beijo pra Rosângela Dunze. Rô, você viu? A Rô falou, Kelly, você tá doida, mulher? Parar 5 minutos é muita coisa. Ah, experimenta. Começa parando um apenas, tá? Começa parando meio. Um. Aí vai pra 1,5. Igual quando a gente contava pra brincar de esconde-esconde. A minha contagem do esconde-esconde não era 1, 2, 3, 4, 5, não. Era 1, 1,5. 2, 2,5. Começa assim. Quem começa com o meio vai até o 10, hein? É assim, tô falando pra você, ué. Ah, eu faço questão de dar uma paradinha toda. Kelly, como você consegue? A gente ajeita. Eu não falei pra você que tudo que você quiser na vida você consegue? Eu não falei pra você? Tenta. Ainda mais... Ah, eu quero ver no horário comercial, né, Kelly? Parar 10 horas da noite é fácil, mulher. Quero ver no horário comercial, né? Das 7 às 5, né, bem? Ó, pra nós, horário comercial não é das 8 às 18, não. Nem das 9 às 18, né? O nosso horário comercial é das 7 às 23. Bom, seguinte, vamos mandar aqui, ó. Mandar um beijo pro pessoal aí que fez a inscrição. O Alexander Soller, parabéns pra você, tá? E parabéns pra Débora Júlia. A Débora tá fazendo 16 aninhos, tá na Avenida João Estela, no Santa Felícia. A tia Rosiane que fez a inscrição. E é pra Débora, então, né, que a Júlia faz a entrega do nosso bolo.
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Jéssica Reis, Luiz Paulo e Léo, desejo de amar na manhã. 10:55, eu quero falar do Armazém Bem-Estar. 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Oi, Preta! 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Um beijo pra vocês aí, viu? Tudo começou ali na Visconde de Pelotas, em Baté, hein? Você vê? Parabéns, meus amores. 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

meu universo é você. 11:14 agora, mais que a luz das estrelas. 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Ai, como o tempo passa de pré. Olha, percebe pra você ver. Junto com o seu, o tempo voa, bem. Oi, Zetinho. Oi, Juarez.

0: que crava os modão assim, Vi? Não tem jeito, né, Vi? Não tem jeito. O povo chega na hora, né, Edna? Aqui, ó. Ó.
1: Kelly, bom dia. Edna daqui da Vila Xavier, da Araraquara. Kelly, esse programa tá lindo. Como
0: Araraquara,
1: sempre, né?
0: Araraquara.
1: Cada dia melhor.
0: Coisa linda.
1: Essa música do Barreirito, maravilhosa.
0: Uhum. Pega, né,
1: Ben? Beijão, viu? Fica com Deus.
0: A hora que eu coloquei a música no ar, sem mentira nenhuma, por tudo nesse mundo, eu estava tomando um café. Coloquei a música no ar, fui tomar um café. Peguei um cafezinho, peguei um pãozinho com manteiga e tal, e coisa, coisa e tal. E aí, eu recebi um WhatsApp aqui da Priscila Arantes. Ah, meu bem. É transmissão de pensamento.
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0: A vida é assim, né? A gente vai marcando a história da gente, por onde é que a gente passa, né? É assim que é. Um beijo, meu bem. Tudo de bom, viu? Muito obrigada pelo carinho. Saudade. Priscila Arantes.

de cristal pra Priscila Arantes matar a saudade da Kelly Mary. Neném da rádia, né, bem? Ai, grandes histórias dessa DBC FM que a gente constrói com vocês, viu? Muito obrigada, um beijão pra você, viu? Tô feliz que você tá na audiência da rádio aí, valeu, viu, meu bem? Oi, Kelly, bom dia, tudo bem? Tudo bem, manda um Zezé pra nós, um beijo. Você viu que eu toquei uma linda do Zezé hoje já, né? Martinha, um beijão. Juarez, comigo na manhã. Lupércio, filho, lá da Brotas também. Elizabeth de Araraquara, tudo bem, Elizabeth? Oi, Kelly, o Wilson de Torrinha, o William também tá com a gente, né? Valeu. A Suzana também comigo, obrigada, Suzana, um beijo. A Marta Silva também, oi, Marta, oi, Rô. Pablo, obrigada, viu? O Thiago também, ótimo dia, Thiago, pra você, tá? Thiago lá do Santa Felícia, né? Arnaldo Pedroso, tudo bem? Pediu pra mim, Rick e Renê, certinho. Marcelo Costa, lá dos Brutos, né? Junto com a gente, a todo vapor, né? Na melhor companhia, né, bem? Sidão, você tá bom, filho? Sidão Bombeiro. A Marilda da Vila Neri também, junto com a gente, um beijo. É... como que é? Eu e você, não é assim tão complicado, não é difícil perceber. É essa? Quem de nós dois vai dizer que é impossível o amor acontecer? É essa ou não? Se eu disser que já não sinto nada, a estrada sem você é mais segura. Será que é essa? Oi, Kelly, é a Cleusa. Oi, Cleusa, tudo bem? Kelly, bom dia, Alfandre. Que bonitinho, adoro quando você vem na canavieira, sabia? Marcelo, tá bom? Oi, Kelly, Ilza Furlaneto, dois córregos. Manda no fim dessa estrada com o Rio Negro, é linda essa música. Noaldo Pouso Alegre, acompanhando a gente também, lá em Pouso Alegre de baixo, conheço, conheço. Aliás, mandar um beijo pro Naldo também, que tá lá em casa. Será que tá lá em casa ainda? Porque hoje ele ia ser, ele falou que ia ser ligeirinho de jeirinho, né? Será que tá lá ainda? Oi, Kelly, tudo bem? Nilza Cabral.

0: Daí.
1: Beleza.
0: Deus abençoe o programa, Rádio Carinho.
1: A nossa Rádio Amor, tá dado o recado, viu, bem? Tá dado o recado. Ah, a Líria também tá comigo. Líria, linda essa, hein, Líria? Um beijo, tá? Obrigada, meu amor. Ai, que linda. Fala comigo.
2: Bom dia, lindona. Tudo bem com você aí, menina? Que saudade. Toca Tapete da Sala e oferece pra Maria da Glória, especialmente. Tá judiando, tá judiando. Desse jeito, vou ter que tomar uma no serviço, ouvindo a TVC aqui.
1: Para tudo, né? Para até uma amiga. Eu tenho uma amiga que ela limpa a casa tomando vinho. Ah, eu não aguento você, eu não aguento você. Oi, Elza da Fênix, meu amor, tudo bem com você? Douglinha!
3: Bom dia, rainha do rádio.
1: Chegou bem, sua vez, meu bem.
3: Bota pra nós a justiça divina, com Tchon Carreiro.
1: Nossa,
3: e Pardinho. Manda pra todo ouvinte
1: que tá nesse dia,
3: nosso amigo Adnilson, lá da Fazenda Santana Saber. E o nosso companheiro Marcelão Medeiros. Les Corgos Cowboy, minha querida. Chama na voz que tu
1: ganha. Quinta-feira tá chegando, quinta-feira tá chegando. Didi, dá os gritos, tapa na boca do litro. Não é não, Douglinhas? Obrigado. A Justiça Divina entrou essa semana na Dobradinha da Manhã, eu me lembro, hein? É isso mesmo, é isso mesmo. Ai, ai. Noli, tudo bem, Noli? Beleza? A Marta Alves também acompanhando a programação da manhã, muito obrigada. Oi, Ana!
4: Oi, Kelly, tudo bem?
1: Eu tô.
4: Bom dia, viu?
1: Bom dia, Ana!
4: Eu mandei a foto da feijoada pra você, você
1: mandou?
4: Já viu?
1: Aqui pra mim?
4: É, nós somos amigas mesmo, né? Aqui de Dois Coros, Ana Maria Paulus. Manda uma música pra gente, que a gente tá ouvindo vocês.
1: Tá bom, meu bem.
4: Aqui só, né, fica ouvindo a DBC.
1: Aê! Dois Corgo, que delícia! Ô Kelly, músicas lindas aí, hein? Deixa a gente flutuando. Amo demais essa rádio. Obrigada, viu? Se você mandou a foto pra mim, se foi final de semana, eu não vejo, né? Não tem como ver. A hora que eu chego na segunda-feira aqui, não tem mais mensagem nenhuma pra mim, nem pra nem nenhuma, tá bom? Aí se você quiser mandar de novo pra eu ver, aí, né? Se quiser mandar pra eu ver, né? Quiser mandar. Oi, Kelly, tudo bem? Bom dia, Nayara, gatinha, tudo bem com você? Um beijo, viu? Obrigada pelo carinho. Vamos de moda.

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0: Em nome da doceria Glaciarte, é hora de festa, é hora de mais uma entrega de bolo. E pra isso, quem tá comigo na manhã, todos os dias, né? Junto com a Kelly Mary, é a Júlia Moraes. Né, Juju? Oi, bebê!
1: Bom dia, Kelly. Bom dia, ouvintes da ABC. E um bom dia mais que especial pra você que hoje comemora mais um ano de vida, né? Que papai do céu te abençoe muito nessa nova caminhada, nesse novo ciclo que se inicia, trazendo muita saúde, paz, amor e muitas felicidades. Eu sou Júlia Moraes e já estou aqui na cidade de São Carlos pra fazer aquela festa linda juntinho com você aí do outro lado, hein? E olha só, quem ligou no 3307-1011, fez a inscrição e garantiu essa surpresa especial, foi a tia Rosiane, pois é. Então a festa hoje é aqui no bairro Santa Felícia. Então, ó, pode pular, pode gritar, pode comemorar, porque hoje o dia é todinho seu. Débora Júlia, que hoje completa os seus 16 aninhos de vida. Eu vou falar com a tia Thalita antes de falar com a aniversariante. Tudo bem, titia?
2: Tudo bem. É, eu quero parabenizar minha sobrinha linda. Muitos anos de vida pra você, meu amor. Que muitos anos se repita. Muita saúde, que Deus lhe proteja sempre.
1: Amém. E agora eu vou falar com a aniversariante do dia, que hoje completa os seus 16 aninhos de vida. Eu falei assim pra ela, Kelly, ô saudade dos meus 16 anos, hein? Tudo bem?
3: Tudo bem. Ai, eu tô muito feliz por ter recebido esse bolo aqui da Rádio DBC FM. E muito obrigada, tia Thalita, tia Rosiane, por ter me inscrevido nesse dia mais que especial. Muito obrigada.
1: Meu amor, quem agradece é toda a equipe da 106.3, tá? 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
0: Ela vem, ela chega, ela participa da festa da manhã com a Kelly Mary, né? Com seu jeitinho todo meigo e delicado. Júlia Moraes, muito obrigada, meu bem. Até amanhã pra você.

0: do Panda, a gente traz aí, né, a nossa dobradinha da manhã. E aí, vamos votar? Vamos votar? Vamos votar, fofinha? Vamos votar, fofinha? Vamos? Vamos? Corpo nu! 11h53, bora lá, vai.
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0: Perde tempo não, que chegou o seu momento, hein? Agora você é o dono da festa nessa rádio. Sem você não tem dobradinha. Sem o seu voto não dá. Ah, não dá. Nem coloco no ar. Então vota pra mim.
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0: Linda, né? Daqui se trata Cabocla Tereza, não tem segredo, tá bom? Primeira opção, Tunique Tinoco. Primeira, música Cabocla Tereza. E a segunda? Ai, bebê, ó.

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0: a segunda do Durval e Davi. Primeiro, a vida pelo avesso. Olha a segunda, ó. Olha a segunda. Ah, oh, morena cheirosa. Ainda fica assim, cheira aqui. Cheira aqui. Cheira aqui agora. Cheira aqui, ó. Cheira aqui, ó. Cheira aqui. Cheira aqui pra você ver, cheira.
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0: É água de cheiro, né, meu?

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0: Bom, Tonico Tinoco, Durval e Davi. Agora vamos pra terceira.
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0: Já vai escolhendo aquela que você quer. Vai ligeirinho aí. Vai ligeirinho aí. Já vai escolhendo pra mim. Já vai mandando pra mim. Um, dois ou três. Um, dois ou três. Tonico Tinoco, Durval e Davi ou de Paulo e Paulinho?

0: Marcelo Medeiros 3, Aguinaldo da Casa do Para-Choque 2, Cleusa 3, olha quanta gente. Vota aí, Tunique Tinoco, Durval e Davi ou de Paulo e Paulino? Nessa canção aqui, ó, ele canta Trio Parada Dura, Avião das 9. Nessa aqui, ó, mas ficou excepcional. Olha que moda. Assunto aí, ó.
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0: Um, dois ou três?

fui de Torrinha, terceira opção. Eu sou de Dourado, Kelly. Tudo bem? É o Davi. Oi, Davi. Zetinho já chegou. Lucelena votando. Todas lindas, hein, Kelly? Todas lindas, todas são demais. Tá vendo? DJ Trevisão 1, Luiz Aguiar 1, Amarilda 2, Júlio do Valparaíso 3. Hoje tá assim, ó. Tá todo mundo andando junto, hein? Os barquinhos estão tirando corrida hoje. Ela dá aposta, ó. E aí, pra onde você vai? Avião das 9. Nada mudou. Aí entrou Durval e Davi, Vida pelo Avesso. É, Morena Cheirosa. E depois, o clássico da música com Tonico Tinoco. Você que escolhe. Eu tô aqui pra tocar aquela que você escolher. Esse é o seu momento. Esse é o seu momento. Aproveita. Já aproveita e manda um oizinho pra Kelly. Já manda aí. Tá bom? E volta pra mim na dobradinha da manhã. Tô te esperando.

0: você escolheu. Queria agradecer imensamente a todos vocês. Já preciso ir embora, né? Queria agradecer a galera que votou. Muita gente chegando no Som da Manhã pra trazer o seu voto, né? Pra deixar aquele recadinho pra Kelly Mary. Porque você sabe que esse momento é hora de você brilhar na Rádio DVC. Você não tá entendendo. Esse momento é só seu, só seu. Só seu e de mais ninguém. É por isso que a gente pede pra você participar. Porque se você deixar pra mim, eu vou escolher a dobradinha da manhã, vou colocar no ar, mas aí não tem um pingo de graça, né, Luiz?
1: Acabou com a Tereza,
0: Luiz. Muito obrigado, tá dado o seu voto. Oi, Mara. Peraí, Mara, ajeita aqui, Mara.
2: Kelly Mary, oh. Eu vou na Cabocla Tereza. Com certeza. Eu tinha uma irmã que chamava Tereza, ela já faleceu.
0: Certo.
2: E eu sinto muita saudade dela.
0: Fica saudade, né?
2: A música também, né?
0: Uhum.
2: Então vou na Cabocla Tereza.
0: Perfeito! Priscila Arantes, Durval e Davi, obrigada pela participação, já sei que você vai nessa. Oi, Maria, tudo bem, Maria?
3: Kelly Mel, eu fico com Lourenço e Lorival.
0: Eu contabilizei Tunico e Tinoco, porque eu também te conheço e eu sei que é nele que você vai. Oi, Antônio.
4: Ô, Kelly, bom dia.
0: Bom dia, amigo.
4: Antônio aqui do Recanto dos Fatos Luiz.
0: Você tá bom, amigo?
4: Vamos na segunda aí, a música vencedora, oferecer pra essa mulherada linda da rádio aí, ó.
0: É verdade.
4: Ô, Lana, dá um abraço na Juju aí, na Lana, pra mim, fazendo favor.
0: Pode deixar, posso, meu
4: não
0: bem.
4: Vejo ela, nem você também.
0: Não vê a gente, né? Oi, Adenilson.
5: Rainha, let's go, os gols. Primeira opção, hein?
0: Primeira opção. Tunico e Tinoco. Oi, Cleusa, de Paulo e Paulino. Aguinaldo, da Casa do Para-choque, Durval e Davi. Marcelo Medeiros, de Paulo e Paulino. Roberto, foi no Durval e Davi, o Márcio de Paulo, a Jô também, Marila de Dourado.
6: Kelly, mata o veio, a terceira.
0: Terceira de Paulo, Hilton Aparecido, Tunico Tinoco, Ivone de Paulo, oi Kelly, Rafael Alcântara de Paulo, Maria de Paulo, Kelly, obrigada. A Ivanira de Américo, de Paulo e Paulino, Aparecido Jesuíno também, o Jonas de Américo, foi no Durval e Davi, e a Maria Helena.
7: Oi, Kelly, bom dia, de Paulo e Paulino.
0: De Paulo e Paulino. Essa nada mudou, pega, gente. Durval e Davi, Kelly, muito obrigado, Arnaldo Pedroso. Júlio do Valparaíso, de Paulo e Paulino, a Marilda da Vila Nery, Durval e Davi, Luísa Aguiar, Tunico Tinoco, DJ Trevisando, Tunico Tinoco. Oi, Kelly, oi, Davi, tudo bem, Davi? Kelly Zui de Torrinha, terceira opção, de Paulo. João Martins, terceira opção. O Antônio, segunda opção. Zetinho!
8: Oi, CV. Oi, CV.
0: Oi, CV.
8: Vou na três.
0: Terceira opção, de Paulo e Paulino. Olha só, que marido apaixonado. Eu sei por que você foi na terceira opção, viu? Eu sei muito bem por que você foi na terceira opção. A mulher tá escutando o rádio, né, bem? Oi, coisa linda da minha vida. Pra você eu não vou mandar um beijão de pinga, não. Pra você eu vou mandar um beijão de chazinho de camomila do Armazém Bem-Estar. Tá bom? Amo você! Oi, Kelly, Nilza Cabral. Beleza, Nilza Cabral? Ela que tá aqui comigo, né? Ela falou que, olha, eu vou deixar pro povo escolher, porque pra mim pode ser qualquer uma. Rafael, Durval e Davi, a Lucelena de Paulo e Paulino, Maria Aparecida da Vila, Prado, Durval e Davi, Diva de Paulo e Paulino, eu amo, Kelly. Celina, fala, meu amor.
9: Kelly, bom dia, quase boa tarde. Que Deus abençoe você e sua família, saúde, paz, bênçãos e vitórias.
0: Amém.
9: Celina e Rogério Botucatu, um beijo nosso pra você. Obrigada. É a última opção.
0: Última opção, beleza.
9: Que Deus te abençoe.
0: De Paulo e Paulino, a nossa Rádio Amor. Oi, Kelly, André Bezerra, terceira aí, beleza? Josiane, 3. Noaldo, 3. 3 é de Paulo, tá? Kelly, eu vou na primeira opção, é a Clemilda Bastos. Kelly, todas estão lindas demais, mas eu vou na segunda opção, Durval e Davi. Lupércio, filho de Paulo. Oi, dona
10: Oi,
0: Nena.
10: Oi, dona Nena, vou participar aí, vou ficar com a terceira.
0: De Paulo e Paulino. Para o que passou, digo que acabou. Oi, Paula Francisca, tudo bem? De Paulo e Paulino. O José Carlos foi aqui na opção Tunico Tinoco, primeira opção. Valdinei Batista, Tunico Tinoco. Hélio Aparecido, Durval e Davi. Rodrigo de Dois Córregos, número 2, Kelly, Durval e Davi. Santo Mauro Duarte. é a opção 1. Muito bem. O Kelly e a Márcia, terceira opção. Obrigada, Márcia. O Kelly, primeira opção aí, Jocélio Queiroz, a Luzia Vacari de Paulo e Paulino e o Nilson Pinheiro.
1: Boa tarde, com alegria, Kelly, Nilson Pinheiro do Jockey Clube. Eu vou de Paulo e Paulino, Kelly.
0: De Paulo e Paulino. E entrou o avião das nove, hein? Ele canta trio Parada Dura. Oi, Wilson.
11: É.
0: Oi.
11: Segunda opção, Wilson.
0: Segunda opção. Obrigada, um beijo pra você, tudo de bom. Antônio Carlos de Mineiros do Tietê vai no de Paulo e Paulino. E assim a gente finaliza a nossa dobradinha dessa manhã, às 12h12, hein? Ah, às 12h12. Já entrei, ó, entrei, tô dentro, já tô dentro. Tô com o pezinho dentro, ó. Um beijo bem gostoso. Fiquem todos com Deus e até amanhã, se Deus quiser. De Paulo e Paulino, né, gente? Tem nem que falar, né, mãe? Disparado, bom? Até amanhã, coisa linda. 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

boa tarde a todos. Hoje é terça-feira, dia 26 de maio de 2026. Está no ar mais uma edição do seu, do meu, do nosso Jornal DBC. Da próxima vez, você não esquece de abrir o microfone, né? Eu abri apertei o botão de ligar, o botãozinho, on off, mas o dimmer não estava aberto, mas não tem problema. Agora são 12:34, mais um dia, estamos com você, ouvinte número 1, nesse dia mais ensolarado, né? Como disse ontem, o tempo e a temperatura começa a mudar com o sol durante toda essa semana, até a semana que vem, e a temperatura amena. Hoje um pouquinho mais quente, chegando aí aos 27, 28 graus a máxima na nossa região, poucas nuvens, né? Mas a tendência é a temperatura se manter e até cair um pouquinho mais pro final de semana. A máxima hoje em São Carlos ficará em torno dos 27 graus, o mesmo para a nossa querida Ibaté, Araraquara, 28 graus, assim como nossa querida Américo Brasiliense. Boa Esperança um pouquinho mais quente, 29 graus. Brotas, 28. Nossa querida Dois Córregos chegará aí aos 27 graus. Torrinha também. Nossa querida Itirapina, um pouquinho mais fresca, né? 27 graus. Descalvado e Santa Eudóxia, sempre mais quente, chegando até aos 29 graus. E Água Vermelha mantendo seus 27, 28 graus. Chuva não teremos em toda a nossa região. Pode até acontecer aquela isolada, né? Que é uma nuvenzinha ou outra, né? Por aqui, por ali, que pode trazer, mas é muito difícil.

0: difícil acontecer. Ah, o Cruz já mandou aqui, ó. Opa, eu ia tava abrindo a matéria, mas nem vou abrir, ó. Fluminense e Vasco decidem, o Fluminense decide em casa, as oitavas de final da Copa do Brasil. O Corinthians recebe o Inter, né? O Grêmio recebe o Mirassol, o Vitória recebe o Atlético Paranaense, o Juventude recebe o Atlético Mineiro, o Remo recebe o Santos, Cruzeiro, Chapecoense e o Fortaleza recebe o Palmeiras. Decide, o Fortaleza decide em casa, né? Ô Cruz, tem alguma coisa errada, cadê o São Paulo, né? Não, você não mandou São Paulo? Boa, obrigado. É, pessoal aqui é sempre nossos ouvintes aí participando ativamente do nosso Jornal DVC. O São Paulo não tá lá, mas o São Paulo tá aqui. Hoje, às 19 horas, pela Copa Sul-Americana, o São Paulo recebe o Boston River, né? É, muito bem. Hoje nós teremos mais uma rodada da Libertadores e também uma rodada importantíssima da nossa querida, né, Copa Sul-Americana. Ontem nós tivemos a última rodada, último time, né, último jogo da rodada do Brasileirão. O Coxa recebeu o Bahia e olha só, hein? Fez a lição de casa, barba, cabelo, tinquina e tudo. Curitiba 3, Bahia 2, né? E hoje nós então teremos essa rodada, sexta rodada, tanto da Libertadores como da Copa Sul-Americana. Começando com a Libertadores, LDU recebe o Alls Red hoje às 19 horas, também às 19 o Mirassol vai até o Lanús, né? Jogão, hein? Esse é importante, principalmente para o Mirassol. Nacional do Uruguai recebe o Coquimbo Unido, Universitário recebe o Tolima, o Flamengo pega o Cusco hoje, né? E o Estudiantes tem aí o jogo contra o Independente Medellín. E como eu tava falando da Sul-Americana, jogos importantíssimos hoje, né? O Milionários contra o Rangers, né? O Grêmio recebe o Montevideo City Torque, Palestino e Deportivo Riesta, e o São Paulo que vai receber o Boston River, São Lourenço e Deportivo Recoleta, e o Santos fechando aí essa rodada, né? Esses jogos da sexta rodada, os jogos de hoje, recebe o Deportivo Cuenca, né? E como sempre, aonde assistir? Nos canais fechados para você gastar um dinheirinho, né? Com certeza. Agradecer aí o nosso querido Cruz, obrigado aí pela parceria, né? Como sempre, o Juarez está aqui, boa tarde a você, o Osmar Ângelo também, muito obrigado aí a todos vocês, né? Que estão nos acompanhando no dia de hoje. E também um recadinho, né? Aqueles que estão aguardando com ansiedade a final da Champions League, ela será antecipada, hein? Então, no sabadão, o meu médico, que não faz plantão de sábado, mas será às 13 horas, né? O jogo, então, antecipado. Finalzona, hein? Pé, jogão. Essa eu vou ver se eu consigo assistir com certeza. Agora, meio de 40.
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4: Agora são 12:43 e ontem, dia 25, no Teatro Municipal Doutor Alderico Vieira Perdigão, houve mais uma reunião aí entre os servidores do SAI, vereadores, autoridades, né? Porque São Carlos foi contemplada com o programa Universaliza, né? E aí houve, né, uma discussão a respeito desse programa, onde sugeriu-se, né, a muitas pessoas, da privatização do SAI, né, entre aspas. E obviamente houve e haverá, né, um aporte muito grande, né, e até o Neto comentou do aporte de 148 milhões de reais, né, para o combate às enchentes. E importante é, com certeza, essa conversa entre todos, tanto os servidores que diretamente estão envolvidos, né, assim como também todas as pessoas envolvidas nesse caso, né, que somos todos nós munícipes de São Carlos. A secretária de Estado do Meio Ambiente fez a sua participação e falou um pouquinho conosco no jornal DBC, a Natália Rezende.
5: É uma audiência muito, muito importante para nós. A gente gosta muito de abrir diálogo, de ouvir, de explicar, de mostrar como é que a gente consegue avançar. E aí, olhando São Carlos, olhando a região, mostrando a complexidade que é o saneamento e o que, que a gente quer fazer em conjunto com o SAI. Então foi muito bom os funcionários estarem aqui para a gente falar que a gente quer fazer junto com eles, né? É um projeto que não visa privatização, nem extinção, nem mexer em nada da autarquia. Pelo contrário, a gente quer fortalecer muito, pensando o que, que São Carlos precisa de resiliência, de chegar em bairros que muitas vezes tem alguma falta d'água, de olhar as infraestruturas e ver tanto na água quanto no esgoto, o que, que a gente pode colocar de recurso do Estado. E aí a gente está falando em mais 600 milhões até 2033, quase 1,8 bilhões de investimentos só aqui em São Carlos, sem contar a região, que é muito importante a gente ter esse olhar, porque muitas vezes um município que está fora joga esgoto e vem parar aqui. Então a gente precisa ter o olhar do que o município precisa, atuando junto com o SAAI, né? A gente quer fazer isso junto do município, e vendo o que, que a região tem de necessidade para a gente, de fato, enfrentar um desafio que é histórico, é estruturante, com solução que chega na vida das pessoas, na casa de cada um que mora aqui em São Paulo.
4: Eu acho que um detalhe importante, porque você que mora no estado de São Paulo, nós que moramos no estado de São Paulo, no fundo, a gente mora, né, com uma qualidade extraordinária de vida. Se você for para os rincões do país, e isso eu até lamento muito, né, aos nossos governantes, que não são sempre os governos do estado de São Paulo, porque não só o Tarcísio, mas muitos outros fizeram bons trabalhos, né, e talvez pelo estado e os municípios sempre se dedicarem mais, né, e cobrarmos mais e trabalharmos mais de forma geral, a gente tem serviços de qualidade. coisas que a gente não vê, né? E no restante do país, principalmente na infraestrutura, né? Em saneamento básico, nossa senhora. Olha, o restante do país é terrível. São Carlos tem os méritos, obviamente, a população de todo o estado. São Carlos tem praticamente 100% do esgoto tratado, mas isso, né, graças a Deus, é uma questão que não acontece em todos os municípios. Mas não pode parar, porque a cidade aumenta, cresce e nós precisamos dar essa manutenção. E, obviamente, importante esse investimento do governo do estado em nossa cidade. Quem também participou da reunião e falou conosco foi o presidente do SAI, Derek Contri.
6: Essa é uma audiência importante para poder mostrar ao servidor aquilo que está sendo planejado. O prefeito, quando me liga pedindo para que a gente fizesse a dispensa dos servidores da autarquia para poder participar dessa audiência, demonstra uma transparência e uma tranquilidade com aquilo que está sendo planejado para o município de São Carlos. Então, eu vejo com bons olhos e ela foi bem proveitosa, assim, para o nosso município. O estado tem olhado para o SAAI com o pedido do prefeito Neto desde o início, para que não faça alguma alteração com o quadro de servidores da autarquia. O Universaliza, ele vem para poder não só olhar o presente, mas para olhar o futuro do saneamento também, seja por bacias ou de investimentos necessários para que a gente pare de perder água no asfalto e trate o saneamento com mais resiliência hídrica, trazendo mais comodidade para o cidadão que utiliza no dia a dia. Existem mais duas audiências públicas ainda, uma em Junquerópolis e outra virtual, mas a participação popular pode ser realizada ainda pelo site da CEMIL até a data de 28 de maio.
4: Muito bem, Derek falou a respeito, eu acredito também, né, que é um programa razoável. Né? Algumas coisas nós precisamos levar em consideração, que é a estabilidade de todos os servidores que sempre vestiram a camisa, né, do SAI, né, e isso a gente acompanha de perto. Aproveitar e mandar um abraço aí aos servidores, o Mola, para representá-los, né, que é o nosso contato. Faz tempo que não conversamos, hein, Mola? É, né, isso é um sinal bom ou ruim, não sei. Meio-dia e 50, a gente traz então o prefeito também, que participou dessa reunião importantíssima, essa audiência sobre Universaliza.
7: E eu sempre tenho dito e pontuado que nós não podemos aderir e nem sair de um projeto sem a gente ter uma proposta final para a cidade de São Carlos, gente. Não é para o Neto, não é para o SAAI, não é para a prefeitura, mas sim para a cidade de São Carlos. Agora, nós iremos discutir, quando nós recebermos a proposta, junto com os servidores do SAAI, junto com todos os vereadores e junto com a população. E a partir daí tomar uma decisão para ver se essa proposta do governo do estado é boa ou não para o São Carlense. E é assim que a gente vai continuar trabalhando com muita transparência e muita tranquilidade. Primeiro, que o SAI continue nosso, porque ele nunca vai deixar de ser nosso. Segundo, de nós trabalharmos com a questão da drenagem também, que é o combate à enchente. Algo que São Carlos ficou por décadas sem ter nenhuma obra de combate à enchente e hoje nós precisamos tirar o tempo perdido. E em terceiro lugar, que nós não, de jeito nenhum, iremos mandar nenhum servidor de carreira embora. Atendendo essas três premissas, que isso eu falei com o governador Tarcísio e também com a secretária Natália desde o primeiro dia, nós continuaremos a receber os estudos e a hora que tiver um parecer final do governo do estado, uma proposta final, nós iremos discutir com toda a sociedade são carlense. Trabalho para drenagem é constante, tanto no governo federal, no governo do estado, e nós temos feito. E eu tenho certeza que em breve nós teremos ótimas notícias aí vindo do governo do estado, nosso querido governador Tarcísio, para isso.
4: Muito bem, então tá aí o trabalho, né, que a gente tem acompanhado, o Tarcísio. Eu até esses dias, ele que teve um aporte muito grande em São Paulo, quando eu fui alguma época para São Paulo, muitas vezes, né, passando ali na Avenida do Estado, né, indo ali da parte central do Mercadão, né, existia uma obra que ia ser um metrô, um trem que seria superficial e correria no canteiro central. e eu achei, putz, fenomenal. Só que, gente, essa obra, eu ia muito para São Paulo no final dos anos 90, comecinho dos anos 2000, e essa obra já estava sendo feita. E agora, né, há pouco tempo atrás, eu até fiquei feliz de saber que o metrô ali, né, essa linha, esse trem superficial está funcionando, o que é muito bacana saber. Agora, esse é o problema do Brasil, né? Então, ele é muito moroso demais, o nosso serviço de infraestrutura, infelizmente. Só para a gente finalizar, a SAMED Saúde divulgou uma nota oficial à imprensa esclarecendo que em nenhum momento declarou que a Prefeitura Municipal de Baté teria atrasado os pagamentos. A SAMED, que é uma prestadora, né, de serviço da Prefeitura de Baté. Segundo a empresa, qualquer informação divulgada nesse sentido é resultado de, abre aspas, interpretação equivocada e maldosa das informações, fecha aspas, rebatendo rumores que circulavam sobre o assunto. Na nota, a SAMED Saúde também lamenta a propagação de informações distorcidas e reforça a parceria mantida com a administração municipal. Lamentamos a divulgação de boatos distorcidos e reforçamos nossa sólida parceria com a Prefeitura de Baté, pautada no respeito mútuo e no compromisso conjunto com a promoção da saúde e o bem-estar de toda a população, destacou a diretoria da SAMED. Então fica aí essa nota importante a você, né, ouvinte DBC no município de Baté. Então tudo aí, todos os que comentaram e os boatos, né, então eles são maldosos e de má fé, tá ok? Muito bem, agora são 12:55, quero agradecer a sua audiência, preferência e paciência acima de tudo. Vou embora e volto amanhã, se o grande arquiteto do universo deixar. Obrigado a todos, tchau, tchau.

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4: Muito bem, senhoras e senhores, estamos chegando. Eita coisa boa, chegando para mais uma tarde, juntos no rádio, juntos aqui no nosso Paradão Sertanejo. A partir de agora a gente toca aí os clássicos da nossa música sertaneja do Brasil e você também vai pedindo essa canção que a gente vai inserindo aqui na nossa programação. Desejando para você uma excelente tarde, uma tarde próspera, alegre, muito bacana aí para você, para sua família, e vamos juntos nessa viagem musical que tem o apoio cultural do nosso poderoso e inimitável, o nosso Creme MD. 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Para de sofrer, para de reclamar. É o nosso Paradão Sertanejo que começa essa edição com esta canção. Jean Giovanni, nem dormindo eu consigo te esquecer. 1:03 agora. Boa tarde pra você.
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0: 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WhatsApp do Paradão Sertanejo. 11 993614924. É isso. Por esse zap você pede o seu modão. Só o modão aqui no Paradão Sertanejo. Você fica à vontade. 11 São Paulo 993614924. 11 São Paulo 993614924. Se você preferir, manda mensagem no Instagram, @ Milton Bardelli Oficial, @ Milton Bardelli Oficial. Bardelli é B de bola, dois L's e de igreja no final. Aí você pede seu modão que a gente vai inserindo na nossa programação do Paradão Sertanejo. Já já tem os nossos quadros, tem a Anice Marcondes com as suas receitas maravilhosas. É ou não é? Já já tem o André Verrone aí com as suas curiosidades no quadro Você Sabia, porque agora tem você no rádio. Lupércio tá com a gente, hein, Brotas? Mandando boa tarde. Kelvin, Ataíde e Alexandre, doces palavras. Alô, amigo Lupércio, boa tarde. Tamo junto no rádio, juntos no Paradão Sertanejo. Tem áudio.
1: Boa tarde, Milton Bardelli.
0: Tudo boa bem tarde.
1: Com você?
0: Tudo?
1: Espero que sim.
0: Joia.
1: Quero te pedir uma música.
0: Pida.
1: Toca pra mim Corpo e Alma do Milionário José Rico.
0: Opa, modão.
1: Quero oferecer pra Noi.
0: Tá.
1: Tô aqui na casa dela.
0: Você
1: aqui, tô passando umas horas com ela aqui.
0: Faz muito bem.
1: Deus te abençoe.
0: Amém.
1: Bom dia, uma boa tarde. Beijo, beijo, beijo.
0: Beijo, beijo pra você, pra Noi, beijo pra todos aí, tá bom? Ótima tarde pra todo mundo curtindo o Paradão. Tem áudio.
2: Boa tarde, Milton. Tudo bem com você?
0: Boa tarde. Fala,
2: Alexandre de Vargem Grande do Sul,
0: oi,
2: Jardim
0: Paula.
2: Paulista. Milton, gostaria de ouvir, se fosse possível, a música A Carta com o Milionário José Rico. Eu ofereci ao meu esposo Eduardo, toda a minha família de Espírito Santo Pinhal. E pra você, Milton.
0: Obrigado.
2: Terço, Milton.
0: Beijo.
2: Que Deus te abençoe.
0: Que
2: beijo.
0: Deus abençoe a todos nós. Beijo, Paula. Beijo pra você, pro maridão. Beijo pra família toda. Curtindo aí o nosso Paradão. Tem áudio.
3: Boa tarde, meu amigo Milton Bardelli.
0: Tarde.
3: Ótima terça-feira. Eu sou o Júnior de Pirassununga.
0: Boa.
3: Eu queria ouvir Milionários é Rico.
0: Mais
3: descida.
0: Um. Rapaz do céu.
3: Valeu.
0: Valeu.
3: Obrigado.
0: Valeu.
3: Ótimo dia.
0: Valeu. Ótima tarde pra todos assim, desse jeito. Só vai ter Milionário Zé Rico nesse programa de rádio? É ou não é? Bora lá, bora lá. Quem mais tá com a gente no Paradão?
4: Tarde, Milton.
0: Tarde.
4: Ô, Milton, se der, toca Mato Grosso e Matias, Eu Me Perdi.
0: Vamos ver se eu tenho aqui. Se eu tiver, eu toco, tá bom, Marli? Beijo pra você, minha amiga. Beijo pra todos. Ótima tarde pra todo mundo aí, curtindo o nosso Paradão. Leonardo, boa tarde, Milton. Gostaria de pedir a música do... Milton e Marcos, Menina da Loja. Rapaz do céu, não conheço. Acho que não tenho essa moda aqui, vou procurar. Tá bom? Tá mandando alô pra galera de Tambaú, né? E tá com o Donizete, o João Linguiça, o Maricon, tá todo mundo. Valeu, Leonardo! Abração pra toda a galera. Quem mais tá com a gente? O João Vitor, tá curtindo com o Padre do Paraguai, tá mandando boa tarde. O Edinho Maquinista, o Gustavo, Daniel, Zé Trovão, Messias. E quem tá, ele tá pedindo aqui, Chico Rei Paraná, De Carona com a Saudade. Abraço pra todo mundo aí, João Vitor. Obrigado pela audiência com o nosso Paradão. Taíde Alexandre. Hoje é o Taíde Alexandre, né? Doces palavras.

0: 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Muito bem, senhoras e senhores, é o Paradão Sertanejo nessa tarde de terça-feira. Muito obrigado pela sua audiência. Se você estiver almoçando, bom almoço. Se você já almoçou, né, bom descanso ou bom segundo tempo. Vamos juntos aqui no nosso Paradão, tocando os modão e prestando serviço no rádio. 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
0: É normal, né? 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
0: 1h26, hora da amiga Nice Marcondes trazer a sua receita pro rádio. Qualquer dúvida, chama a Nice. Se não conseguir gravar agora ou anotar a receita, não tem problema, chama a Nice lá no Facebook dela, Nice Marcondes, ou então no Instagram, no arroba nice.marcondes. Minha amiga Nice, uma ótima tarde. O que você preparou pra gente hoje, Nice?
2: Olá, Milton, ouvintes, Nice Marcondes. Vamos lá pra uma receitinha?
0: Vamos.
2: Hoje é uma receitinha de uma massa de pizza frita.
0: Opa.
2: Anota aí os ingredientes.
0: Ouve.
2: Nós vamos usar uma colher de sopa de fermento fresco ou seco, tal que você tiver. Uma colher de sopa rasa de sal, duas colheres de sopa de azeite, 200 ml de água e mais ou menos nos 500 gramas de farinha de trigo. Modo de preparo: você vai colocar dentro de uma bacia ou em cima da sua bancada toda a farinha, abre um buraco no meio, coloca todos os ingredientes ali e vai agregando a massa, tá? A farinha com o líquido até virar uma massa. Dá uma boa mexida, faça uma bola e espere ela dobrar de tamanho, tá bom? Aí você vai abrir com a ajuda de um rolo e vai cortar. Você pode fazer uma ou duas grandes, ou você pode cortar o tamanho que você quer e ir recheando, tá? Recheio a gosto. E aí sempre aquela dica, pra fechar, tá? Você vai usar o garfo e apertar bem. Você vai fritar em óleo quente. Quente, não fervendo. Sempre vira de um lado, vira do outro, até ficar douradinha por inteiro. E aí você vai colocar para escorrer. Olha, recheio aqui, sugestão de recheio: calabresa com mussarela, frango com catupiry.
0: Ai, que delícia.
2: Presunto, queijo.
0: Que delícia.
2: Um tomatinho com ovo cozido, adoro aquela portuguesa. Nossa. Uhum. Ele fica. É uma massa maravilhosa. E eu acho que vocês vão gostar muito. E qualquer dúvida, é só me chamar. Fez seu Insta Nice Marcondes. Beijos e obrigada.
0: Eu acho que fica parecido como se fosse uma fogaça, né? Uma espécie de uma fogaça. E eu dou até mais uma dica, viu, Nice? Quem puder, quem tiver condições, já prepara um molinho de tomate. Deixa ele ali de lado, numa cumbuquinha. Depois que você fritar as suas massinhas aí recheadas, ou não, enfim, você vai xoxando nesse molinho de tomate. Pela mãe do guarda, daqui a pouco a vida até um corvo, hein, meu? Hã? Coisa maravilhosa! Qualquer dúvida, chama a Nice. Facebook, Nice Marcondes. Instagram, arroba Nice.Marcondes. Beijo, Nice! Boa tarde pra Nice. Bora nós atendendo você aqui no nosso Paradão Sertanejo. Tem áudio!
3: Quem tá falando, seu Júlio César, fala daqui de São João da Boa Vista. Gostaria de ouvir uma música do César e Paulinho. Tem Alguém Que Te Quer.
0: Ok.
3: Essa música eu quero oferecer aí pra todo mundo, né, que curtir e gostar da música. Beleza?
0: Beleza.
3: Aquele abraço e tenha todos aí uma excelente terça-feira.
0: Obrigado, Júlio. Pra você também uma excelente terça-feira, meu amigo. Muito obrigado pelas palavras e pela audiência com o nosso Paradão. A Neia de Vargem. Tamo bom, Neia. E você, tá boa? Espero que você esteja bem também, tá? Beijo pra família, pra todo mundo aí em Vargem. A Jandi tá lá em Poços. Boa tarde, Milton. Toca Juliano César. Faz ela feliz. Pra você, meu amigo Milton, tamo junto. Toda a turma do Boteco. Vem pra cá, Milton. Vem comer um feijão tropeiro. Pela mãe do guarda, que seria maravilhoso, né? É que nós estamos aqui em São Paulo, Jane. Se tivesse pertinho aí, nós ia, né? Filar um feijão tropeiro, que é tudo de bom, hein? Abração pra todos aí, Jane. Beijo pra todo mundo em Poço de Caldas. Quem mais tá com a gente curtindo o nosso Paradão? É amigo Hélio. Alô, Hélio. Um abraço pra você, pra todos em Luiz Antônio. Meire Varola também tá com a gente, mandando boa tarde e curtindo o nosso programa. Eu que agradeço, Meire, essa audiência, tá bom? Beijo no seu coração. Alô, seu João Biguá, tamo junto mais uma vez no rádio. Quem mais tá com a gente? Ô, Milton, boa tarde. Aqui é a Maria Helena de Cravinhos. Toca uma música do Mato Grosso e Matias, Retrato de Mãe. Que Deus te guarde, teu anjo da guarda te proteja. Uma boa tarde de terça-feira. Muito obrigado. Amém a todos nós, Maria Helena. Pra todo mundo em Cravinhos também, muito obrigado pela audiência. Tem áudio no Paradão.
4: Boa tarde, Milton Bardelli.
0: Tarde.
4: Eita, ficou legal o programa, hein?
0: Opa!
4: Ficou muito legal.
0: Que bom.
4: Fala pra nós aí, Chico Rei, Paraná, operário.
0: Boa.
4: Valeu pra todo mundo da rodagem aí. Beleza?
0: Beleza.
4: Valeu, obrigado.
0: Valeu, valeu, valeu. Esse é o Carlos. Valeu, Carlos. Abração pra você. Ótima

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1: Coisa boa, né? Coisa boa ouvir a nossa música sertaneja do Brasil, atendendo você no rádio, tocando os modão e prestando serviço. Eu quero aproveitar e mandar um alô aqui, né? Pra amiga Zilda. A Zilda que tá com a gente curtindo a nossa programação e ela tá mandando parabéns aí pelo programa, que ela tá sempre ouvindo e que ela tem 76 anos de idade e que ela tinha uma enorme dificuldade de andar devido a um problema no joelho e também na coluna, que não deixava ela dormir direito. 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É ou não é, Zilda? 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

0: Chitão Sertanejo. Eita, Chitãozinho e Xororó, se Deus me ouvisse.
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0: Finalzinho de programa, seu André Verrone.
2: Você sabe qual é o menor osso do corpo humano?
0: Qual é?
2: É o estribo, localizado no ouvido.
0: Ó. Oh?
2: Mais precisamente dentro do osso temporal, em uma região chamada de orelha média.
0: Tá.
2: Como o próprio nome diz, tem o formato de um estribo e possui tamanho aproximado de 4 a 7 milímetros. Junto com a bigorna e o martelo, o estribo forma o conjunto de ossos responsáveis pela audição humana. Sua função é transmitir o som que vem do exterior, vibra na membrana timpânica para o meio interno, até as terminações auditivas localizadas na orelha interna. A ligação entre o estribo e a bigorna é a menor articulação do corpo humano.
0: Tá vendo? Você sabia?
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0: Reta final aqui do nosso Paradão Sertanejo. Tem mensagem aqui do amigo André Linguiceiro de Jaboticabal. Mandando um alô pro amigo Carlinhos da Edmais, de Arthur Nogueira, e deixou uma caixa de carne pra ele lá hoje. Churrasco vai comer solto essa semana, meu. Dá abraço. Valeu, que bom, né, André? Abração pra você, pro Carlinhos, pra todos em Jaboticabal, pra todos em Arthur Nogueira, pra todo mundo que tá na audiência do Paradão nesse finalzinho de programa. Tem áudio.
3: Boa tarde, Milton Bardelli, aqui é Ismarina Beretti, da cidade de Pirassununga.
0: Pois não?
3: Ô, Milton, toca aquela música pra mim, fazendo favor, se você se der tempo, se você conseguir o Caixa 7, tá? Oferecer pra todo mundo aí da rádio, pra todos os ouvintes seu, tá?
0: Obrigado.
3: Pra todo mundo aqui de Pirassununga e pra minha amiga Fátima Leite, lá do Cleito Malamã, de Pirassununga.
0: Pois não.
3: Tchau, pois tchau.
0: Tchau, Ismarina. Tchau, um abração pra você, pra sua amiga, pra todos aí em Pirassununga. Mais um áudio aqui pra gente registrar a participação sua aqui no nosso programa.
4: Boa tarde, Milton Bardelli. Aqui quem fala é o Boiadeiro de Mogi Mirim.
0: Ô, Boiadeiro.
4: Estamos aqui na escuta da Paradão Sertanejo aí. Gostaria de ouvir com o Zique Zeca a tragédia. Será que você tem aí ou não? Um abraço a todos os ouvintes aí da Prata FM aí. Da
0: Valeu.
4: Da Mogi Mirim, Mogi Guaçu. Um abraço a todos.
0: Falou, meu amigo. Boa tarde. Valeu, boa tarde. Boa tarde pra todo mundo aí curtindo o Paradão. Minha amiga Marta em Paranapoema também com a gente. A Lu Amorim, que tá morando agora em Tupã, falando que usa o creme MD, que ela tinha tendinite no tornozelo. E o creme é muito bom. Eu uso também depois de treinar, Milton, para as dores musculares. É maravilhoso o creme MD. Ô, Lu, beijo para você e para todos aí em Tupã, viu? Obrigado pela audiência, uma ótima tarde. Sandrinha em São Carlos também com a gente, curtindo o nosso Paradão. A Chiquinha também curtindo a nossa programação. Seu Romildo, Zebrão, todo mundo aqui nessa reta final do nosso programa de rádio. Não temos mais tempo, né, gente? A gente agradece, claro, demais a sua audiência com o nosso Paradão Sertanejo, agradecendo a todos que participaram, que mandaram mensagem, que ficaram do outro lado do rádio, só ouvindo os modão que o pessoal foi pedindo e a gente foi tocando aqui, claro, na medida do possível. Felizmente a gente não consegue atender a todos, né? Devido ao nosso tempo de programa, que tem um tempo mais reduzido, são aproximadamente 55 minutos de duração. Mas agradeço a sua programação, tá? A Cris da Boa Vista de São Carlos também com a gente nessa reta final de programa. 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A todos, muito obrigado, uma ótima tarde. Tchau.
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2: Oi, cheguei. Cheguei, Brasil. Já estou juntinho com vocês, hein? 26 de maio de 2026, terça-feira gostosa. Você tá falando de onde, hein? Quer falar comigo? 3307-1011. Já tá aqui aberto o WhatsApp. Tô esperando por você nessa tarde deliciosa, hein? Desejo pra você uma terça gostosa, cheia de moda boa. E lógico, né? Você sintonizadinha aqui comigo em 106.3. Vamos aumentar o volume, porque já está no ar.
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2: Ó, rumo aos 36 anos, hein? É sertaneja classe A pra você. Todos os dias, em todos os momentos. Aqui você curte aquela que você ama. É só modão. Você vem comigo? Até às 4, eu e você, você e eu. Chega mais.

passar essa tarde todinha sintonizada aqui comigo, curtindo as melhores. É Emílio e Eduardo, você virou saudade. Eu não quero que você vire saudade. Eu quero que você fale comigo. 3307-1011 tá liberado pra você que quer ficar comigo a tarde toda, curtindo as melhores. Ó a Torrinha, Brotas, Dois Córregos, Araraquara, Ibaté, Água Vermelha. Todo mundo chegando.

0: 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Jéssica Reis, Desejo de Amar, com participação de Luiz Paulo e Léo. 14 horas, 12 minutos. Eita, nós, 26 graus, hein? Que tarde gostosa de terça-feira. Terçou, bebê. Que gostoso esse WhatsApp hoje, hein? Quantas participações. Que semana linda, né? Que nós estamos iniciando. E contar com vocês é um prazer imenso. Maravilhoso. Tem gente de toda parte participando aqui. Daqui a pouquinho eu trago você que tá mandando seu áudio. Por aqui você pode pedir, viu? 3307-1011. Pra você que tá aqui, né, fora. Pra você que tá fora da região aqui. O DDD é o 16, tá? Aí você pode mandar mensagem de texto no WhatsApp. Agora, se você quiser conversar, perguntar alguma coisa, alguma dúvida, aí você liga no fixo 3307-1011. Combinado? Nós seguimos por aqui até as 4 da tarde, levando pra você alegria, moda boa, tudo que ouvinte DBC FM gosta. Olha quem que tá aqui. Ô, Noli, você já acordou? Chegou, Noli. Uma ótima tarde pra você aí. Pro Zé Brilhante também, viu? Ontem ele mandou aquele abração pra você. E pro Bicudo também. Um abraço. Quem chega aqui comigo também é ele, Júlio César Bueno, lá de São Manuel. Juntinho comigo nessa tarde. Tarde gostosa, hein? Aí vem o Francisco também, né, Francisco? Como você tá, Francisco? Você tá bom?
1: Boa tarde, Ana Beth.
0: Boa que tarde. Tô bem. E
1: tá
0: você?
1: Como tá hoje, hein? Eu quero uma música aí, viu?
0: Pode falar.
1: A música do Amado Batista. O Paulinho da Pisquetaria.
0: Ô, Paulinho, o Afrânio. Ô, Juju.
1: Não esqueça de mandar nada. Né?
0: Não vou esquecer, pode deixar. Aí, não fala, pode falar.
1: E pra Capela do Alto Alegre. Mas lá também, o cara tá ouvindo você.
0: Aí sim, hein?
1: Hoje você tá todo de vermelho.
0: Vermelho, ou não.
1: Você tá
0: não.
1: De vermelho?
0: Não, eu tô no vermelho, mas de vermelho não.
1: Hoje você tá bonita hoje.
0: Obrigada, Francisco. São seus olhos, meu amor. Um beijão pra você, que Deus ilumine sempre. O Cruz também tá por aqui juntinho. Oi, Cruz. Uma ótima tarde pra você, viu? Chico Rei Paraná, ao que vai chegar. Daqui a pouquinho rola aí pra você, tá? Oi, Antônio! Você chegou mais também, Antônio?
2: Oi, Lana, boa tarde.
0: Boa tarde.
2: Aqui é o Antônio, recado do Esparto Luiz Antônio. Toca o modão pra nós aí, Lana. Oferece pra esse povo Romão da região, vocês da rádio aí, ó. Pra cair pega fogo, cavalo. Vamos botar um regaço nesse.
0: Vamos botar, é terça-feira, bora. Já tem que começar, né, esquentar. Beijão pra você aí, viu, Antônio? Muito obrigada pela sua participação. Ô, Nolly, o Alex tá falando aqui que você é um tratante. Só fala que vai lá no Barbosa e nunca vai, né? É o Alex que tá falando, hein? Eu acho que foi o Ti que mandou ele falar. Ai, que tudo. Ó, quem tá por aqui também é o João. Ô, Lana, fala comigo. Faz tempo, hein, que eu não apareço aqui, hein? Ó, só o ouro, hein? Eu também fazia tempo que eu não apareci, uai. Tô voltando agora, João. Você voltou? Ó, esses dias eu fui aí pertinho. Na Bia, fazer os cílios. É bem aí na sua rua, só que você mora na esquina de baixo, né? Onde eu fui fazer a entrega do bolo pra você e a sua família. E aí eu lembrei, falei, olha ali o João, ele mora por ali. Muito obrigada pela sua participação, viu? São 14 horas, 15 minutinhos. E é Munhoz e Mariana chegando por aqui, a Bela e o Fera. Nessa tarde gostosa. Você tem uma Bela ou você tem um Fera?

0: naquele nível que você adora. 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
0: Tem Chega Mais, Henrique Juliano. 14 horas 20 minutos.

0: errado, não. Você confundiu, boba.
1: A briga foi...
0: Henrique e Juliano, briga feia. 14 horas e 23 minutos. 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Andar todo estiloso, estilosa. 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Conrado e Alexandro, tô bebendo de torneira, com participação de Bruno Barreto.

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juntinho com você até às 4, fazendo aquela festa gostosa no seu rádio, hein? Ó quem chegou, o príncipe de Brotas, com seu dengo, com seu charme. Essa vai lá pra Eliane do Parque Belvedere, pra Tainã, pro Marcos. Eu

0: festa junina. Não deu, não?
1: Palma da mão.
0: Mexe, quebra. Olha quem tá comigo nessa tarde maravilhosa. 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
0: E esse meu coração sem juízo? Milionário José Rico, 12h38.

0: Canário José Rico, esse meu coração sem juízo, hein? 14 horas e 41 minutos, 26 graus nesse exato momento. Ó, essa daí foi especialmente lá pro seu Osmar. Ô, Gira Gira, você tá ouvindo? Ó, calma que daqui a pouquinho vai outra aí pra você, tá? E pra Denise também, a Denise Cristine. É, ela é mais conhecida como Gretchen. Ela vai me matar. A Gretchen. Dê, te amo, pai, te amo. Obrigada por estar me ouvindo aí, viu? Ó, fica ouvindo aí que daqui a pouquinho vai uma música aí pra você, papai. Tem que aproveitar, né? O pai é ocupado, todo... é raro ele me ouvir. E quando ele tá me ouvindo, tem que mandar uma música pra ele, uai. Pra expressar, né, o amor e a gratidão que nós, todos os filhos dele, tem por ele. É o melhor pai do mundo. Ai, eu vou parar, senão eu vou chorar. Eu quero mandar um abraço lá pro Aguinaldo da Casa do Para-Choque, que tá sintonizadinho aqui na programação, viu? Ô, Aguinaldo, um beijo pra você e pra todos aí da Casa do Para-Choque. Sempre, sempre, sempre aqui na DBC-FM, né? Em todos os horários, sempre sintonizado. Quem chega comigo também é ele, Adenilson da Fazenda dos Faveiros. Let's go, local boy!
1: Boa tarde, Laninha. Boa tarde. Por causa do Adenilson Santana dos Faveiros. Estamos aqui na lida aqui, carpindo umas mandioquinhas.
0: Ai, coisa boa!
1: Ô, Lana, se der, toca aí. Seu Carreira e Pardinho, boiadeiro de palavra, falou? Let's go, os cowboys pra você aí, DBC FM, Rádio Carinho.
0: Rádio Amor. Aí sim, hein? Rádio Amor, Adenilson, caprichou, viu? Muito obrigada aí, daqui a pouquinho rola pra você, boiadeiro de palavra com o Tião Carreira e Pardinho. Quem mais tá junto comigo é a Paula. Tudo bem, Paula?
2: Ardilana.
0: Tudo bem, meu amor?
2: Manda de Paulo e Paulina e oferece pro Jonas.
0: Pode deixar, eu vou mandar, hein? Oi, Nilza Cabral, como você tá, minha linda? Deus abençoe você, meu amor. O Thiago também tá aqui comigo, hoje ele quer ouvir Doce Maldade com Zezé de Camargo e Luciano. Tá oferecendo especialmente lá pro tio João Brás. Oi, João Brás, tá completando mais um ano de vida hoje. Parabéns, viu? Bênçãos do Senhor, que Deus ilumine sempre com muita saúde e prosperidade. Que seu rádio quebre, só pegue 106.3. Nem precisa quebrar, né, Thiago? Já tá sintonizado todos os dias, né? Josimar Pereira também aqui juntinho comigo. Um beijo pra você, Josimar. Oi, Cidinho.
3: Boa tarde, minha locutora linda.
0: Você tá bom?
3: Acabei de chegar. Põe o pé na porta e escutei essa vozinha sua maravilhosa.
0: Ah, obrigada, Cidinho.
3: Já deixou nessa rádio aí que ele tava ouvindo também? E já cheguei, já tá aqui, ó, ligadinho em você. Um bom trabalho e um beijão pra você e pra Juju.
0: Pode deixar.
3: E pra menino todo aí. Pra Kelly também, mais
0: com
3: um
0: com certeza.
3: Kelly. Não pode deixar a Kelly de fora.
0: Beijo, não, beijo, jamais.
3: Beijo. E tô te ouvindo. Minha locutora linda.
0: Ah, obrigada, Cidinho. Tá muito obrigada. Tchau, tchau. Ele coloca a gente lá em cima. Obrigada, seu lindo. Deus abençoe você, viu? Oi, abençoado. Você tá bom?
4: Ana Guedes, abençoado do Jardim Ipanema.
0: Você tá bom?
4: Ana Guedes, bota uma música bacaninha pra nós aí, Vida Vazia.
0: Bruno Marrone.
4: Quero desejar a todos os ouvintes, especialmente a você, tá? A Juju, eu estava escutando o programa dela no sábado, se vocês forem fazer o programa junto, vai ficar chique.
0: Vai mesmo.
4: Vai ficar chique.
0: Vai ficar top.
4: CFM, Rádio Carinho.
0: Rádio Amor. Eu estava ouvindo o Piseiro, né? Sabadão, foi mesmo. Ela falou assim, ah, Holanda, eu vou falar com o André. Eu falei, então vai você. Vai você. Ó, é o seguinte, então. Meu papai tá lá me ouvindo. É uma honra ele me ouvir, porque o seu Osmar Giragira é muito ocupado. Hoje ele já passou lá de manhã, lá em casa. Já deu aquele abraço. E essa vai especialmente pra você, pai. Pra toda a nossa família, né? Mas pra você, que é o nosso rei, nosso exemplo. E você é tudo que a gente tem. Nós amamos você. Eu, a Deuzinho, o Juca,
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0: o Queninho, a mãe.
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0: Todo mundo.
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1: Tinha um Carreiro e Pardinho, boiadeiro de palavra. 15 horas e 5 minutinhos. Aqui na nossa Rádio Carinho, na nossa Rádio Amor. Que tudo, hein? Gente, seu WhatsApp tá bombando. E eu vou mandar aquele alô bem rapidinho. Porque tem gente já falando, alô, Lana, faz uma hora que você tá aí e ainda não falou comigo. Tá chegando, tá chegando. Ô, Marta Alves, um beijo pra você, viu? Que Deus ilumine sempre. Muito obrigada pela sua participação, tá? Quem mais tá aqui juntinho comigo? Olha só quem que veio. É o Filipinho Pires. Tudo bem, Filipinho?
2: Boa tarde, Lana.
1: Boa tarde, tudo bem?
2: Aqui é o Filipinho Pires de Torrinha.
1: Você tá bom? Lana,
2: manda pra nós aí... Nayara Azevedo, criado com vó.
1: É linda essa também.
2: Boa tarde pra todos aí, os ouvintes.
1: Uma ótima tarde pra você também. Muito obrigada, Filipinho, na sintonia juntinho comigo. Uma ótima tarde pra você, viu? Que Deus ilumine sempre. Quem mais tá comigo é a Fatiminha. Oi, Fatiminha.
3: Boa tarde, minha linda.
1: Boa tarde, meu amor.
3: É mais bonita.
1: Ah, obrigada.
3: Beijo. A todos vocês.
1: Eu também.
3: Rádio Carinho, Rádio Amor. Tô na escuta.
1: Acho bom mesmo a senhora ficar juntinho comigo sempre, hein? Quem mais tá juntinho comigo também é ele, o Carlos Martins, o Carlinhos lá de Jaú. Quer ouvir Renê e Ronaldo? Ó, só madeira nessa rádio. Quem mais tá juntinho comigo é ele, o Ademir Viana. Ele é lá de Baté. Ele me confundiu com a nossa rainha, né, Ademir?
4: Boa tarde, Kelly. Ô, Kelly, manda uma música do Eduardo Costa aí pra mim. Eu curto a DBC todos os dias, durmo curtindo e acordo assistindo.
1: Olha que coisa boa. É bom demais, hein? A Rádio Amor, um abraço pra você. O Vitor tá aqui juntinho comigo também, que é ouvir Léo e Rafael Correntinha. Rádio Carinho, Rádio Amor. O Lupercio Filho lá de Brotas também juntinho comigo. O Paraguai, velho, fala. Fala, Paraguai.
5: Boa tarde, Lana. Ótima terça-feira abençoada pra todos nós, Lana. Começou a esquentar, hein?
1: Graças a Deus.
5: Manda aí, Lana, o Duque Galvão aí, Pirâmide do Amor aí. É pra todos os botes, todo mundo que tiver na escuteira aí.
1: Aí sim.
5: O filme não pega aqui, ligadinho na DBC.
1: Tamo juntinho. Rádio Amor, Paraguai vai falar. Do Cleus, uma ótima tarde pra você. Lana, faz uns 5 meses já que eu não peço música, hein? Toca aí pra mim, Chitãozinho Chororó. Falando com as paredes. É, ele é o João, né, João? Oi, Celina, tudo bem?
6: Oi, Lana, boa tarde.
1: Boa tarde, meu amor.
6: Ouvir teu programa.
1: Ah, obrigada, Celina.
6: Deus abençoe muito você, sua família.
1: A nós todos.
6: Paz, divina, saúde, vitória, prosperidade. Que Deus abençoe esse programa lindo seu, Celina e Rogério Butucatu. Um beijo nosso pra você, DBC Rádio Carinho Amor, que Deus te abençoe.
1: Amém, Celina. Um beijo pra você, pro Rogério e pra todos aí de Botucatu. Quem tá comigo também é ele, o Zetinho. Ô, Zetinho, um beijo pra você, pra toda a comitiva aí do Rancho Folha Seca, pra Ivanira, pra todos vocês, viu? Oi, senhor Wilson.
7: Oi, Lana Guedes, boa tarde.
1: Boa tarde.
7: Aqui é o Wilson no Jorge.
1: O senhor tá bom, senhor
7: Eu
1: Wilson?
7: Eu ouvi a música Leito de Hospital, tem como você tocar pra nós?
1: Opa!
7: É uma boa tarde, abençoada
1: pra
7: por
1: todos
7: Deus.
1: Nós.
7: Você e sua família, DBC FM, Rádio Carinho.
1: A nossa Rádio Amor, um abraço pra você, Wilson, Deus ilumine sempre. Oi, Mari.
8: Boa tarde, Lana.
1: Boa tarde, meu amor.
8: Aqui é a Raquel dos Dois Córregos.
1: Ah, tá escrito Mari, é Raquel.
8: Um degrau na escada pra mim.
1: Degrau na escada, tipo Rei Paraná.
8: Eu gostaria que você me passasse o zap do creme MD pra mim.
1: Ah, sim, já passei aqui pra ela.
8: DBC Rádio Carinho.
1: A nossa Rádio Amor, maravilhosa.
8: Se for possível, passa aqui no meu zap pra mim.
1: Pode deixar, passei aí pra você, tá bom? Raquel, um beijo. O Newton Xavier lá de Salvado tá juntinho comigo, quer ouvir Som de Cristal e tá mandando aí pra todos os ouvintes. O Alfandre também tá juntinho comigo, né, Alfandre? A Marineide.
9: Boa tarde,
1: Boa tarde,
9: Lana,
1: meu amor.
9: Marineide, te desejo uma terça-feira abençoada por Deus. Lana, manda barquinha de ouro aí pra mim ouvir. Ofereço pra você.
1: Ah, obrigada,
9: pra
1: Leona.
9: Pra Juju e pra Kelly.
1: Pode deixar.
9: Beijo. E pra Carol e pra Dela, da Popular.
1: Pode
9: Beijo,
1: deixar. Ana. Tá mandado, maravilhosa. 3 e 9. Zezé de Camargo e Luciano, Doce Maldade. Você ainda não ouviu a sua? 3307-1011. Eu sigo com você até as 4, hein? Até a chegada de Sabiá Reis, com a Arena do Rodeio DBC. Chega mais.

0: Bum, bum, bum, bum, bum. Oh, essa música pega, hein? Ai, Jesus Cristo! Tem música que pega, você tá doido. É um refrão só. Decora rapidinho. Agora pergunta a tabuada do 8. Ai, que tarde gostosa. Quem gostou também foi a Andréia, né, Andréia? Um beijo pra você, maravilhosa. Olha, a do Bruno e Marrone, gente, tem uma aqui já na programação. Eu quero que você ouça ela, tá? Já Não Sei Mais Nada, com Bruno e Marrone. Yo no sé manana. Tá escrito aqui. Tá? Já Não Sei Mais Nada. Pode ser essa hoje, hein? Amanhã a gente toca Vida Vazia. Teve um outro pedido aqui também, né? De Bruno e Marrone. É, Dormir na Praça. Aí sim. Quem mais tá juntinho aqui comigo é ele. O Zé Cita, né, Zé? Boa tarde.
1: Boa tarde, Lana.
0: Você tá bom, Zé?
1: É, toca aí, ofereço pro meu amor, Barquinho de Ouro.
0: Olha aí, essa é boa, hein? Eu vou encerrar com ela, gente, tá? Pode ser? Porque eu tenho vários pedidos aqui de Barquinho de Ouro. Aí eu encerro com ela. Pode ser? Que aí você fica até o final só pra ouvir. Tá vendo? É, vai. Tá pensando o quê? Ó quem tá juntinho comigo também, o Reizinho do Araguai. Oi, Reizinho.
2: Boa tarde, Ana Guedes.
0: Boa tarde.
2: Tá com a bruta do melhor Zé Rico aí. Essa tarde gostosa de sós.
0: Aí
2: tô
0: sim.
2: Um bolinho aqui pra tomar agora.
0: Bolinho de chuva.
2: Essa tarde um cafezinho, ouro brasileiro, é só alegria. Chega mais.
0: Chega
2: Rádio
0: mais.
2: Carinho.
0: Rádio Amor, Reizinho. Não é que ele tá fazendo mesmo, mandou a foto. Ai, que fome que deu. Vem no café da tarde. Ai, misericórdia. Esse povo gosta de estar, gente, né? Oi, Eva.
3: Oi, Lana.
0: Tudo bem, meu amor?
3: Toca pra nós aí, Fátima Leão, Em Cima de Outro, pra nós ouvir.
0: Boa também, hein?
3: Boa tarde. Tá muito bonito seu programa.
0: Ah, viu? Muito obrigada, maravilhosa, Eva. Muito obrigada. Cigano tá juntinho comigo, Douglinhas também.
4: Boa tarde.
0: Tarde. Você tá bom?
4: Toca pra nós aí, Gini Geno, Chonado Sem Quantia.
0: Ó, aí sim.
4: Mandando pra todos os ouvintes, nossa amiga Dinilson vai fazer Santana sua vida, hein?
0: Ó, Dinilson. Já passou
4: tá
0: pra cá. Boiadeiro de palavras.
4: Let's go, cowboy.
0: Let's go, cowboy. Ô, Douglinhas, um abraço pra você, viu? Ele já passou por cá, já levou um Tião Carreiro e o Pardinho junto. É, oi, Sandrinha.
5: Boa tarde, minha amiga.
0: Boa tarde, meu amor.
5: Aqui é a sua amiga Sandrinha do Jacobus. Toca pra nós, Edson e Hudson. Foi você quem trouxe.
0: Oh.
5: Eu ofereço especialmente pra você e pra toda a galerinha que tá na escuta.
0: Tá certinho.
5: Beijão. Fica com Deus. DBC FM, Rádio Carinho.
0: A nossa Rádio Amor.
5: Os nossos Zambarilove.
0: Zambarilove.
5: Não tem ré. Pega na descida porque na subida é contramão.
0: Aí
5: beijão
0: sim.
5: 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Fica
0: beijão, Sandrinha, um beijo pra você. Nossa, é verdade mesmo. Eu tô com uma saudade dele, faz tempo que eu não vejo ele. Eu vou chamar ele no WhatsApp. O João Roberto tá aqui juntinho comigo também, né, João? Deus abençoe sempre, tá? 3h18, trazendo o Bruno e Marrone pra você nessa tarde linda. Já Não Sei Mais Nada, é o nome da moda. Aumenta o volume aí, que é sucesso, hein? Na sequência, Cicatriz com Renê. Vai voltar a...

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0: 8h32. Quem tá juntinho comigo? É ele também, né? Oi, Marcelo.
1: Boa tarde, Lana. É o Marcelo Medeiros, tudo bem?
0: Tô ótima.
1: Ô, Lana, se for possível, tiver aí na máquina,

0: Roberta.
1: Lana, boa tarde.
0: Boa
1: Lana.
0: Tarde.
1: Acabei de chegar, já liguei o rádio, já
0: tô com coisa boa.
1: Eu tive que sair, Lana, tive que pagar a conta, Lana. E cheguei, já liguei o rádio, aí eu ouvi você. Adoro vocês todos, tá?
0: Também
1: nota
0: amo você.
1: Mil pra você, tá?
0: Obrigada, sua linda.
1: Obrigada, de carinho.
0: Ah, de amor, Roberta. Um beijo pra você. Ó, quem tá juntinho comigo? Aline Rodrigues. Ela é lá de Trabiju. Ela quer pedir uma música, Boate Azul. E vai lá pro seu marido, Osmar Evangelista. Ela falou assim, Lana, ó, o cantor você escolhe. Pode deixar, gatinha. Daqui a pouquinho rola aí pra você. Prudentes Ferreira tá aqui juntinho comigo diretamente de... aonde? Pernambuco? Aí sim, hein? Um beijo pra você. Maravilhoso. Deus ilumine sempre. Deus abençoe, viu? Quem mais tá juntinho aqui comigo também é ele, o Zé Brilhante.
2: Boa tarde.
0: Boa tarde.
2: Boa tarde, Lana.
0: Você tá bom, Paguete, moço?
2: Nossa rainha das comunicações.
0: Ah, sou nada.
2: Tô aqui na escuta, lindona. Jogando a sinuquinha, te ouvindo aqui.
0: Ô, coisa
2: rádio
0: boa.
2: Carinho, rádio amor. E você, Lana, que você tem.
0: Terrível.
2: Rádio carinho.
0: Rádio amor, Zé Brilhante. Deus ilumine você sempre. João Manuel Carrilho.
3: Boa tarde, Alana.
0: Boa tarde.
3: Uma ótima tarde, um bom trabalho. Faz favor, setembro, coloca a música Filho Adotivo com Sérgio Reis. Ofereço pro Leandro, meu irmão, pro Preto.
0: Ô, Preto.
3: Trabalha com ele e o Douglas. Que Deus nos abençoe a todos e pra você também.
0: Pode deixar. Beijão pra você, viu, João? Deus abençoe sempre o Fino de América. Ô, Fino, um abraço pra você. A Aurelina também juntinho comigo, mas ela mandou um áudio de 1 minuto e 3 segundos, aí não dá. Senão eu colocava no ar, mas eu vou ouvir aqui, vou tocar a sua música, tá, Aurelina? Olana, manda um alô aqui pra nós, da RR Automotiva em Bocaina. Oi, Juninho, é verdade que você é meu fã? Então você é meio doido, né, Ju? Lucas, eu acho que ele é meio doido, porque ser fã da Lana não dá muito certo. A Lana não tem muito parafuso, quer dizer, agora eu tenho, né? Oi, Juarez, ótima tarde pra você, muito obrigada, viu? Deus ilumine sempre. Muito obrigada mesmo. Nossa, como é bom ter você comigo aqui, Andréia. Ó, o Cidão Bombeiro tá juntinho comigo, o Gustavinho e o Lê, né, Lê? Fala comigo, Lê.
4: Uma boa terça-feira pra você.
0: Pra nós, Lê, meu amigão.
4: Da porteira.
0: Ah, lindo.
4: Meu reino encantado. Rádio Carinho, Rádio Amor. Você queria conhecer o estúdio da IPTV, FM? Eu queria.
0: Um é de abraço. TV, né, Lê?
4: Você é muito querida.
0: Também, você é muito querido. Voz. Tá certinho, hein? Rádio Amor. Rádio Amor. Um beijo,
4: Lê. Um abraço,
0: Lê.
4: Minha querida.
0: Um abraço pra você também. Amém, lindão. Um beijo pra você. Deus ilumine sempre, viu? Ai, que tudo! Quem mais tá aqui juntinho comigo? Deixa eu aproveitar e já ver essa antes de tocar a Gina e Gelo. É a Miriam Michelonto lá de Torrinha. Ela tá mandando um beijo mais do que especial pro seu filhão, Carlos Felipe. Ele tá lá na função, gente, de cadastrar os produtos na mercearia. E eles estão escutando a DVC FM. Lana, já tá... Ai, meu Deus. Ele já tá exausto. Ai, meu Deus do céu. Tadinho dele. Ô, Miriam, um beijo pra você. Carlos Felipe, um abraço pra vocês. Deus ilumine sempre. Ô, Gustavinho, um beijo. Ai, ainda bem que você tá bem, Gu. Abílio, aquele abraço pra você. Uma ótima tarde, hein?

0: Madame de Namor, do Duque Dalvan. Ah, Lana, hoje você tá terrível, mas olha, vocês mesmo que pedem esses modão lindo. Aí hoje tá dando tempo de pagar alguns. Cada dia eu venho, né? Atendo uns, depois eu atendo outros. Mas olha o tanto de pedido que eu tive aqui hoje. Ó, eu vou fazer só alguns, só pra vocês terem noção de quantos pedidos às vezes nem dá pra atender. Ó, pediram aqui pra mim de Paulo e Paulino. Não deu pra tocar porque já teve hoje na manhã. Falando com as paredes. Ao que vai chegar. Pega Fogo Cabaré, Vida Vazia, Criado com a Voz. Cicatriz eu toquei, né, com o Renê. Aí Correntinha, Pirâmide do Amor tocou quase agora. Aí ficou Leito de Hospital. Som de Cristal tocou também. Grito de Socorro, Em Cima do Outro, Espelho, Barquinha de Ouro. Muitos pedidos aqui, viu? E às vezes nem dá tempo da gente atender todos, como eu gostaria. Oi, Ronaldo.
1: Fala, minha brother. Boa Cê tarde, tá glória a Deus. Tudo bem? Ronaldo, Porto Seguro, Bahia.
0: Tamo junto.
1: O modão do Amado Batista, daquela das antigas pra gente, se puder. Aí, TBC, FM, Rádio Carinho.
0: A nossa Rádio Amor, Ronaldo. Quem mais tá aqui juntinho comigo? Ai, meu Deus. Você aqui é rapidinho, meu amor. A Miriam Michelotto juntinho aqui comigo, Carlos Felipe. É bom demais trabalhar ouvindo a DVC, né? Ô, Miriam, muito obrigada, viu? Deus abençoe sempre. A Aurelina, meu amor. Amo você, viu? Ah, Lana, vou te falar três duplas. Ah, tá. Cremosinho e Milão, João Carlos e Bruno, e Bruno e Marrone. É o Gustavinho, né, Gu? Beijão pra você, seu maravilhoso. Tá bom então, vocês. Tá bom então, nem vou falar mais nada pra você. Qual que é? Deixa eu ver aqui, tá? Pera aí. Vou tentar achar. Cadê? Dela, acho que foi a Eva que pediu, né? Vamos lá. Fátima Leão. Cadê? Deixa eu ver aqui. Pronto! Achei! E é ela, hoje é ela que vai ouvir. É. Ela falou, Lana, toca pra mim Em Cima do Outro, Valéria Barros. Aliás, com Fátima Leão, é a

0: Legal Pagode em Brasília, em 15h50. Ó, quem chegou aqui por último foi o Alessandro lá de Campinas, né? Tá em casa hoje. Deixa eu ver. Aqui em casa, Pouso Alegre, Minas Gerais. Ah, eles são lá de Campinas e hoje ele está em Pouso Alegre, Minas Gerais. Um beijo pra você aí, viu, Alessandro? Deus ilumine sempre. E agora é ele, né? Ele já está por lá, já tá no pé do eito pra fazer direito. Sabia Reis!
1: Lana Guedes!
0: Você tá bom, Sabia?
1: Boa tarde, minha querida.
0: Boa tarde, meu querido. Tudo bem por aí?
1: Como você está?
0: Ah, eu tô bem. Hoje tô bem.
1: É. Hoje, mas você falou hoje eu tô bem tão desanimada que agora não entendi agora. Ah, hoje eu tô bem.
0: Eu tava assistindo um filme, eu nem lembro o nome. Eu comecei a assistir Apocalipse lá, um filme novo da Netflix lá.
1: Certo.
0: E aí na sequência veio outro, né? É. E aí sabe quando você acorda assim no meio do filme, achei o filme interessante. Aí o cara perguntava, e aí, como você tá? Aí ela fazia,
1: tô bem.
0: Nem ela sabia como ela tá.
1: É, e você tá desse jeito, então.
0: Hoje eu tô. Eu tô meio a Bagdá hoje.
1: Hoje você virou um personagem, então.
0: É.
1: É, que legal. E é legal esse Apocalipse no Netflix?
0: Nossa, é muito bom, viu?
1: É.
0: É muito bom, assiste.
1: Vou assistir.
0: É, bom, gente, vão ter medo, Jesus tá voltando.
1: É, mas é brasileiro ou é?
0: É, Jesus tem que levar nós. Pensou assim, a gente ser a galerinha que vai ficar? Você tá doido?
1: Mas é brasileiro ou é americano?
0: O filme. Então, ele é americano.
1: É.
0: Ele é americano. É, eu não. Ó, eu vou mandar pra você lá pelo WhatsApp. Não é Apocalipse o nome certo.
1: Ah, tá.
0: É um outro nome. Se você entrar lá na Netflix, ele já vai estar logo lá no top 10.
1: Ah, então tá fácil.
0: Tá fácil pra você achar. Eu sei que é tipo o fim, né? O apocalipse que vai acontecer.
1: É.
0: E eles fizeram assim um resumo bem legal.
1: E já tá acabando já, né?
0: Ai, eu tô com medo. Eu já até marquei reunião com o pastor. Falei, ô, pastor. Bora pra lá, porque senão o apocalipse é doido.
1: Você tem coragem de confessar todos os pecados pro pastor?
0: Coitado, o pastor nem ouve.
1: Não ouve?
0: Fala, você tá doido, eu não tô com tempo.
1: Ah, mas vamos confessar antes, aí.
0: Isso é verdade.
1: Chegar com a alma limpa no céu.
0: Verdade, fazer umas novenas e vai que vai.
1: É, vamos. Um beijão, viu, querida?
0: Beijo pra você, Sabia. Bom trabalho e até amanhã, hein?
1: Ótima terça-feira, beijão.
0: Obrigada pra todos nós. Gente, é isso, tô indo embora. Foi muito bom estar com todos vocês. Aquela terça-feira gostosa, fiquem agora com Sabia Reis, no pé do eito pra fazer direito. E amanhã eu tô de volta juntinho com você. A última de hoje, Guilherme Silva, Barquinha de Ouro.
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0: Guedes. Fiquem bem, amo vocês.

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4: Bom demais, bom e surdo. Estamos chegando a partir de agora aqui no pé do 8 para fazer direito. Agradecendo o carinho e audiência desse interior paulista lindo, maravilhoso, que ama, curte, conhece, entende modão. Até 19 horas tem eu, Sabia Reis, o locutor da emoção, sempre com os grandes patrocinadores aqui da Máquina Sonora. E hoje é terça-feira, 26 de maio de 2026. Ó, 26 de maio de 2026, hein? Estúdios DBC FM na cidade de Baté, por aqui marcando 27 graus aqui em frente à rodovia Washington Luiz, na Encanto do Planalto. Pra você que está na sua casa, no seu automóvel, no seu trabalho, que nem o homem tá passando ali, ó, tá no carro e ouvindo aí, ó, passou aqui em frente. Pra você, amigo ninja do volante, dando carona na boleia, pros botecos aí da vida, curtindo a DBC, meu muito obrigado. Quer mandar um recado em 16-3307-1011, 16-3307-1011 é o nosso zap, Lana Guedes. Já foi descansar, garota do Chega Mais, grande Lana Guedes, até amanhã, Lana, bom descanso. Vamos começar a arena, preparado com o palho com o mar. Aperta o vermelho e põe no 12.
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4: 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É nóis!

0: 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Lourenço Lorival, meu sítio, meu paraíso. 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Meu amigo Bruxinho, tá ouvindo eu lá. Oi, tá lá na loja dele. 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Abraço pra você e pro Fred Mercury aí, viu? Abraço, Varmizão. Vamos que vamos, sorte o PHEV.
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0: Te amo cada vez mais, João Paulo e Daniel, matando saudades, 4 horas 16 minutos.

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Carreiro Novo, Tião do Carro mais Santarém por aqui no Arena. 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

0: 4:32. Atenção, gente, pessoal aí que tá de Araraquara sentido aqui, bater aqui, ó. É, estão arrumando aqui, tá tendo obra um pouquinho pra frente da DBC aqui, tá? Mas aqui em frente já tá, meu, o trânsito tá fluindo, mas tá bem, bem devagar, viu? Então vocês estão vindo de Araraquara sentido aqui e bater a São Carlos, vai diminuindo a pedaleira aqui, que hora que chegar em frente da DBC aqui, vai dar uma seguradinha aqui no freio, tá certo? Então tá aí. Falando nisso, Deus me livre, guarda, hein? Hoje eu peguei 3. Você tá doido? Haja coração. Alô, Alessandro de Campinas! Fala, meu amigo Sabiá, manda um abraço pra nós, Campinas. Hoje estou aqui em Pouso Alegre, Minas Gerais. Ô, Pouso Alegre! Abraço aí aos mineiros de Pouso Alegre. Obrigado, Alessandro de Campinas. Fala aí, Ju.
1: Não, mas não tem.
2: Boa noite, tio Sabiá. Tudo bem?
0: Bom!
2: Tio,
0: oi.
2: Coloca pra mim, meu nome é Rico. Você tem uma marca no rosto.
0: Certinho, Ju. Marta Alves também. Boa tarde, Marta. Tiagão, Santa Feliz, possível para Gê, milionário Zé Rico, minha solidão. Ofereço pro meu tio, João Braz, que está fazendo aniversário hoje. Parabéns,

0: Barbosa também. Aquele abraço, Alfredo.
1: Boa
0: Zé
1: tarde,
0: Maria.
1: Sabia, rei. Oi. Aqui é Zé Maria Paixão, de Águas Belas, Pernambuco.
0: Você tá bom, filho?
1: Viu a música com o Chico Rei Paraná?
0: Certo.
1: Aqui é o seu lugar.
0: É.
1: Oferecer a você, a toda a sua família.
0: Obrigado.
1: Esse povo lindo do Centro-Oeste Paulista aí.
0: Chique na trai, parceiro.
1: De São Carlos, né?
0: Isso.
1: Região do Escorgo, Jaú, Bauru.
0: É.
1: Torrinho, Mineiro do Tietê.
0: Só gente boa, né, meu Lotes, parceiro? A região inteira.
1: Deus abençoe cada um de vocês.
0: A região inteira curtia a DBC, viu?
1: Tudo de bom, meu amigo.
0: Obrigado, Ivone Ferreira. Estamos aqui ouvindo você aqui no Jardim Beatriz. Manda um oi pra nós. Alô, Jardim Beatriz. Alô, Ivone Ferreira. Obrigado, Wilson, também do Jota.
2: Boa tarde, Sabia.
0: Boa tarde.
2: É o Wilson do Jota.
0: Você tá bem?
2: Eu queria ouvir a música.
0: É.
2: Os quatro cantos da casa.
0: Certo.
2: Como você tocar pra nós aí?
0: Vamos tentar.
2: Tenha uma boa tarde abençoada por Deus. Você e sua família.
0: Obrigado.
2: CFM, Rádio Carinho.
0: Rádio Amor. Olha o Marlon no pé do eito, Marlon.
3: Parceiro, aí, parceiro. É. Olha o Pedrinho aqui, olha o famoso Pedrinho.
0: Alô, Pedrinho.
3: Na rádio, ó. Escuta o modão, ó. Manda um modão pra ele aí, ó. Que ele tá aqui, ó. Tamo no batente aqui, ele tá...
0: Tá aqui em Batela, a pista lá.
3: Estou uma rádio bruta dessa, hein?
0: É, Marlon! Abraço pro Pedrinho aí, Pedrinho! Tá no pé agora, dá pra ver a rodovia lá. Abraço, Pedrinho! Abraço, Marlon Nancy! É o Marlon aí que entrega verdura pro Jaú Serve, meu amigo Marlon! Abraço aí, gente boa demais! Pablo do Gesso na audiência, tá no trânsito. Obrigado, Pablo. Fátima de Dumont.
4: Boa tarde, Fabiá.
0: É.
4: Tô na escuta.
0: Obrigado, minha querida.
4: Cai só no capricho.
0: Obrigado.
4: Beijo, não sei, na tua família.
0: Amém, nós todos.
4: Rádio Carinho, Rádio Amor.
0: Ah, eu tá aí pra dobra. Parecia a pista lá, ô, parceiro. Parecia, ô, Marlon, a pista aí, ó. Eu olhei lá pro fundo, parecia lá. Ele tá lá em Pradópolis curtindo, vi. Ô, Pedrinho! Um abraço pro Pedrinho aí em Pradópolis. Tão lá, vi. Eita, não tô aqui em São Carlos, não. Fala aí!
5: Boa tarde, Sabiá, meu irmão, meu companheiro. Deus te abençoe.
0: Amém a nós todos, meu compadre.
5: Fica com Deus.
0: Você também, viu? Eu que agradeço, Cipriano. Fala, Careca.
6: Tarde, Sabiá.
0: Oi.
6: Careca, não escutei.
0: Chega na trai, parceiro.
6: Curtindo a BBC aqui, escutando vocês aí. E estamos lá numa pescadinha também.
0: Aí eu dou valor, cara. É,
6: cervejinha.
0: Tá dando uma pescadinha, aí é bom demais.
6: Um modão aí do...
0: Deixa com nós.
6: Aí, né, tá aqui.
0: Alô, Careca, boa pescaria, ninja. Abraço aí, outra aqui.
7: Oi, Sabiá, aqui é mando Negredo, tô aqui na rodagem.
0: Ah, opa, oi.
7: Sentido Araraquara, tá muito caótico o trânsito,
0: tá?
7: Vindo ali do Santa Felícia até no posto Nosso Senhor de Fátima, tá muito lento.
0: É.
7: Rádio Carinho, Rádio Amor.
0: Obrigado aí, Gislaine! Grande Gislaine, irmã do Negreirinho. Obrigado pela informação, viu, Gislaine? É, a hora que eu vim de São Carlos, tava também. Aí eu tive que pegar ali pelo Maranhãozinho ali, ó. Senão não ia chegar em casa tão cedo, não. É, tava trânsito também ali. Então tá aí, gente. Quem tá vindo também de São Carlos pra Ibaté, cuidado que ali... Ali depois do Imbaré, tá antes do Imbaré, né? A hora que eu passei, tava antes do Imbaré. Obrigado, Gislaine, aí pela informação, sabe, André Michelotto de Torrinha, alô, Andrezão, tudo em ordem, tudo ok, André.
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0: Ronaldo Viola, o Praiano, paixão desenfreada.

0: Bom demais, Jéssica Reis, Luiz Paulo e Léo, desejo de amar aqui no Arena Diferenciado, viu? 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Alô, abacaxi! Tá no pé do eito, abacaxi! Vou dar um abraço pro meu compadre Pica-Pau, também tá na audiência lá. Vai ouvir agora Mato Grosso e Matias Mariposa, grande Pica-Pau. Vamos nessa então, sorte, pega aí.
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1: No pé do eito pra fazer direito, agradecendo sempre o carinho e audiência desse interior paulista lindo, maravilhoso, que ama, curte, conhece o modão, vem comigo, é terça-feira, 26 de maio, com os grandes patrocinadores, 35 anos, sertanejo classe A.
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0: 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Abraço meu amigo Maico Mecânico! Passando por aí, né, Maiquinho? Manda um abraço pro Cigano de Bocaina, a terra do curtume. Foi ontem, foi aniversário Bocaina? Quando foi? Mandaram aí, eu acho que foi ontem, né? Boa tarde! Rafael aqui na escuteira, sentido Baixada Santista. Acabei de passar em frente aí a rádio. Manda um abraço pra minha esposa que está aqui comigo, Bruna Elisa. Forte abraço. Vai com Deus, então. Vai com Deus, Rafael. Vai com Deus aí, então, a Bruna Elisa, a esposa do Rafael. Rumo à Baixada Sofrida. Um abraço aos ninjas do volante, meu parceiro. Dando carona na sua boleia. E a gente dá valor, hein? Ao pé de gato. Prozeio lá em Araraquara, pé de gato.
1: Alô, Sabiá Reis. Oi. Boa tarde.
0: Tarde.
1: Pé de gato aqui da Araraquara.
0: Você tá
1: aqui na Martinelli.
0: É.
1: Aí, ó, manda um modão pra nós aqui, ó. O Hermes, o Du e o Matheus aqui, ó. O novo funcionário.
0: Matheus!
1: É. Bora que bora. Manda lá pra Japa também, senão eu apanho.
0: Apanha. Valeu. Mesmo.
1: KS, meu irmão.
0: Oi, meu amigo Pegata, tá na Martinelli? Manda um abraço pra essa equipe maravilhosa da Martinelli. 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Grande abraço. 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Moçada bruta e arrumada, né, pé de gato? Atendimento maravilhoso, né? Outra aqui.
2: Boa tarde, patrão. Maravilha, Ju. Vai ter um carreiro aí pra nós. Esquentar o encanamento.
0: Vamos que a coisa tá feia, né, Nardão? É, hoje até que não tá tão frio, né, Nardão? Eu acho que dá pra encarar uma cervejinha, Nardão. É, ó, agita aí o ninja aí do Cida, fazendo aí, ó. Essa semana tem festa, Santo Dó, né, irmão? Vamos ver pra outra, hein? Vamos ver pra outra, qualquer coisa, vai armar lá o trem, hein, parceiro? É, pra nós conhecer aí. Um abraço, Nardão, Fazenda Cachoeira.
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0: Junior Mambelli, nem você nem eu. Agora 5 horas 9 minutos.

Bom demais! 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Ô, Paulão, abraço, meu amigo Paulão. Ô, Toninho Garboso. Ô, eu falo vocês aqui, é que vocês não ouvem, filho. Vocês não ouvem a DBC, viu, Paulão? Esse dia eu falei, Toninho Garboso, Paulão, tem que comprar aí óleos e lubrificantes da Icar Autotaz, que eles vendem pros mecânicos aí a preço de atacado, hein? 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

0: feia do bar. Aí esse é ninja, parceiro. 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
0: É, só vai pro Tiagão Santa Feliz, pro João Braz fazendo aniversário hoje. Moda linda demais. E todo mundo que gosta. Milionário José Rico, minha

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de vida marvada rolando, podrinho aqui no Arena Diferenciado, parceiro, 5 horas 30 minutos. 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

0: 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Deixa eu mandar um abraço de Rádio Ligado, Ninja. Marcelo Medeiros, prosei aí.
1: Sabiá, boa tarde.
0: Tarde.
1: Tudo bom?
0: Grazado.
1: Ô, Sabiá.
0: Oi.
1: Se for possível, toca a música do Lourenço e Lorival pra mim.
0: É.
1: Eu acho que chama Mulher do Mistério.
0: Mulher do Mistério.
1: Se for esse nome e tiver
0: é isso marca, aí. Você
1: toca pra mim.
0: Deixa com nós, Marcelo Medeiros.
1: TBC FM, Rádio Garim.
0: Rádio Amor, Marcelão Medeiros. Tá na audiência ainda, Marcelão. Deixa com nós, meu amigo. O Varmir também pro Zé, hein, Ninja? Oi. Chique na Driver, senhor.
2: Se possível, toca pra nós aqui no Bar do Ventura.
0: É.
2: Milionário Zé Rico.
0: Certo.
2: Vontade Dividida.
0: Rapaz, eu toquei uma aí. Você já tinha mandado, mas tá aí.
2: TBC, Rádio Carinho.
0: Rádio Amor, eu que agradeço a audiência, boiadeiro. Sorte, tu pega aí.
3: Ô, Sabiá.
0: Oi. Chique.
3: É o João Neto, Lucas e Dourado.
0: João Neto, Lucas e Dourado.
3: 2, 3, 6 atrás, tava ligando todo dia, viu? Não parou de mandar áudio.
0: É.
3: Mas nunca deixa de esquecer as. De escutar o seu programa.
0: Aí eu dou valor, hein, parceiro.
3: O programa, o seu melhor locutor da região.
0: Opa.
3: Do interior paulista.
0: Obrigado.
3: Manda um abraço pra turma de Dourado, um
0: obrigado.
3: Sertanejo pra nós. Sabiá Reis.
0: A hora que você for lá da Martinelli em Dourado, vai lá tomar uma pinga lá que o Bacaxi, ele guarda um suco de cana lá. Vai lá tomar um suco de cana lá na Martinelli, viu? E obrigado pelas palavras aí, viu? Obrigado, Lucas. Todo o pessoal aí de Dourado. Fala, Ricardo.
4: Boa tarde, Sabiá, beleza?
0: Oi.
4: Eu tô doendo de novo aqui.
0: Aí eu dou valor.
4: Na graça de Deus aí.
0: Amém, nós tudo.
4: Coitado parceiro. Aí.
0: Chique na traia.
4: Coloca o mal dando aguinha pra nós aí.
0: Tá certo.
4: Rádio Carinho.
0: Rádio Amor.
4: É tá final!
0: Sabia botar, meu amigo, o Pretinho já tá em casa e eu no boteco. Ô, Dri, tá bem, Dri? Chega na traia? Ô, Pretinho, aquele abraço, meu amigo preto.

0: que já tá no bar trabalhando de novo e a Adri tá lá, fi. É, Adriana é cerne de Arueira, minha comadre, meu compadre, minha comadre. Obrigado aí, Dri, pela audiência. Todos aí no Bairro Preto, gelando encanamento. Aquele abraço. Fala, Daniel Scarparo.
1: Sabiá. Vem afamado, fala comigo que eu sou seu amigo.
0: Chique.
1: Abração, pessoal do Rancho Ebenezer, Horst, Samuel, Daniel Scarparo.
0: É nóis.
1: Abração pro Doca Mello lá em Botucatu também.
0: O Doquinha tá pedalando uma hora dessa.
1: Sabiá Reis. Aê! 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
0: Rádio Amor, obrigado, Daniel Scarparo, lá no Rancho BN de Horst. Essa bola do Tião é bom, hein, ó. Meus inimigos também são filhos de Deus. É. 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

0: João Carreiro e Paraíso. Não preciso falar mais nada, né? A música diz tudo. Quem anda certo, quem anda na linha, Deus olha tudo, né, meu parceiro? Não é verdade, Nenê Mão de Ferro? E esse anda na linha, meu amigo Nenê Mão de Ferro, abençoado por Deus. O homem que nasceu com o dom de encontrar água, abençoado mesmo, hein? 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Rapaz do céu, hein? Os homens da rodovia tá trabalhando, hein? Tá fila até agora aqui, rapaz, aqui em frente. O pessoal tá vindo de Araraquara, pode diminuir a pedaleira que o bicho tá pegando por aqui. 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
0: Alô, boiadeiro, a moda aí, companheiro. Mulher do mistério aí.

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1: Um abraço aí pros ninjas da coleta de lixo. Fez uma festa aqui passando em frente. Eles são guerreiros, hein? Que Deus nosso Aparecido abençoe e dê muita saúde e paz pra vocês aí da coleta. Vamos demais.

0: Chico, meu grande amigo Chico da Martinez. Saudade, moedeiro. Imagina eu, Eduardo Costa. Grande abraço, Chicão. Ô, vamos ver se quinta não é jeito, pega, meu parceiro. Vamos ajeitar, faz de a gente se ver, então, que é suco de cana, meu amigo Chicão. Grande Chico da Martinelli, Tintas, Casa e Construção. Aê! Bom demais! Bom absurdo, deixa eu mandar um abraço aqui pra o Pablo Gesso, agora tá na obra. Um abraço, Pablo, Maria Helena por aqui. Alô, Maria! Adenils fazendo faveiro.
1: Oi, passarinho, vem a rodada. Oi! Adenils Santana de faveiro. Passarinho, se der, toca aí pra nós, baitaca.
0: É.
1: Toma aqui já no pé do eito, toma,
0: certo.
1: Não ouvindo você.
0: Chique na
1: trave. Os gols, cowboy, DBC, FM, Rádio Carinho.
0: Rádio Amor, meu parceiro.
1: Foi dourado, vou passar lá no abacaxi tomar uma, hein?
0: Tá, passa lá no abacaxi tomar uma lá. Alô, Sofia, um beijo pra Sofia. É, e o Jano tá na verdinha, né, Jano? Aí, coisa boa. Meu amigo pescador de Curvina. Meu amigo James. Ei, filho da Landa. Um abraço, viu, James? Sofia, um beijo do tio Sabiá, viu, Sofia? Segura o pai pra não beber muito aí, hein, Sofia? Segura o papai, James, hein? Mandar pro Luciano Mexerica falar, meu rei. Mexerica na escuteira, obrigado, Mexerica. Tá no pega, Sabiá Reis. Aqui é a Aline, mulher do Mazinho de Trabiju. Eu queria pedir uma música. João Mineiro e Marciano, Aline. Vai segurando, aí toca ela aí, viu, Aline? Tá certo, um abraço pra Aline Mazinho, lá da cidade de Trabiju. Obrigado a todos vocês de Trabiju. Vamos embora, vamos rezar um pouco, meu parceiro.

0: meu compadre e minha comadre, aí do outro lado do rádio. A nossa tarde de terça-feira, 26 de maio de 2026, está indo embora. E com ela chega a nossa noite. E com a noite, a nossa hora santa, hora sagrada, pra gente parar um minutinho e elevar o pensamento às alturas. E agradecer a Deus, o nosso arquiteto do mundo. Agradecer a nossa mãe, a nossa padroeira, a nossa rainha chefe, senhora Aparecida, de Aparecida do Norte, a nossa mãe da Sala dos Milagres, por mais um dia que nos oferece, por mais um dia em que nos concede a graça de abrirmos os olhos e viver. Fica agora no nosso momento de fé, nosso momento da Ave Maria. Daqui a pouquinho tem muito, muito mais.
1: Pai nosso que estás no céu, santificado seja o teu nome. Venha o teu reino. Seja feita a tua vontade, assim na terra como no céu. Dá-nos hoje o pão nosso de cada dia. Perdoa as nossas dívidas, assim como perdoamos aos nossos devedores. E não nos deixe cair em tentação, mas livra-nos do mal. Porque teu é o reino, o poder e a glória para sempre.

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1: No pé do oito pra fazer direito, agradecendo sempre o carinho e audiência desse interior paulista, lindo, maravilhoso, que ama, curte, conhece o modão, vem comigo terça-feira, com os grandes patrocinadores.

0: 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Gente, pessoal que tá de Araraquara, sentido a Ibaté e São Carlos aqui, ó, ainda tá bem lento o trânsito, hein? Tá andando devagarzinho, para, anda. Então vamos tomar cuidado que agora à noite, pior ainda, né, filho? Ah, agora à noite o bicho pega. Deixa eu mandar um abraço pro meu amigo James também. Esse é outro James, lá do Bauru. James do Bauru, ali perto do Tuninho Calçado. Ô, meu amigo, vender não vende, mas beber nós bebe. Deixa eu ver quem tá. Ah, o Márcio Mapa eu já enxerguei. A Jane tá por lá? Nossa senhora, só gente boa. A Jane também tá bebendo, a Jane? Tá aí, Marcinho Mapa. Vamos marcar de ir no Francano, hein, Marcinho? Eu adoro ver você bêbado, Márcio Mapa. Um abraço, meu amigo Jean, Tony Carçada, Jane e também o Lemão do Uber. E tem um ninja aqui, quem que é esse ninja aí com o chapéu da polícia aí? Um abraço pra vocês aí. A melhor data no Tony Carçada é essa, né? O povo vai lá, toma ping e come pipoca. Imagina o jeito que vira. É, vi. Come pipoca e toma cachaça. É, eu vou falar um negócio pra você, mas vira um saci, hein, Marcelo? Você tá doido? Deixa eu mandar um abraço aqui, deixa eu ver a Aurelina, fala aí.
1: Você tá lindo, hein?
0: Obrigado.
1: Nossa, meu Deus, faz as coisas tudo certo, né? E só um tem uma barba assim tão bonita, hein? Linda a barba sua.
0: Obrigado.
1: Como que pode? Deus deixa a pessoa tão perfeita, né?
0: Obrigado, comadre.
1: E as mulheres não tem, é, só se for sapatão, né? Mas não sei se sapatão, não tem, não. Mas tá bom, meu querido. Meu abraço, meu beijo.
0: Obrigado, Aurelinda. Rádio Carim, Rádio Amor, outra aqui. Oi.
2: Você
0: tá bom, filho?
2: Melhor locutor da nossa rádio brasileira aí.
0: Opa, obrigado, João Roberto Silva.
2: Quem fala é João Roberto Calvói, Boa Esperança do Sul.
0: Boa Esperança do Sul.
2: Tem tempo aí, toca uma moda pra nós aí do Trio Parada Dura.
0: Certo.
2: Vai ser qualquer uma aí.
0: Tá certinho. Vamos ajeitar o pega aqui.
2: Um fim de tarde aí, uma noite abençoada.
0: Amém a nós todos, meu parceiro.
2: Deus abençoe a todos aí.
0: Amém.
2: Ofereça a moda aí pra todos os ouvintes aí, todos da DVC FM. Estão na escuta ele aí.
0: Obrigado, DVC cowboy! FM, Boa Esperança do Sul! Abraço todos de Boa Esperança, o José Roberto, cowboy de Boa Esperança. O Alfredo Barbosa por aqui, um abraço, Alfredo Barbosa. Abraço, William, na audiência do William. Gastali, fala Gastali.
3: Oi, boa noite, passarinho. Que é o Gastalho de Torrinha aí. Manda um abraço pra nós aqui, pra toda a região aí. Se puder tocar, você toca ali, Silvio José Goiano.
0: Certo.
3: O que você tiver aí na boa aí.
0: Beleza, Gastalho.
3: Silvio José Goiano, Mato Grosso e Matias, o que você tiver na praça.
0: Obrigado,
3: uma boa noite pra vocês aí.
0: Acabei de tocar um Delicioso José Goiano aí, então, pra vocês aí, viu? Acabei de tocar, você tava ouvindo aí, né? Manda um abraço aqui, é o filho. Mas você não mandou, Jean, quando que chama o filho da Dani? Abraço pro filho da Dani da Cacau Show aí. É, o molequinho tá que tá, hein? Ele já tá com a vida ganha já, hein, Tony Carçado? O filho da Dani, hein? Esse tá com a vida ganha, hein, meu? Abraço. E o Toco? Ó, o Toco não tá aí, né? Será que eu tô tão cego assim? Abraço, Toco Ventrilho. Ó, o ninja da carreta ali, ó. Dá uma cena aí, boiadeiro. Aí, ó, a carreta acendeu aí. a Gabi, porque tá meio parado o trânsito, e tá mandando um abraço. Obrigado, vai com Deus, nosso Aparecido aí. Obrigado pela carona, boleia, ninja. Vamos que vamos, sorte, pega aqui. Um abraço, é aqui, ó.
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0: Pedido de ouvinte, lá Trabiju, João Mineiro e Marciano Aline.

0: São Roberto, lá no bar do Maico, só tomando coquinha também. Aê, verdão! Ele não bebe, não fuma. Aê, e não foge da raia, meu amigo Bertão. 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É azeitona? Azeitoninha? Um abraço, ou é da prefeitura? É um da prefeitura, acho que é azeitona aí.
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0: 6 horas e 23 minutos, Jean Giovanni. Eu busco uma estrela.

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nada mudou. Bandeira na veia, boiadeira. Vamos que vamos. Deixa eu mandar um abraço de rádio ligada. Aê, meu amigo Denis. Meu amigo Denis da Pave Concreta na audiência lá. E eu fico feliz da vida, né? Os nossos patrocinadores sempre na audiência da gente. Eu muito obrigado, hein? Obrigado mesmo do fundo do meu coração, aí, viu, Denis? Tá lá no pé do oito, tá o Denis e o boiadeiro, Adalberto, né? Tratando a criação, curtindo o modão da DBC, programa nota 10. Obrigado, Denis, Pave Concreto. Obrigado ao boiadeiro Adalberto no pé do oito. É o boiadeiro errante lá. 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Esse é pé do Barai, gente boa demais da conta. Chique na traia. Deixa eu mandar um abraço aqui de rádio ligado, antenado com a gente também. Ô, Flavinho, fala comigo, sabia tudo. Tô em Ribeirão Bonito, se der, manda capial. Ah, não, esse é o Ângelo, né? Sabia, é o Tu de Ribeirão Bonito. Alô, Tu! Abraço, Tu de Ribeirão Bonito. Pediu capial, obrigado, Tu. Obrigado, Ribeirão Bonito. Flavinho tá lá, sabia, velho, falado. Amigo, vamos que vamos, a parte que ele modão pra nós. Ó, tá tomando um suquinho de cana. Flavinho, aí deu valor, né, Flavinho? Suquinho de cana vai bem pra esquentar o peito. Boa noite, sabia, só modão Zé Valentim, Ribeirão Bonito. Obrigado, Zé. Tá lá no pé do oito também, gente boa demais. Celino Rogério de Botucatu, seu Antônio também. É, e a dona Fátima, estou sendo a escuteira. Alô, seu Antônio do Santander. Tá lá na audiência também, obrigado, seu Antônio, obrigado, dona Fátima. Outro aqui, sabia, tudo bem? Sou o Dudu Zavaglia, gostaria de ouvir a música Vitor e Léo na linha do tempo. Falei pra todos os ouvintes, obrigado, Dudu Zavaglia. Helena Lipolito, tá no pé do oito, obrigado, Helena. Do Perso, filho da linda cidade de Brotas, boa noite, do Perso. Sabia, estamos aqui em Bocaina ouvindo Lúcia Mendes, obrigado, Lúcia Mendes. Obrigado aí a todos de Bocaina. Mandar um abraço pro meu amigo Rafael aí da Cumpultura, ele e o Benjamin. Está eu e a Bia. Ah, hoje tá a Bia. Ô, Bia, hoje não tá o Benjamin, hoje tá a Bia. Um beijo, querida Bia. Tá aí o Rafael, grande Rafael. Ei, meu amigo Gibi. O Gibi eu vi hoje, quando eu tava indo pra São Carlos, nós tava na fila de... Nós tava na fila, né, Gibirzinho? Tô chegando, um abraço, Gibi. Tá em Cofap, gente boa, meu amigo Gibi. Tá lá no pé do oito também.

0: Vamos ajeitando o pega. Sido Salgado pro Zé.
1: Boa noite, Sabiá.
0: Oi.
1: Boa noite, passarinho.
0: Boa noite.
1: Manda um alô aqui pro Negão da Sucata. Tá aqui ouvindo seu programa aqui, o Romão. Ele escuta seu programa todo dia.
0: Obrigado.
1: Manda um alô pra ele aqui.
0: Obrigado, Romão.
1: Tudo de bom.
0: Obrigado. Um abraço, Cido Salgado. Obrigado, Romão. Obrigado por ouvir a gente, hein, Romão. Sandrinha do Jacobo, sina audiência. Alô, Sandrinha, boa noite. Sabia, hoje é aniversário do Ronaldo Rodrigo. Parabéns aí. E da Creuza Boldrin, parabéns. José Braila. Boa noite, garoto. Boa noite, José Braila. Vamos pra reta final. Berranteiro vai repicando o berrante. Sabia Reis, toca modão. Na sua DBC FM, que é pura, pura, pura emoção. João Mulato e Douradinho Flor, tá aí a suança.

0: Café moda, Ricardo! Reta o quê?
1: Reta final!
0: Os ouvintes é mais doido que eu, parceiro. Aê, Sabiá! Só modão, um abraço, William, Wilson e William de Torrinha. Obrigado, Wilson. Obrigado, William. Obrigado, Cidade de Torrinha. Gustavinho também de novo aí na audiência, meu muito obrigado, hein, Gustavinho. E lembrando, daqui a pouquinho tem a Voz do Brasil. Logo em seguida, o baluarte da comunicação, meu amigo Marcelão Renato, enfim. Até uma da manhã no Emoções, grande Marcelo Renato. Eu vou ficando por aqui agradecendo a você de perto, a você de longe, aos grandes amigos, patrocinadores, pela credibilidade e pela confiança de cada dia. Estaremos de volta amanhã a partir das 16h aqui no Arena DBC, se o Papai do Céu permitir, hein? Aos senhores, o meu abraço, amigo! As senhoras, o meu endereço. As mocinhas, sonhem comigo que nos seus sonhos eu apareço.
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0: Até amanhã, se Deus. Se Deus. Se Deus quiser. Aô!

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1: Está no ar a Voz do Brasil. As notícias do governo federal que movimentaram o país no dia de hoje. Olá, boa noite.
2: Boa noite para você que nos acompanha em todo o país.
1: Terça-feira, 26 de maio de 2026.
2: Vamos ao destaque do dia, qualidade de vida.
1: Brasil alcança pela primeira vez patamar mais elevado do índice de desenvolvimento humano.
2: Estudo das Nações Unidas aponta que a educação foi o que mais impulsionou o crescimento. Luana Karen.
3: Na escala que vai de 0 a 1, o país saiu de 0,744 em 2012 para 0,805 em 2024, alcançando o patamar de muito alto desenvolvimento humano.
1: Destaque também para o Bolsa Família, que além da transferência de renda, exige frequência escolar mínima de crianças e adolescentes.
2: Sobre o assunto, vamos conversar ao vivo com o ministro do Desenvolvimento e Assistência Social, Família e Combate à Fome, Wellington Dias.
1: E ainda, Minha Casa Minha Vida.
2: Presidente Lula entrega mais de 500 unidades habitacionais a famílias que vivem em Manaus.
1: Residencial conta com bibliotecas, duas churrasqueiras, centro comunitário, espaços comerciais e quadra poliesportiva.
4: Vamos contratar até o final desse ano 3 milhões de casas para o povo brasileiro.
2: Hoje, na apresentação da Voz do Brasil, Luciana Vasconcelos e Luciano Seixas.
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2: Pela primeira vez, o Brasil atingiu a classificação IDH muito alto na classificação das Nações Unidas.
1: O Índice de Desenvolvimento Humano mede a qualidade de vida da população.
2: Segundo o estudo, políticas como Bolsa Família colaboraram neste avanço.
3: O desenvolvimento humano no Brasil alcançou o maior nível da história, segundo o radar IDHM 2024, divulgado pelo Programa das Nações Unidas para o Desenvolvimento. Na escala que vai de 0 a 1, o país saiu de 0,744 em 2012 para 0,805 em 2024, alcançando o patamar de muito alto desenvolvimento humano. O indicador leva em conta 3 pilares: educação, renda e expectativa de vida. A educação foi a área que mais avançou. Saltou de 0,679 em 2012 para 0,798 em 2024. O estudo aponta que políticas públicas de transferência de renda, como Bolsa Família, ajudaram a reduzir o trabalho infantil e aumentar a permanência de crianças e adolescentes na escola. Uma realidade próxima da vivida pelo estudante Gabriele Natanael Gomes. Foi o Bolsa Família que permitiu com que ela e os irmãos frequentassem a escola.
5: Meu pai, ele é marceneiro, minha mãe é auxiliar de serviços gerais. Eles sempre trabalharam bastante com a ajuda desse auxílio, dando suporte a mim e aos meus irmãos matriculados na escola, sendo acompanhados ali nos postos de saúde. Eles conseguiram ter mais segurança para trabalhar tranquilos.
3: Em 2012, com a melhoria de renda, a família deixou o Bolsa Família. O pai de Gabriele, o marceneiro Vilmar Manuel Gomes, diz que o cartão do benefício ficou guardado de lembrança.
6: Quando eu comecei a ter a vida melhor, as condições melhor, aí que eu não precisei mais, aí eu fiquei muito feliz de saber que eu não precisei mais. Essa ajuda já ia passar para outra pessoa.
3: Os dados mostram também redução das desigualdades raciais. Nos últimos 13 anos, o desenvolvimento humano da população negra cresceu em ritmo quase 2 vezes maior que o da população branca. Mesmo assim, a diferença ainda existe. Enquanto a população branca chegou ao índice de 0,851, a população negra alcançou 0,774. O ministro-chefe da Secretaria-Geral da Presidência da República, Guilherme Boulos, destacou que é responsabilidade do governo avançar ainda mais.
7: O abismo que separa a renda média da pessoa branca e da pessoa negra, ele é menor, mas ele ainda existe. O abismo que separa a renda masculina da renda feminina, ele é menor, mas ele ainda existe. A gente também tem consciência da responsabilidade de que a gente precisa avançar mais.
3: Em uma rede social, o presidente Lula destacou que o resultado não é coincidência, mas reflexo de escolhas políticas consistentes e coordenadas. E disse que ainda há um longo caminho pela frente, com desigualdades regionais, de gênero e de raça, que precisam ser superadas. Reportagem Luana Karen.
8: E o ministro do Desenvolvimento e Assistência Social, Família e Combate à Fome, Wellington Dias, está conosco aqui no estúdio da Voz do Brasil para comentar esses dados e falar mais sobre o Bolsa Família. Boa noite, ministro.
9: Boa noite, Luciana, a você e todo o Brasil.
8: Ministro, como nós ouvimos na reportagem, em 2024 o Brasil atingiu o melhor patamar de desenvolvimento humano da história e a melhora na educação foi o que puxou esse índice para cima. As contrapartidas do Bolsa Família, que obrigam a manter crianças na escola, tem a ver com esse resultado?
9: Tudo a ver. Veja que a transferência de renda, o Bolsa Família, ele não é só transferência de renda. Ele é um programa que coloca como condicionalidade o cuidado primeiro com a saúde. Ou seja, queremos um brasileiro, uma brasileira saudáveis. Então, se recebe aqui o Bolsa Família, mas aqui a gestante tem que acompanhar ali toda a fase da gestação, os exames, a criança quando nasce também ali ter todos os cuidados, vacinas, e é integrado com a educação. A educação como grande alicerce para interromper uma história de vulnerabilidade, de pobreza na família. Então, quando a pessoa está recebendo o Bolsa Família, ali as crianças estão matriculadas, acompanhamos a frequência à aula, a aprovação, agora o pé de meia que ajuda a reforçar mais ainda esse trabalho. E veja o resultado, todo ano a gente comemora uma média de 1 milhão e 300 mil pessoas que são do Bolsa Família e que termina uma qualificação para ter uma profissão. É um Pronatec, é um curso técnico, é o Acredita, que agora a gente está trabalhando, é um curso superior e, é claro, aqui é uma porta larga para a superação da pobreza. Mas eu queria registrar esse feito, ele é histórico. Eu sou da geração, eu tenho mais de 60 anos, eu sou da geração que viveu o Brasil subdesenvolvido, um país subdesenvolvido. Depois, alcançamos já ali no primeiro mandato do presidente Lula, segundo, numa estratégia extraordinária, já ali no primeiro mandato da presidenta Dilma, o Brasil como um país em desenvolvimento. Nós tínhamos alcançado o IDH 07. E agora, entramos no clube dos países, não é, com o IDH muito alto IDH. É o patamar de países da Europa, é o patamar de países da América do Norte, ou seja, é um clube, não é, infelizmente, que não são de muitos países, mas o Brasil deixa de ser só aquela grande economia, aquele grande produtor de agricultura e melhora a desigualdade. Como disse o presidente Lula, ainda temos que encarar a desigualdade regional. Por isso que essa divulgação da ONU, através do PNUD, ela também nos traz um dado bom, que é o IDHM, que é uma medição por município. E aqui permite a gente trabalhar por município, por região do Brasil, não é, cuidar da população, não é, como a população de negra e negros, a população de indígenas, ou seja, e com isso alcançar uma igualdade mais completa.
8: É aproveitar esses dados, então, ministro, para poder fazer políticas públicas mais direcionadas?
9: Sim, o Brasil ele tem muita eficiência em tirar pessoas e famílias da fome, da pobreza, e agora a gente tem uma condição de um passo novo. Como é que, por exemplo, o IDH muito elevado, Distrito Federal, mas como é que a gente olha para várias regiões do Distrito Federal, como o Sol Nascente, né? Como é que a gente olha o estado do Pará, cresceu, mas como é que a gente olha ali para o arquipélago de Marajó? Os três estados que tiveram melhor crescimento, né? O meu Piauí, não é, que tem uma história extraordinária. Rio Grande do Norte, Alagoas, tiveram um crescimento muito alto. O Piauí, por exemplo, tinha um índice de desenvolvimento humano no começo desse século, 2002, 2003, 0,4. Muito baixo desenvolvimento. E passou para baixo desenvolvimento, 0,5, 0,6, médio desenvolvimento. Agora alcançamos 0,74, quase 0,75, já nos aproximando, da média nacional. Então, isso por quê? Porque melhor educação era a pior em educação. Hoje, o quarto melhor em educação. Então, melhora a renda, melhora a expectativa de vida. E eu digo que com essa forma como o Brasil, o governo do Brasil, com o presidente Lula, trabalha, de um lado, tirar da fome, mas superar a pobreza, garantir investimentos, habitação. Ele está entregando casas em Manaus. Significa alguém que pagava um aluguel, ganha um salário mínimo, mas aí paga a metade é para pagar o aluguel. Aquela família fica na pobreza. Então, a necessidade de alcançar várias necessidades do ser humano, e é isso que o projeto do Brasil está trabalhando.
2: Ministro, nós temos aqui dois depoimentos de pessoas que já receberam Bolsa Família e saíram do programa. A primeira é a Stephanie de Mello Oliveira, de Rio Branco, no Acre. Ela conseguiu um emprego com carteira assinada, passou um ano dentro da regra de proteção do programa, antes de sair. Vamos ouvir a Stephanie.
10: É meu primeiro emprego de carteira assinada, mas já trabalhava em outros lugares, tipo faxina, diária. Logo quando eu comecei a trabalhar, ainda recebia, 650. Aí demorou, acho que assim, uns 4 meses, baixou o valor, foi para 325. Aí recebi uma mensagem, do governo que eu ia receber esse valor durante 12 meses, que quando foi o mês passado, foi suspendido, assim como falaram, Quando eu não trabalhava, era só o Bolsa Família.
2: E a gente tem também a Lilian Pinheiro, que ela é empreendedora. Atualmente ela tem um salão em Pernambuco, participou do programa Acredita no Primeiro Passo para conseguir melhorar o negócio. Hoje ela também dá cursos para outras mulheres. Vamos ouvir a história da Lilian.
11: Quando a maternidade chegou na minha filha, eu fiz uma escolha de fazer um curso para cuidar dela. Nesse tempo, eu fui contemplada pelo Cade Único para receber o Bolsa Família. Fiz a inscrição para se tornar cabeleireira. E aí, depois disso, eu não parei mais. Eu só comecei a investir dentro do meu espaço. Eu tinha apenas uma cadeira na garagem da minha casa e o tanque. Foi quando também eu conheci o Banco do Nordeste, onde formamos um grupo e participamos do programa Crédito Amigo. Lembro que eu comprei produtos para dentro do meu salão. E daí, essa parceria ela só foi dando continuidade, E hoje, me tornei especialista em cachos.
2: Pois é, ministro. Tanto o encaminhamento para o emprego quanto o estímulo ao empreendedorismo fazem parte aí dos eixos de mobilidade social que estão ligados ao programa de transferência de renda. Explica melhor para os ouvintes como é que funcionam esses mecanismos.
9: Olha, primeiro, nós criamos aí, por uma iniciativa do presidente Lula, uma mudança que estimula o trabalho, o emprego, o empreendedorismo, o cooperativismo. Veja já na fala da Gabriela, e falando inclusive do Vilmar, o pai dela, que a partir do Bolsa Família ela pôde estudar, pôde crescer, o pai também, e isso é extraordinário. A Stephanie, que coloca aí sobre a parte do emprego. Veja, a gente criou, tinha um medo de assinar carteira, porque senão ia perder benefício. E a gente criou uma regra de proteção, onde quando alguém vai para o emprego, ali ela não sai do Bolsa Família. A gente mede a renda. A renda precisa alcançar R$ 706 per capita acima desse valor para poder sair de vez do Bolsa Família. E uma família de 5 pessoas tem que ter uma renda de R$ 3.530 na família para poder sair do Bolsa Família. Sai do Bolsa Família, mas não sai do cadastro. Quando perde o emprego, volta de novo para o Bolsa Família. O outro foi a regra de proteção, como disse aí a Stephanie, que ela vai para o emprego, passa a ganhar. Ela ultrapassou a chamada linha da pobreza. Mas ainda assim, a gente deixa por 12 meses. Ela permanece por 12 meses. Esse emprego é para valer, né? Ou é aquele emprego temporário? Então a gente aguarda para ver o que acontece. E ela recebe ali o valor do benefício mais o salário, né? Como ela disse, acumula. Então isso foi uma diferença muito grande na área do emprego. Veja que o Brasil segue crescendo, graças a Deus, 5 milhões e 300 mil novos empregos desde janeiro de 2023, neste mandato do presidente Lula, e destes empregos, 90% é o povo do Cadastro Único Social. É o povo do Bolsa Família, não é? Grande parte dos empregos. Agora, também o empreendedorismo. O exemplo aí da Lilian, né, que montou lá, começou ali com a cadeira, depois um salão de beleza. Agora a gente apoia. É um mercadinho, é uma pessoa que trabalha com uma pequena indústria, um restaurante, enfim. E, neste caso, também é a mesma regra. Então, nós temos hoje, para você ter uma ideia, no mês de maio, 7 milhões de brasileiros, de famílias, 7 milhões de famílias que estão no emprego, estão como pequeno negócio e recebendo o Bolsa Família, ou recebendo 100%, ou recebendo a metade, porque está na regra de proteção. Então, eu quero acreditar no campo, um outro caminho, o cooperativismo. Né? O cooperativismo. A gente, inclusive, está premiando as empresas que mais empregaram o povo do Bolsa Família, não é? Premiando as cooperativas que mais estão ajudando as pessoas a superarem a pobreza. Eu digo que esse caminho do Brasil é tão extraordinário que são 142 países que já acompanham esse modelo do Brasil.
8: Ministro, para a gente finalizar, que a gente tem só um minutinho, o Ministério reformulou o aplicativo e o site do Bolsa Família. Vamos chamar as pessoas agora para ver esse site, esse aplicativo. O que tem de novo?
9: Olha, de novo é mais humanização. Ou seja, através do celular, através de um aplicativo, a pessoa vai poder, por exemplo, eu quero atualizar o cadastro. Bloqueou meu Bolsa Família. O que aconteceu? Vai lá no aplicativo e você, inclusive, já resolve. Bloqueou porque não tomou a vacina. Bloqueou porque o filho não está matriculado. Ou seja, ali ele já sabe, é uma linha direta. E mais, abre porta o aplicativo para todos os programas que estão integrados ao Cadastro Único Social. Não é só o Bolsa Família, não é só o BPC. Tem o Pé de Meia, Farmácia Popular, Gás do Povo, Luz do Povo, agora o programa Minha Casa Minha Vida, Melhoria Habitacional, Pronaf, ou seja, tem 56 programas. É uma porta da dignidade, como diz o presidente Lula. Então, eu fico muito feliz de ver o Brasil, de um lado, no top 10 dos países, né, que mais desenvolvidos do mundo, e também, é claro, a importância do social, o desenvolvimento social como parte estratégica do próprio desenvolvimento econômico. Isso é potente.
2: Muito bem, nós conversamos com o ministro do Desenvolvimento e Assistência Social, Família e Combate à Fome, Wellington Dias. Muito obrigado, ministro, pela entrevista aqui à Voz do Brasil.
9: Olha, eu que agradeço e, se Deus quiser, vamos voltar para dar boas notícias para o Brasil. O Brasil melhorando, o Brasil crescendo.
8: Oi. E hoje o presidente Lula entregou mais de 500 moradias do programa Minha Casa Minha Vida em Manaus.
2: Além do condomínio contar com área comunitária, ele ainda possui escolas e posto de saúde próximos.
12: Dona Aldenora Gomes Brito mal conseguiu aguentar a emoção. Ela é uma das beneficiadas com um apartamento no residencial Morar Melhor em Manaus. A casa própria era um sonho de uma vida inteira.
13: Muito obrigado por essa chave. E hoje esse sonho está sendo realizado. Ganhei meu apartamento completo.
12: Nesta terça-feira foram entregues 576 moradias que vão abrigar pelo menos 2.300 pessoas no residencial Morar Melhor, 13, 14 e 15, localizado no bairro Tarumã Açu. As unidades têm cerca de 50 metros quadrados de área privativa e seguem os novos padrões do Minha Casa Minha Vida, com varanda e espaço para convivência que incluem 3 bibliotecas, churrasqueiras, centro comunitário, área comercial e quadra poliesportiva. O empreendimento recebeu 92 milhões de reais em investimentos do Fundo de Arrendamento Residencial. O presidente Lula falou sobre a retomada e o alcance histórico do programa Minha Casa Minha Vida.
4: Tem gente que nunca tinha tomado banho no chuveiro. Tem gente que não sabia o que era uma pia ou lavar um prato numa torneira. E isso é desumano num país que tem todo o potencial de fazer casa para todo mundo. Está na Constituição brasileira que casa é um direito de todo e qualquer cidadão e nós temos apenas que cumprir a Constituição. Por isso, nós criamos o Minha Casa Minha Vida. Vamos contratar até o final desse ano 3 milhões de casas para o povo brasileiro.
12: O presidente Lula também defendeu o fim da escala 6x1.
4: E ontem, no Congresso Nacional, nós fizemos um acordo com o presidente da Câmara e nós vamos acabar com a escala 6x1. O povo vai trabalhar 5 dias e vai poder descansar 2.
12: A entrega do condomínio foi feita com toda a infraestrutura, que inclui água, esgoto, iluminação pública, energia elétrica, pavimentação e drenagem. E o entorno do residencial Morar Melhor ainda conta com creche, escolas e posto de saúde. De Manaus, no Amazonas, Luciana Colares de Holanda.
8: O programa Move Brasil, táxis e aplicativos já está com os recursos garantidos.
2: Uma medida provisória foi publicada hoje, destinando 30 bilhões de reais para o financiamento de carros novos em condições especiais.
8: Os contratos de financiamento serão feitos no mês de junho.
14: Foi publicada nesta terça-feira a medida provisória que abre crédito extraordinário de 30 bilhões de reais para compra de veículos por motoristas de táxi e de aplicativo. A iniciativa faz parte do programa Move Brasil, lançado no dia 19 de maio pelo governo federal. E o objetivo é ampliar o acesso ao financiamento de automóveis voltados ao transporte individual de passageiros. Em uma visita a uma concessionária de carros elétricos em Brasília, o vice-presidente Geraldo Alckmin afirmou que há uma enorme procura pelo novo programa. Segundo ele, as mulheres terão ainda mais redução na taxa de juros dos financiamentos, porque o governo quer estimular que elas ganhem espaço no setor.
15: Há um estímulo para as mulheres, porque há uma procura grande das mulheres para motorista de aplicativo ou taxista, seja mulher. Então a gente quer estimular que mais mulheres venham participar como motoristas de aplicativo ou táxi.
14: O Move Brasil vai financiar automóveis novos de até 150 mil reais, que façam parte da lista de veículos habilitados no programa Mover, permitindo apenas modelos considerados sustentáveis. O vice-presidente destacou ainda que o programa já possui uma linha de financiamento para caminhões e ônibus.
15: Há um segundo programa para caminhões e ônibus de 21,1 bilhões de crédito. Foi incluído nesse programa também os implementos rodoviários. E isso vai ajudar muito na logística do Brasil, melhorar a produtividade.
14: Podem participar do novo programa motoristas de aplicativos com cadastro ativo há pelo menos 12 meses, que tenham realizado ao menos 100 corridas nesse período na mesma plataforma, além de taxistas registrados e em atividade. Para se habilitar, o motorista precisa preencher cadastro na plataforma gov.br/movebrasil. A partir do dia 18 de junho, quem recebeu a confirmação de participação no programa poderá procurar as concessionárias e instituições financeiras para análise de crédito. Reportagem Gabriela Noronha.
2: semaglutida sintética, um medicamento usado para diabetes e para perda de peso, poderá ser produzida no Brasil.
8: O Ozive, medicamento conhecido como caneta emagrecedora, usa o mesmo princípio ativo do Ozempic.
2: O ministro da Saúde, Alexandre Padilha, afirmou que o Brasil vai se beneficiar com essa produção. E o governo já estuda como será o uso pelo Sistema Único de Saúde.
16: Vai produzir aqui no Brasil. Então, isso significa derrubar o preço, você começa a ter uma concorrência maior. Significa medicamento com segurança, porque foi avaliado tecnicamente pela Anvisa, e significa geração de emprego e renda aqui no Brasil. Nós vamos começar um protocolo no SUS para avaliar como utilizar essas medicações no Sistema Único de Saúde.
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2: Fique agora com as notícias do Poder Judiciário e do Congresso Nacional.
8: Boa noite. 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
18: CNJ aprova contra-cheque único para cumprimento de decisões do STF sobre salários de magistrados.
19: Primeira turma do Supremo mantém decisão que determinou o fim da aposentadoria compulsória remunerada como penalidade máxima imposta a juízes.
18: STJ suspende liminar e mantém concurso do Ministério Público de Mato Grosso com provas em Cuiabá e São Paulo.
19: Boa noite, eu sou Marcela Luiza.
18: Eu sou Walter Lima.
19: O Conselho Nacional de Justiça aprovou hoje, por unanimidade, contra-cheque único para magistrados do país para cumprir decisões do STF sobre verbas indenizatórias.
18: A resolução é da relatoria do presidente do CNJ e do STF, ministro Edson Fachin, Carolina Chaves.
20: Para Fachin, a medida tem como objetivo ampliar a fiscalização dos pagamentos a magistrados.
21: Um contra-cheque por magistrado. Afinal, o que se paga com dinheiro público não pode se esconder em múltiplas folhas. E nesse sentido, o contra-cheque único permitirá uma maior transparência de todos os recebimentos.
20: Com essa resolução, cada magistrado só poderá receber um único documento com detalhamento de salário e de verbas indenizatórias, sem uso de folhas suplementares. O contra-cheque único vai deixar explícito o valor efetivamente pago na conta de cada magistrado.
19: Mantida a decisão que determinou o fim da aposentadoria compulsória remunerada como penalidade máxima imposta a juízes.
18: O entendimento é da primeira turma do Supremo Tribunal Federal. Marta Ferreira.
22: Em março deste ano, o ministro Flávio Dino, relator do caso, determinou que o Conselho Nacional de Justiça deverá aplicar a perda do cargo de magistrado e a consequente perda de salário como a maior punição por violações disciplinares. Segundo ele, infrações graves devem ser punidas com a perda do cargo de acordo com a interpretação da reforma da Previdência promovida pela Emenda Constitucional 103 de 2019. A decisão foi contestada e analisada pela primeira turma do Supremo. A primeira turma, então, negou provimento ao recurso e, com isso, fica mantida a decisão que afastou a aposentadoria compulsória remunerada como sanção disciplinar máxima aplicável a magistrados.
19: Presidente do STJ suspende efeitos de liminar que havia paralisado o concurso público para promotor de justiça substituto do Ministério Público de Mato Grosso.
18: O edital prevê a aplicação da prova objetiva em Cuiabá e São Paulo no dia 14 de junho. Fátima Uchoa.
23: Um candidato impetrou mandado de segurança alegando, entre outros pontos, violação do princípio da isonomia por suposta desigualdade entre candidatos de diferentes regiões do país. O Tribunal de Justiça de Mato Grosso concedeu a liminar, mas o presidente do STJ, ministro Herman Benjamin, destacou que o adiamento repentino da prova, além de causar prejuízos aos candidatos já inscritos, comprometeria o cronograma do concurso, obrigaria a administração a reorganizar todas as etapas do certame e retardaria implicaria a recomposição do quadro funcional do Ministério Público Estadual. Com a suspensão da liminar, fica mantida a prova objetiva para 14 de junho, tanto na capital mato-grossense quanto na capital paulista.
19: Entrou em vigor a nova regra que obriga empresas a prevenir riscos à saúde mental no ambiente de trabalho.
18: A atualização da norma regulamentadora 1 passa a incluir os riscos psicossociais no gerenciamento das empresas. Anderson Conrado.
0: A partir de agora, empresas e órgãos públicos terão de identificar e controlar situações que possam afetar a saúde mental dos trabalhadores. Entre os fatores estão assédio, pressão excessiva por metas, jornadas prolongadas e sobrecarga no trabalho. Para a Justiça do Trabalho, a nova norma reforça a importância da prevenção e da criação de ambientes de trabalho mais saudáveis.
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19: Uma boa noite.
18: E até amanhã.
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1: Eu sou Paula Groba.
2: E eu sou Humberto Pinheiro.
1: E estes são os destaques de hoje do Jornal do Senado, que começa agora.
2: Aprovada a medida provisória que garante reajuste de 5,4% no piso salarial de professores da educação básica.
1: Avança projeto que limita bloqueios de repasses federais a estados e municípios.
2: Comissão aprova a convocação de presidente do Banco de Brasília para explicar operações com o Banco Master.
1: Boa noite.
2: Boa noite.
1: Uma vitória para a educação. O Senado aprovou a medida provisória que prevê aumento de 5,4% no piso salarial dos professores da educação básica. O texto fixa o valor de 2026 em R$ 5.130,63.
2: A proposta busca dar mais segurança aos educadores e reforçar a valorização da carreira docente em todo o país. Mais informações com o repórter Pedro Pincer.
3: O Senado aprovou uma medida provisória que determina piso salarial de R$ 5.130,63 para os professores da educação básica pública em 2026, um reajuste de 5,4% em relação ao piso anterior. De acordo com a medida, o reajuste passará a considerar a inflação do ano anterior, medida pelo INPC, somada a 50% da média de crescimento das receitas do Fundeb nos 5 anos anteriores. A relatora, senadora professora Dorinha Seabra, do União do Tocantins, destacou a importância de valorizar o trabalho dos docentes.
4: Esse é o nosso apelo para que, a partir do piso, as carreiras sejam reorganizadas nos diferentes municípios brasileiros e nossos estados.
3: Se aplicada por todos os entes federativos, a nova regra deve gerar um impacto de R$ 6,4 bilhões em 2026. As receitas do Fundeb, que financiam 70% dos salários dos professores, cresceram 120% em termos reais entre 2020 e 2026. O texto segue agora para a sanção presidencial.
1: E a proteção às mulheres vítimas de violência doméstica foi ampliada. O plenário aprovou uma proposta que dá mais tempo para que elas denunciem os agressores.
2: O projeto aprovado hoje aumenta de 6 meses para 1 ano o prazo para apresentação de queixa ou representação criminal, reconhecendo as dificuldades enfrentadas por muitas vítimas para romper o ciclo da violência. O repórter Alexandre Campos tem os detalhes.
5: A senadora professora Dorinha Seabra, do União do Tocantins, que foi relatora da proposta na Comissão de Constituição e Justiça, lembrou que muitas vezes a vítima tem laços afetivos com o agressor. Por isso, o tempo maior para apresentar a queixa é necessário para que ela vença o medo e tome a iniciativa de buscar a ação do poder público.
6: Nós lutamos o tempo todo, evitando situações que possam ser utilizadas como estratégias para tirar o direito da mulher poder ter a justiça instalada numa situação de violência.
5: Opinião semelhante tem a senadora Damaris Alves, do Republicanos do Distrito Federal, relatora do projeto na Comissão de Direitos Humanos.
7: Essa mulher, quando está se sentindo mais segura, às vezes no novo emprego, numa nova casa, ela vai ter maturidade, equilíbrio para fazer a denúncia. Então, a gente precisa estender esse espaço, esse tempo, para que ela faça a denúncia da violência.
5: Nos casos de ação penal pública, quando o Ministério Público não oferecer a denúncia, a vítima também passa a ter o direito de queixa ou representação contra o autor do crime no prazo de 12 meses. O projeto segue para a sanção presidencial.
1: O senador Eduardo Girão, do Novo do Ceará, defendeu a regulamentação do ensino domiciliar na educação básica, o homeschooling. Ele criticou a condenação de um casal em São Paulo por abandono intelectual e afirmou que a falta de regras claras gera insegurança jurídica para as famílias.
2: Girão também argumentou que o ensino em casa pode ser necessário para crianças com autismo.

0: A demora do Senado em analisar o texto aprovado pela Câmara em 2022.
1: Preserva o interesse público na qualidade pedagógica e na proteção contra abusos e no desenvolvimento integral da criança. O projeto chegou ao Senado Federal em 2022. Já deveria ter sido submetido à deliberação final desta Casa.
2: A Comissão de Assuntos Econômicos do Senado aprovou a convocação do presidente do Banco de Brasília, Nelson Antônio de Souza, para explicar as operações realizadas com o Banco Master. O depoimento deve ocorrer na próxima terça-feira. A decisão foi tomada após o presidente da CAI, senador Renan Calheiros, do MDB de Alagoas, afirmar que o dirigente do BRB condicionou a ida ao Senado à publicação do balanço financeiro do banco.
0: O pedido de convocação foi apresentado pela senadora Damaris Alves, do Republicanos do Distrito Federal, que cobra esclarecimentos sobre as operações e os impactos financeiros envolvendo o Banco Master.
2: Hoje, a comissão também aprovou um projeto que obriga a Comissão de Valores Mobiliários a apresentar todo semestre um relatório sobre a sua atuação. O projeto ainda aguarda votação em turno suplementar. Durante a votação, o caso do Banco Master foi citado pelos senadores Jaime Bagatoli, do PL de Rondônia, e Damaris Alves, do Republicanos do Distrito Federal.
3: Senadora Tereza Cristina, se nós tivéssemos uma CVM, ele estivesse fiscalizando, nós não tínhamos chegado nessa situação que o Banco Master chegou.
4: Somos o órgão fiscalizador e essa comissão é órgão fiscalizador. E a CVM não compartilhava informações com a gente. Eu tenho certeza que se nós tivéssemos, como CAI, nessa questão do Banco Master, sido acionados institucionalmente, nós teríamos feito alguma coisa.
0: Avançou no Senado o projeto que limita o bloqueio de recursos dos fundos de participação dos municípios e dos estados.
2: A proposta aprovada na Comissão de Desenvolvimento Regional busca a liberação desses recursos para setores essenciais, especialmente nas cidades pequenas. Repórter Patrícia Oliveira.
5: Para pagar dívidas previdenciárias, a União poderá reter no máximo 5% de cada parcela dos fundos de participação dos municípios e dos estados. A proposta do senador Rogério Carvalho, do PT de Sergipe, busca evitar que o bloqueio desses repasses federais afete principalmente cidades com até 50 mil habitantes e comprometam áreas como saúde, educação e infraestrutura. Segundo o relatório da senadora professora Dorinha Seabra, do União do Tocantins, para cerca de um quarto dos municípios brasileiros, essas retenções variam entre 5 bilhões e 7 bilhões de reais por ano.
6: Ao estabelecer o teto de 5%, a proposta alinha a regularização das dívidas previdenciárias com a capacidade financeira dos estados e municípios.
5: A proposta altera a Lei do Custeio da Seguridade Social e segue agora para a decisão final na Comissão de Assuntos Econômicos.
0: E os Centros Federais de Educação Tecnológica de Minas Gerais e do Rio de Janeiro podem se transformar em universidades tecnológicas federais.
2: É o que define uma proposta aprovada pela Comissão de Educação do Senado, que seguiu para análise do plenário. Repórter Rodrigo Rezende.
7: A mudança na estrutura acadêmica dos Cefetes Mineiro e Fluminense foi aprovada pela Comissão de Educação do Senado. O relator da proposta, senador Camilo Santana, do PT do Ceará, ressaltou que essas instituições sofreram transformações significativas nos últimos anos e, por isso, merecem a mudança.
8: Ao longo das últimas décadas, ambas ampliaram significativamente sua atuação na educação superior, na pós-graduação e na pesquisa aplicada, assumindo perfil acadêmico compatível com o modelo de universidades tecnológicas federais.
7: Conrado Rodrigues, vice-diretor-geral do Cefet de Minas Gerais, explicou como a mudança impacta a organização dos centros de ensino.
9: Ele faz com que os dois Cefets deixem de fazer parte da matriz orçamentária da Secretaria de Educação Tecnológica, CETEC, passe a fazer parte da matriz orçamentária da Secretaria de Ensino Superior, a SESU, o que é uma matriz orçamentária mais compatível com o que as duas instituições são.
7: Além das sedes nas capitais de Minas e do Rio, os Cefetes possuem diversas unidades em cidades do interior, que seriam transformadas em campus das novas universidades. O projeto segue para análise do plenário do Senado.
0: Com edição de Paula Groba e trabalhos técnicos de Eliseu Caires, o Jornal do Senado fica por aqui. Acompanhe agora as notícias da Câmara dos Deputados. Boa noite.
2: Boa noite e até amanhã.
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0: Câmara dos Deputados. Proposta disponibiliza recursos para ações contra alagamento nas cidades.
1: Avança enquadramento da profissão de vigilante como atividade de risco.
0: Deputados opinam sobre projeto que reduz a jornada de trabalho semanal.
2: Boa noite. Pastor Henrique Vieira, do pessoal do Rio de Janeiro, sustenta que interesses econômicos estariam atrasando o fim da escala 6x1. Segundo o deputado, a mobilização popular e o apoio do governo federal fortalecem o debate sobre redução da jornada sem corte salarial.
0: Pastor Henrique Vieira defende a aprovação da proposta, argumentando que a mudança é necessária para melhorar o cotidiano dos trabalhadores. O parlamentar menciona relatos de exaustão física e emocional, especialmente entre mulheres e mães solo.
2: Nilton Tato, do PT de São Paulo, critica a resistência de parte do Congresso ao fim da escala 6x1. O parlamentar acredita que a redução da carga horária sem diminuição salarial pode estimular a geração de empregos e movimentar a economia.
0: Para Nilton Tato, a Câmara pode dar um passo histórico na construção de uma legislação que traga mais qualidade de vida para os trabalhadores. Ele afirma que a alteração do regime laboral vai permitir mais tempo para descanso, convivência familiar, lazer e cuidados pessoais.
2: Luiz Lima, do Novo do Rio de Janeiro, manifesta preocupação com a proposta que acaba com a jornada de trabalho 6x1. Embora reconheça que o novo modelo possa trazer benefícios ao trabalhador, o deputado critica o impedimento legal para o exercício de atividades no sexto dia da semana.
0: Na visão de Luiz Lima, a medida interfere na liberdade individual e prejudica diretamente cerca de 10 milhões de trabalhadores comissionados como vendedores. O parlamentar defende que o Congresso preserve a possibilidade de complementação da renda familiar.
2: Tadeu Venere, do PT do Paraná, demonstrou sua surpresa com a postura de deputados que usam a tribuna para criticar o projeto que reduz a jornada de trabalho no país.
0: Na avaliação do parlamentar, mais do que meritória, a proposta é justa e vai trazer dignidade ao trabalhador, com tempo para o descanso, lazer e convívio familiar. Para Tadeu Venere, o regime de escravidão imposto por uma jornada exaustiva e mão de obra quase gratuita ficou no passado.
2: Patrusa Ananias, do PT de Minas Gerais, também condena os críticos da redução da jornada de trabalho. O parlamentar afirmou que resistência à proposta demonstra o posicionamento daqueles que ainda estão presos ao passado e usam hoje os mesmos argumentos impostos à época da escravidão.
0: Patrusa Ananias também parabenizou os empresários brasileiros comprometidos com o bem-estar do trabalhador. Segundo o parlamentar, 5 dias de trabalho e 2 de descanso vão promover o avanço para toda a sociedade brasileira, longe do coronelismo do passado.
2: Murilo Gouveia, do PSDB Fluminense, também defendeu a redução da jornada de trabalho no país. Na avaliação dele, é preciso garantir aos trabalhadores um equilíbrio entre as atividades laborais e a sua vida pessoal.
0: O parlamentar assegurou que a redução nos dias de trabalho vai criar um ambiente mais produtivo e digno ao trabalhador. Hoje, na visão de Murilo Gouveia, os dias exigidos são penosos aos trabalhadores, restringindo momentos de descanso e de cuidado da própria saúde.
2: Helder Salomão, do PT do Espírito Santo, aponta que o relatório da Comissão Especial da PEC do fim da escala 6x1 prevê uma transição da jornada semanal, com redução para 40 horas após 12 meses de vigência da lei. Ele lamenta pedido de vista que adiou a votação da matéria.
0: Helder Salomão defende a aprovação da proposta como forma de garantir 2 dias de descanso aos trabalhadores brasileiros. Ele argumenta que jornadas excessivas aumentam o risco de adoecimento, reduzem a produtividade e prejudicam a convivência familiar.
2: Sérgio Turra, do PP do Rio Grande do Sul, critica o fim da escala 6x1 sem período de transição. O congressista avalia que a mudança, sem uma fase de adequação mais longa, pode prejudicar trabalhadores de menor renda e elevar custos para setores mais vulneráveis da economia.
0: Sérgio Turra pede que o Congresso discuta por mais tempo a redução da jornada semanal, levando em conta as diferenças entre grandes empresas e pequenos negócios. Ele avalia que medidas adotadas sem cautela podem ampliar a informalidade em vez de garantir empregos protegidos.
2: E o relatório sobre a jornada de trabalho pode ser votado ainda esta semana na comissão especial que analisa o tema. O relator propõe o fim da escala 6x1 com 40 horas semanais e transição de 14 meses.
0: O repórter Murilo Souza tem mais informações sobre o texto.
3: O relator da Comissão Especial da Câmara dos Deputados sobre o fim da escala 6x1, deputado Léo Prates, do Republicanos da Bahia, apresentou nesta segunda-feira seu parecer recomendando a redução da jornada de trabalho no país para 40 horas semanais, sem redução salarial e com 2 dias de descanso por semana. um deles preferencialmente aos domingos. A medida está prevista em uma proposta de emenda à Constituição que deverá ser votada pelo colegiado na próxima quarta-feira e, em seguida, pelo plenário da Câmara, antes de seguir para o Senado. Um pedido de vista adiou a votação da PEC na comissão especial nesta segunda-feira. Pela proposta, 60 dias após a promulgação da nova emenda constitucional, o limite da jornada de trabalho cai para 42 horas semanais, já com repouso remunerado de 2 dias por semana. 12 meses após essa etapa, o limite será fixado definitivamente em 40 horas semanais. O texto é a versão do relator para 2 propostas de emenda à Constituição que previam a redução de jornada de trabalho no país para 36 horas semanais. No parecer, Prates argumenta que a transição para 36 horas semanais deve ser gradual e apoiada por políticas públicas, negociação coletiva e incentivo à produtividade.
4: Com a implementação progressiva, estamos permitindo que as empresas e setores planejem os investimentos em tecnologia e na reorganização operacional, em vez de recorrerem imediatamente a eventuais cortes de empregos ou repasse dos custos aos consumidores.
3: A proposta de emenda à Constituição mantém a possibilidade de compensação de horários e de redução de jornada por acordo coletivo, inclusive para regimes diferenciados, como trabalhadores com escalas específicas ou de setores essenciais ou de atividade contínua, de áreas como saúde, segurança, transporte e limpeza urbana. Para pequenos negócios, como MEIs, microempresas e empresas de pequeno porte, a proposta prevê regras específicas para reduzir os impactos da mudança, desde que os empregos sejam preservados. Já profissionais com alta qualificação e salário elevado poderão ter mais flexibilidade na jornada. E nos contratos públicos e terceirizados, a redução só valerá após aditivo contratual. Da Rádio Câmara de Brasília, Murilo Souza.
5: Economia.
2: Tony de Paula, do PSD do Rio de Janeiro, elogia o programa Gás do Povo, iniciativa do governo federal que atende milhões de famílias no país. No entanto, ele alerta para a exigência de que os vasilhames de gás sejam recarregados apenas em fornecedores parceiros das distribuidoras.
0: Para o Tony de Paula, essa prática configura um monopólio de poucas empresas e encarece o custo para a população que fica refém das marcas. O parlamentar pede ao governo que reveja as regras atuais e abra o mercado para a livre concorrência.
5: Habitação.
2: Charles Fernandes, do PSD da Bahia, solicitou ao governo federal a construção de 150 moradias do programa Minha Casa Minha Vida no distrito de Mutans, em Guanambi. Ele explica que a iniciativa busca atender famílias em situação de vulnerabilidade habitacional.
0: Charles Fernandes defende políticas habitacionais como forma de reduzir o déficit de moradia no país. Na visão do deputado, a casa própria representa dignidade, segurança e melhores condições de vida para as famílias.
5: Trabalho.
2: O projeto estabelece como atividade perigosa a profissão de vigilante, o que pode trazer benefícios para a categoria em termos de políticas públicas. A reportagem é de Júlia Lopes.
6: A Comissão de Trabalho aprovou o projeto de lei que reconhece a profissão de vigilante como atividade de risco. A proposta, de autoria do deputado delegado Marcelo Freitas, do União Mineiro, altera o Estatuto da Segurança Privada e estabelece a atividade como perigosa devido à alta exposição ao risco de quem a exerce, independente da utilização ou não de arma de fogo. A norma regulamentadora 16 da Consolidação das Leis de Trabalho, a CLT, define como atividades perigosas aquelas que expõem o trabalhador a condições que podem comprometer sua segurança, saúde física ou mental durante o exercício da função. Essas atividades são classificadas de acordo com o nível e o tipo de risco a que o profissional está sujeito. Atualmente, as ocupações consideradas de risco pela legislação incluem a construção civil, a mineração, a segurança pública, o transporte rodoviário e a indústria elétrica. Para o relator do projeto, deputado Capitão Alden, do PL, da Bahia, o reconhecimento da atividade do vigilante como de alto risco não apenas valoriza o profissional, como também pode contribuir para a formulação de políticas públicas que garantem melhores condições de trabalho à categoria.
7: Grande parte dos profissionais não recebem auxílios ou indenizações em caso de invalidez ou morte. Isso, muitas vezes, é uma concessão de uma ou outra empresa. mas isso não estando previsto em lei, faz com que esse profissional fique à mercê dessas empresas. Então, isso é um ganho importante.
6: O texto também destaca que o vigilante é muitas vezes o único elo entre a criminalidade e a sociedade, principalmente em locais onde a presença policial é limitada. Além dos riscos físicos, a pressão constante de atuar em situações de perigo pode resultar em estresse e outros problemas de saúde mental. O projeto segue agora para análise na Comissão de Segurança Pública e Combate ao Crime Organizado. Da Rádio Câmara de Brasília, Júlia Lopes.
0: Segurança Pública. Aloysio Mendes, do Republicanos do Maranhão, afirmou que o Senado é omisso ao não votar a PEC da segurança pública, mesmo diante do avanço do crime organizado no país.
2: Segundo Aloysio Mendes, a imprensa cobrou a aprovação das mudanças. A Câmara fez sua parte ao aprovar a matéria, mas os senadores não avançaram na votação da proposta, a exemplo do que ocorreu com a matéria para diminuir a idade penal.
0: Coronel Ulisses, do União, presta homenagem aos 110 anos da Polícia Militar do Acre. O parlamentar exalta o trabalho dos policiais na proteção da população, especialmente em comunidades isoladas e regiões de fronteira.
2: Ex-comandante-geral da PM acreana, Coronel Ulisses defende a valorização dos profissionais da segurança pública. Ele também sugere melhorias na estrutura, mais treinamento e a aquisição de equipamentos mais modernos.
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0: Comissões. Comissão aprova projeto que cria novo modelo para a incorporação de tecnologias no Sistema Único de Saúde. A repórter Daniela Lessa nos conta como funciona a proposta.
8: A Comissão de Saúde da Câmara dos Deputados aprovou o projeto que cria um novo modelo para a incorporação de tecnologias no Sistema Único de Saúde, o SUS. A proposta institui os chamados acordos de compartilhamento de risco, mecanismo que permite ao poder público adquirir medicamentos, equipamentos e outros tratamentos novos, condicionando o pagamento aos resultados que eles apresentarem na prática. O projeto que altera a Lei Orgânica da Saúde é de autoria do deputado Eduardo da Fonte, do PP de Pernambuco. O relator na Comissão de Saúde, deputado Rafael Simões, do União de Minas Gerais, apresentou um texto alternativo que ampliou o alcance dos acordos. Segundo ele, o modelo permite acelerar o acesso da população a tratamentos inovadores, ao mesmo tempo em que protege o orçamento público.
9: Para que as pessoas hoje possam acessar uma nova tecnologia, há necessidade que isso passe pela aprovação do Ministério da Saúde. E esse é um processo longo. Então, no compartilhamento de risco, nós vamos ter condições de adquirir esses materiais, principalmente os remédios, e avaliar se de fato esse remédio fez o efeito que era prometido. Se ele não fez o efeito, não tem o pagamento. Então, isso possibilita que o Ministério tenha aí uma capacidade, inclusive financeira, maior do que acontece hoje, onde nós temos a judicialização muito grande na saúde.
8: O acordo de compartilhamento de risco funciona assim. O governo passa a ter a possibilidade de comprar medicamentos ou equipamentos inovadores e acompanhar, ao longo do tempo, se eles realmente entregam os resultados prometidos. Se o tratamento não funcionar como esperado, o pagamento pode ser reduzido ou até não acontecer. Segundo o relator Rafael Simões, o modelo ajuda a enfrentar um problema recorrente na saúde pública, que é o alto custo de tecnologias novas, muitas vezes incorporadas por meio de decisões judiciais, sem comprovação suficiente de eficácia. O projeto, que cria um novo modelo para incorporação de tecnologias no SUS, agora será analisado pela Comissão de Constituição e Justiça e de Cidadania. Da Rádio Câmara de Brasília, Daniele Lessa.
0: Saúde.
2: Soraya Santos, do PL do Rio de Janeiro, critica uma cartilha do SUS voltada para gestantes, questionando a substituição da palavra mãe pela expressão pessoas que gestam. Ela diz que o material desconsidera a experiência da maternidade e o papel das mulheres durante a gestação.
0: Soraya Santos também condena outros conteúdos da cartilha relacionados à interrupção da gravidez. A parlamentar acredita que o foco do material deveria estar na orientação sobre pré-natal, parto, puerpério e cuidados com a saúde materna e do bebê.
2: Lucas Redecker, do PSD, comemora o convênio do governo do Rio Grande do Sul com instituições de saúde para realizar mais testes do pezinho no estado. Ele afirma que a medida amplia o diagnóstico de atrofia muscular espinhal e de imunodeficiências primárias em recém-nascidos.
0: Lucas Redecker ressalta que a detecção precoce dessas doenças permite iniciar o tratamento dentro do prazo previsto pelo SUS. Ele pede que o governo federal estabeleça prazos para que todos os estados implementem 5 fases do teste. Do pezinho.
2: Rodrigo Hollenberg, do PSB do Distrito Federal, comemora a inclusão na pauta de votações de projeto que prevê direitos para pessoas com diabetes mellitus tipo 1. O parlamentar assinala que a proposta garante acesso a medicamentos e demais insumos necessários ao tratamento.
0: Rodrigo Hollenberg explica que a proposta também prevê pausas na escola, no trabalho e em provas de concurso para que a pessoa possa monitorar a glicemia. Ele acrescenta que o acesso a apoios financeiros dependerá de avaliação biopsicossocial, conforme regras da legislação. 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
10: Meio Ambiente.
2: A prevenção a enchentes pode ganhar mais recursos a partir de proposta que está sendo examinada na Câmara. Acompanhe a reportagem de Maria Neves.
11: A Comissão de Meio Ambiente e Desenvolvimento Sustentável da Câmara dos Deputados aprovou o projeto que destina recursos do Fundo Nacional sobre Mudanças do Clima a ações para conter alagamentos e inundações nas cidades brasileiras. O texto original da deputada Dandara, do PT de Minas Gerais, determinava que o poder público deveria financiar a criação das chamadas cidades esponjas, que adotam medidas como pavimentação permeável e reflorestamento para absorver a água das chuvas. A deputada Leda Borges, do PSDB de Goiás, no entanto, modificou a redação para prever apenas a destinação de verbas para o enfrentamento a inundações e alagamentos em ambientes urbanos. De acordo com a parlamentar, a lei que criou o Fundo sobre Mudança do Clima atribui apenas ao Poder Executivo Federal a competência para decidir sobre a utilização dos recursos. Leda Borges argumenta que a proposta é importante devido aos desastres provocados pelas mudanças climáticas.
12: Nos últimos anos, inundações e alagamentos passaram a ocorrer de forma recorrente em diversos municípios brasileiros. Tais eventos resultam não apenas em expressivos prejuízos econômicos, como também comprometem a infraestrutura urbana, a mobilidade, a saúde pública e, lamentavelmente, provocam perdas humanas, sobretudo em regiões mais vulneráveis.
11: Ao apresentar o projeto, a deputada Dandara explicou que o conceito de cidade esponja foi criado pelo arquiteto e urbanista chinês Kongjian Yu. Segundo relatou, o chinês se inspirou nas práticas tradicionais de populações asiáticas para conviver com as chuvas torrenciais no período das monções. A ideia é criar condições para que parte da água das chuvas seja reabsorvida o mais rapidamente possível pelo solo, de modo a evitar alagamentos e enchentes. O projeto, que destina recursos do Fundo Nacional sobre Mudança do Clima para combater enchentes e alagamentos em ambientes urbanos, ainda será analisado pelas comissões de Finanças e Tributação e de Constituição e Justiça. Da Rádio Câmara de Brasília, Maria Neves.
0: Homenagem. Gilson Daniel do Podemos registra a realização da Festa do Divino Espírito Santo em Viana, no Espírito Santo. O deputado destaca a celebração de missa na matriz da cidade e convida a população para participar da programação elaborada pela Prefeitura.
2: Termina agora o Jornal Câmara dos Deputados com trabalhos técnicos de Everson Urani e apresentação de José Carlos Andrade e Márcio Aquilissardi. Uma boa noite para você.
0: Ótima noite. A Voz do Brasil volta amanhã. Você ouviu a Voz do Brasil. Boa noite.

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1: Boa noite, corujinhas e morcegões, morceguinhas e corujões. Está no ar o Emoções.
2: Marcelo Renato.
1: 8:06, terça-feira, 26 de maio de 2026. Temperatura predominante na região, 22 graus. O vento a 5 km por hora. Umidade relativa do ar, 79%. A probabilidade de chuva, 10%. Emoções do futebol. O São Paulo está em campo, começando agora o segundo tempo pela Sul-Americana. Vai vencendo o Boston River por 2-0. O mando é do São Paulo. O Mirassol está jogando pela Libertadores, fora de casa. Intervalo de jogo, está perdendo para o Lanús 1-0. Ok, a partir de agora então, até a uma, emoções para você. Na DBC.

0: Mato Grosso e Matias, Noite de Devaneios. Nós ouvimos também Quebradas da Noite, Christian e Ralf, Espinho na Cama. Trio Parada Dura é o início da nossa noite de emoções por aqui. Eu chego cedo aqui, né? Tipo, 19h25 eu já estava aqui. E antes disso, já havia um congestionamento na Washington Luiz, interior capital. Continua, tá fluindo lentamente, ok? Interior capital. Agora, 8h16, seguindo aqui com emoções, quero mandar um abraço ao meu querido Carlos Gomes. Alô, Carlão, estúdio Carlos Gomes. Um abraço, hein, rapaz. Eita, nós, um abração, viu? Quem tá com a gente também é o Luiz Roda. Boa noite, Marcelo. Bom início de programa, hein? Mato Grosso e Matias cantam muito. Quero pedir Impressionando os Anjos com Gustavo Mioto. Combinado, meu querido. Creuza com R tá com a gente também. Boa noite, meu querido Marcelo. Estamos na escuta, hein? É a esposa do meu xará, o Marcelão. A próxima vai para vocês, porque tem o Zezé. É Zezé, Luciano e Rony Mota. A resposta está no ar, que eu vou tocar agora, como eu sei que vocês gostam do Zezé. Então, eu vou mandar para vocês aí, tá bom? Eu havia escolhido aqui para dar sequência musical. E já que você tá na audiência, né? Então, vai para você também, para o Marcelão, ok? Muito bem. Silvinha do Moradas. Boa noite, Silvinha.
1: Olá, Marcelo. Tudo bem?
0: Graças
1: Boa noite.
0: A Deus.
1: É a Silvinha do Moradas 2. Toca para nós com os meninos passarinhos, sinônimos. Eu vou mandar para você, para toda a galerinha que tá na escuta. Beijão para todos. 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
0: Rádio Amor. Obrigado, minha querida. Ótima noite aí, hein? Deixa eu me colocar uma música no ponto antes que eu esqueça aqui, que é o pedido do Luiz Roda, né? Valeu, meu querido, depois do Zezé, hein? Ok, muito bem. Quem tá com a gente aqui também é o Carlão, né, Carlão? Hoje é aniversário da Cleuzinha, meu querido. Você vai falar alguma coisa sobre isso ou não?
2: Alô, Marcelo Renato, boa noite.
0: Boa noite.
2: É o Carlão aqui de Dois Corvos. Marcelo Renato.
0: Oi.
2: Hoje é aniversário da Cruzinha,
0: ah,
2: né? Então, uma moda bonita que fala de aniversário pra ela lá.
0: Opa!
2: Oferece pra ela lá um carrão, uma busaranha, salete, é, né? E tá tudo oferecendo pra ela essa moda. Sei que vai escolher uma moda bonita, hein? Obrigado, Marcelo. E oferece pra todos aniversariantes do dia, né? É verdade, tem muita gente fazendo aniversário hoje, né Renato?
0: Oh.
2: Beleza? Marcelão, obrigado, boa noite pro senhor.
0: Carlão, um carinho grande pra você. Ao invés de tocar uma música de aniversário, eu vou tocar a própria Cleuzinha cantando em algum lugar do passado. Ó, o Rick Baba ouviu o senhor, eu acho que vem coisa aí, hein? Quem é? Rick Baba, filho.
3: Ô, Marcelo Renato, é o Rick Baba que filho. Ô, Carlão, vai trabalhar, Carlão. Já fechou o mercado, Carlão. Ô, Cleuzinha, parabéns, felicidade, que Deus abençoe. Cuidado, hein, Marcelo Renato. Não vai na onda do Carlão, não, que a prancha sua quebra, hein? Um abraço, BBCFM, Rádio Carinho.
0: Rádio Amor. Ah, eu não acredito. O senhor tava trabalhando agora já mandou áudio, tá abrindo uma já?
4: Uma música de aniversário, eu vou tocar a própria Cleuzinha cantando em algum lugar do passado. Ó, o Rick.
0: Ok, então. Abraço. É, o meu querido Antônio, lá de São Carlos, que abriu a cervejinha aí. Tiago Roberto Lopes, boa noite, MR. Boa noite. Brigadu. Ok, muito bem. E quem mais, Marcelo? Ah, tem muita gente aqui, rapaz. Cadê a Maria Aparecida? A Cida chegando aqui, ó. Oi, Marcelo, toca, por favor. Seria perfeito Rio Negro e Solimões. Cida, eu gosto do astral dessa música, hein, Cida? Ô, Rick, ó, quem vai falar agora. Não esqueça, não. Cadê?
5: Boa noite, Marcelão. Tudo bom, Marcelão? Como é que tá aí?
0: Bom.
5: Ô, Marcelão,

0: quero a música do Amado Batista aí, tem como tocar aí?
1: Acha que você quer Amado Batista?
0: Quero que mande pra Juju, pra Ana.
1: Não esqueça não.
0: E pra Capela da Taverna, não esqueça de mandar não. Eu quero a música do Amado Batista.
1: Certo.
0: Eu quero ouvir a música do Amado Batista hoje.
1: Hoje, ontem, amanhã, um mês atrás, daqui a 10 anos, Amado Batista. Abraço, meu querido. Obrigado. Depois, Amado Batista não falha aqui, ele canta. É mais fácil tocar o Amado Batista do que o Marcelo. Não. O que é mais fácil, Marcelo? É mais fácil eu faltar do que o Amado aqui, viu? Ô, Rick.
2: Ô, Marcelão, não esqueça não, Amado Batista, pra ele tocar, viu? Mas depois da meia-noite só, Marcelão. Não esqueça não, depois da meia-noite, Amado Batista.
1: Você não perde uma, hein? Zé Roberto de Cravinhos.
3: Boa noite, Marcelo Renato. Beleza? Já estamos na escuteira aqui hoje, fora da companhia. É. Já estamos aqui ligadinho na 106.3.
1: Opa!
3: Marcelo, toca aí pra nós aí, o Roberto e Erasmo, sentado à beira do caminho. Beleza, meu amigo? Opa. Vai pra toda a galera te ouvindo aí. DVC FM, Rádio Carinho.
1: Rádio Amor, agora parece que tá fluindo o trânsito, hein? Ou não? Não, ainda tá devagar. Estão dando, acho que, um espaço aí, né? Acho que eles param lá uma boa parte e depois liberam um pouco, porque agora não tem ninguém aqui na frente. Muito bem, seu Marcelo Renato. O Zé Roberto pediu sentado à beira do caminho, e é o que eu estou aqui, né? Sentado à beira do caminho, observando o movimento da Washington Luiz e comunicando vocês. Ainda está lento, gente. Aí, parou de novo. Ricardo!
4: Boa noite, Marcelo Renato, beleza?
1: Beleza.
4: Toca pra nós aí, Mato Grosso e Matias, pele de maçã.
1: Ó.
4: Interessante pra todo mundo escuteiro aí, hein? Rádio Carinho.
1: Rádio Amor, brigadu. Valeu, Ricardo. Bom trabalho pra você aí, viu? Bom demais ter vocês com a gente. Maria Aparecida, Vila Prado, boa noite.
5: Boa noite, Marcelo. Toca pra mim, Marcelo. Ai, eu faço uma confusão. É minha casa, minha vida, meu castelo, uma coisa assim. Toca pra mim.
1: Ok.
5: Beijo no seu coração. Maria Aparecida da Vila Prado. Rádio Carinho.
1: Rádio Amor. Meu castelo, minha vida. Peraí. Porque agora você fez. Meu castelo, minha vida. É o Marcos Paulo e Marcelo com Edson e Hudson. Você faz confusão porque tem Minha Vida com o milionário José Rico, que é muito bonita também, e fala sobre residência, né? E aí a confusão deve estar aí no seu subconsciente por causa disso. Nossa, Marcelo, você está virando especialista em subconsciente? Rapaz, eu vou contar uma história para vocês, ó. Nunca, que é meu prédio, minha vida, ó, o Rick Baba. Eita, nós. Ô, Rick, aí é o seguinte, né? Vocês pensem bem assim, ó. Nunca aceitem que alguém diga que você não consegue fazer uma coisa. Nunca, nunca, nunca, de jeito nenhum. Porque uma vez falaram pro Beethoven assim: você não é capaz de fazer música porque você é surdo. Ele ouviu? Não.

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0: Muito bem, bom demais ter você com a gente. A Silvinha está comentando que desde as 16 horas a rodovia Washington Luiz está tudo quase parado, hein? Passei por lá e estava nos dois sentidos. Pensa numa loucura. Pois é, agora está liberado. Até esse horário aí que você falou, a gente ainda entende que tem a obra, né? Agora, à noite, como estava agora parado aí, congestionado, aí já deve ser outra coisa, viu, Silvinha? Porque eles têm o horário ali, o horário de rancho, eles liberam, né, a rodovia. Bom, tomara que não seja nada grave, mas já liberou, viu? Já está liberado aí no sentido interior capital, que estava o congestionamento, já normalizou, né? Graças a Deus. Muito bem, o jogo continua 2-0 para o São Paulo, Sul-Americana, contra o time do River, Boston River, e o Lanús continua vencendo o Mirassol por 1-0, hein? Aí já é Libertadores, ok? São Paulo é Sula, Mirassol é Libertadores. Mirassol já está na próxima fase, mas está buscando a liderança do grupo, né? Então tem que, acho que pelo menos empatar esse jogo aí, ou virar para se tornar líder do grupo e na próxima fase poder decidir em casa. Muito bem, seu Marcelo Renato. E vamos que vamos aqui em frente, que atrás vem gente, né? Muito bem, quem está com a gente é a Mari Mendes, né? Aqui, ó. A prima da Simone Mendes. Marcelo, boa noite. Ótimo, emoções para todos nós. Se possível, Julio Iglesias, Me Esqueci de Viver. Ok. A hora que tocar, a gente manda pro Piazzi. O Piazzi tá meio sumido, mas ele gosta dessa música, principalmente com Gilberto Gilmar. Mas a gente vai tocar do jeito que você pediu aí, tá bom? Dolores Oliveira com a gente também. Ok. E aqui quem é, Marcelo? Aqui é o Lucas Gabriel. Fala, garoto. Opa, segura aí, Lucas. Se o locutor não abrir o potenciômetro aqui, não vai, viu?
1: Boa noite, MR.
0: Boa noite.
1: Corujinhas e corujões.
0: É isso aí.
1: É o Luquinha aqui de Dourado aqui, queria estar mandando um abraço pro Zoom aí, da agropecuária aqui de Dourado, Trajano.
0: Trajano César.
1: Queria mandar um abraço aí pras pessoas aí também daqui da cidade aqui, que fica na escuteira aí. E se puder tocar um Roberto Carlos aí pra nós. Nós estamos na escuteira aqui. Rádio DBC, Rádio Carinho.
0: Rádio Amor, daqui a pouco eu mando um Robertão pra tu. José Geraldo Batista com a gente também. Obrigado, Zé. Muito bom, hein? Lupécio de Brotas, boa noite, uma noite maravilhosa, valeu. E vai, só esperando aqui um Leonardo, né? Maria, a Maria Urba, a Maria do Araci, quer ouvir Estrada com os Meninos Passarinhos, manda pra Leia e todos que estão curtindo. Obrigado, Fino de Américo, boa noite, querido. MR Pose, manda um abraço pra galera, sempre juntos, é nóis, ok. Silvana Fernandes, boa noite, Marcelo, juntinhos em nossas emoções, toca pra nós, somos assim. Parabéns a Cleuzinha, muitos anos de vida, ok, ela tá ouvindo lá. E eu vou tocar agora a Cleuzinha pra gente comemorar o aniversário dela, né? O Carlão pediu uma música de aniversariante, eu vou tocar ela mesmo. Luiz Roda, brigadu, ô Luiz. Adilson, o Adilson manda um alô aqui pra Natália, Nilza, Zé de Oliveira, Zezinho, Sabaza, Brilhante, Osmar Ângelo, Marcelão Rodrigues, o irmão Marcos, o Sal, Marcelão do Point e todos. Ok, eu tô acompanhando aqui o que você escreveu aí, tá bom? Marta de Morungaba, manda um alô pro Lenilson, te amo, beijos, ok. O Dudu Zavaglia, ou Zavaglia, quero ouvir o Cheiro de Shampoo, manda pra todos que curtem. Rádio Carinho, Rádio Amor, ele escreveu lá, o pessoal esquece de falar, mas ele não esquece de escrever. Abraço, meu querido, ok? Eu falei já, o Marcão vai fazer aniversário a partir da meia-noite. Quem é Marcão, Marcelo? Marcos Alcântara. Opa, hoje eu já falei de dois locutores aqui.

0: muito profissionais, extremamente competentes. Um é o Carlão, né? O Carlos Gomes está ouvindo a gente. E agora falando do Marcos Alcântara. Nosso querido Marcão fará aniversário a partir da meia-noite. Gustavinho vai falar, com certeza, viu, Cida? É, eu quero parabenizar meu amigo Marcos Alcântara. Will Turner!
1: Boa noite, Marcelo Renato! Você tá bom?
0: Meu
1: amigo,
0: tô bom.
1: Eu tô bom. Graças a Deus, Marcelão.
0: Graças a Deus.
1: Marcelão, terça-feira agitada, hein? Finalzinho de mês, né? Marcelo, queria mandar um abraço aí pra você, pra toda a equipe da DBC. É, mandar um abraço pra todos os ouvintes aí que estão escutando a rádio hoje, né? E um beijo pra minha princesa Erika Flower. Tá bom? Um abraço pro filho dela, Matheus, pro meu filho Heitor, meu filho João e pro filho dela, Renato. DBC FM, rádio, carinho, rádio.
0: Amor, valeu, Will. Alô, Erika, alô, criançada. Que foi? Outra? Abriu outra? Não acredito nisso. Olha lá, rapaz, outra. Ó, ó.
2: Pra abrir o apetite pra jantar.
0: Célia Arruda, boa noite, Marcelo, querido. Célia Arruda, obrigado. A Selma, ela quer ouvir Cadeira de Rodas com Fernando Mendes. A Selma Batista, obrigado. O Feitosa tá com a gente também. Valeu, Feitosa. Vamos que vamos. Aurelina, boa noite, Aurelina. Obrigado por estar com a gente também, ok? A Célia manda aí. É, cadê aqui? A Célia manda aquele alô especial pro maridão Wellington, né? Mas essa música que você pediu do Leandro Leonardo, eu não tenho, viu, Célia? Célia lá de Mogi. Amor para sempre, Leandro Leonardo, eu não tenho, hein? Ok? Muito bem. Vamos que vamos, então. Ah, o Carlão lá do São Cristóvão, de Two Rivers. Põe o Carlão de novo aí, põe o Carlão de novo aí. Põe o Carlão, não vale a pena ouvir de novo. Deixe-me achar o Carlão aqui, lá no comecinho, Marcelo Renato. Pois é, rapaz. E aí... O Cleuzinho, ó, o Carlão, parabenizando você. O jeitão de falar de dois córregos. Alô, Rick Barba, grava e aprende, viu? Aprende como que se fala em dois córregos. Ok, meu querido? Muito bem. Então ele pediu para eu tocar uma música de aniversariante. Eu falei, não, vamos tocar a própria Cleuzinha cantando aqui. Aí a gente já comemora, né, Carlão? Dá o play, vale a pena ouvir de novo. Chama o vá.
3: Alô, Marcelo Renato, boa noite.
0: Boa noite.
3: É o Carlão aqui de Dois Corvos.
0: Dois Corvos.
3: Marcelo Renato. É. Hoje é aniversário da Cruzinha, né? Toca uma moda bonita que fala de aniversário pra ela lá. Oferece pra ela lá, o Carlão, uma busaranha, salete. É, né? E tá tudo oferecendo pra ela essa moda. Sei que vai escolher uma moda bonita, hein?
0: Eita, nós.
3: Obrigado, Marcelo. E oferece pra todos os aniversariantes do dia, né? É verdade, tem muita gente fazendo aniversário hoje, né, Renato?
0: É verdade.
3: Beleza?
0: Marcelão,
3: obrigado, boa noite, senhor.
0: Carlão, carinho grande pra você, né? Isso é o pessoal que tem uma amizade já de muito tempo, né? A Cleuzinha, o Carlão, a Buzaranho, né? Toda a família aí, a Salete, né? E todo mundo, o pessoal tá sempre junto, né? Isso é importante. Comemorando o aniversário da Cleuzinha Boldrinha, sobrinha do Rolando Boldrinho na DBC. Ela mesmo canta. Em algum lugar do passado.

0: Opa, Cleusa Boldrinha, Cleuzinha, né? Em algum lugar do passado, beijão, parabéns. E aqui é o seguinte, hein? Ô Fino, manda pra mim, ou você ou a Cida, aqui no da rádio, o link do Periquitivo, tem um pessoal pedindo aqui, ele não tá conseguindo, ó. Meu amigo Marcelo, o periquitivo da rádio não está funcionando, pode ajudar-nos? Ok, eu não sei quem é, mas é a área 14 e tem um distintivo do Corinthians ali, rapaz, eu não vou mandar não. Já mando já o link, aí pode ser que você não tenha o novo, né? Pronto, já chegou. A Cida já mandou aqui, deixe-me mandar para eles lá, vamos ver. Param. Pronto. Ah, cadê? Por que não foi? É aqui, ó. Param, param, param. Pronto, agora foi. Espero que ele consiga lá. Não sei se ele está ouvindo pelo rádio convencional, né? Quero o periquitivo também, ou o que que está acontecendo. Lúcia Mendes. Boa noite, Marcelo. Renato, tudo bem? Manda a música para nós aqui de Mocaina. Você marcou demais. Ok. Muito bem. A minha querida, eu acho que é a Lavínia, né? Ela mesmo. Boa noite, MR. Manda um alô para Guarapuã, Mauricéia, Lavínia e Lorenzo. Manda um abraço para o Marcelo Piva, em Jaú. E, se possível, cheiro de culpado, Júnior e César. Não conseguimos escutar outro dia. Estamos escutando emoções e comendo pipoca doce. Cheiro de culpado. Deixe-me ver aqui, que eu não lembro se eu toquei ou não aquele dia. Porque eu tô em dúvida, mas eu acho que eu toquei sim, hein? Eu tenho, mas tem bastante pedido na frente aí para você ouvir. Tem que colar no rádio aí e não desistir. Já coloquei na pista para negócio. Ok? Fala, Cipriano, meu querido. Não, mas vai falar se você abrir o potenciômetro agora.
1: Boa noite, Marcelo. Deus que abençoe sua terça-feira aí, irmão.
0: Fico Amém.
1: Com Deus, um abraço, hein? Meu tricolor já ganhou hoje, hein?
0: Já acabou? Tá com 49 aqui para mim ainda. Tá 2-0 ainda para mim, acho que o delay da internet, depende de quanto o juizão deu, né? No primeiro tempo ele deu 2 minutos, agora ele deu 4, então já acabou mesmo. 2-0, o São Paulo venceu o Boston River pela Sul-Americana e já estourando o tempo de jogo também, o Lanús vai vencendo o Mirassol 1-0, os dois placares do primeiro tempo, tanto do São Paulo como do Mirassol, hein? E não, o Mirassol não conseguiu empatar. Ô dó. Vamos ver se o rapaz conseguiu lá, que eu mandei o link pra ele, tá digitando aqui. Vamos ver se ele ouviu. Ok. Muito bem, quem tá com a gente é Israel de Santa Bárbara. Fala, Israel.
2: Boa noite, Marcelo.
0: Boa noite.
2: Toca aí pra nós, Henrique Juliano. Completa a frase. Ofereço pro Luquinhas Bolete e a rapaziada tá trabalhando em Tirapina. BBC, Rádio Carinho.
0: Rádio Amor. Se tiver aqui, eu mando, ok? Muito bem. Música na conversa. Fernanda Freitas e depois Rio Negro e Solimões. Já tem o Erasmo e o Robertão, hein? Pra quem pediu o Roberto, vai essa. E é o pedido do Zé Roberto, né?